0: de Santa Bárbara do Sul, Rio Grande do Sul. 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
0: E olha aí, pessoal, hoje marcando no calendário, hein? É o primeiro dia do mês de setembro. Hoje é o Dia Mundial de Oração pelo Cuidado da Criação. Hoje é o dia do médico endocrinologista. Hoje é o início do setembro amarelo, prevenção do suicídio, que começa no dia 1º e vai até o dia 30, né? Hoje também é o dia do setembro verde, doação de órgãos. Começa hoje, vai até o dia 30. Hoje é o dia da bailarina, olha só. Hoje é o dia do Corinthians. Hoje também é o dia do profissional de educação física. E também é o dia de Santa Beatriz da Silva.
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0: A temperatura 14 graus centígrados. E dando seguimento aqui ao programa, quero mandar um grande abraço ao meu amigo Lari Bellini, que está com a gente. E aí ele está abrindo os cadernos aqui, ó. Marrequinho e Nuvem Negra, ergam as taças. Boa noite, Jorge, tudo certo? Roda para nós, estamos na escuta. Um abração aí, fica com Deus. Valeu, Lari, já vai estar rodando. Já temos um B de Lima aqui com a gente também, nas ondas do rádio. É o Jair B. de Lima. Boa noite, meu amigo Jair.
2: Boa noite, meu amigo Jorge Costa. Jorge Costa, gostaria que tu rodasse a música da banda São Francisco, Não Tenha Piedade. Daí, se for atendido, te agradeço, hein, meu amigo. E desejo uma ótima noite para você e a tua família aí. Tá bom, meu amigo? Faz o possível para rodar essa música para mim aí, por favor. Coração Quebrado, meu amigo Jorge Costa, o nome da música. Coração Quebrado com a banda São Francisco. Tá bom, meu amigo?
0: Beleza, grande Jair. Já vamos atracar então. E o Emir Marques também. Grande abraço para você, Emir. Boa noite, meu amigo Jorge. É o Emir. Eu gostaria de ouvir a música da Valéria Barros e Leonardo, Noite Triste. Grande abraço, Emir Marques, com a gente. Que maravilha. O Cadu, já falei. Um abraço, Cadu. 20 de setembro aí com a gente aí nas ondas do rádio. O Vitor Lima tá dando boa noite para nós aqui. Alô, Novo Hamburgo, aquele abraço, meu amigo Vitor Lima. O Alex Rodrigues, meu amigo Tiquinho, também tá com a gente aí, ó. Boa noite, Jorge. Manda uma música aí do Pedro Bento e Zé da Estrada. Já vai estar rodando Galpão RR com a gente. Um abraço, meu amigo Tiquinho. Adelmo, meu amigo Adelmo, bairro Frite, Panambi. Que legal. Boa noite, Adelmo.
3: Boa noite, Jorge. Tudo bom? Adelmo, podia rodar a música Filé Cubana ou Caquinho de Vidro. Tudo bom aí? Ótima noite. Tá legal. Tá legal.
0: Também tá com a gente ele, César Silva, nosso grande talento, Cezinha. Boa noite, meu amigo Jorge Costa. Tá bombando o seu programa, hein? Que tal dar mais uma bombada aí com a música Noite e Você? Olha aí, modão, né? Mais um modão aí de fundamento do Cezinha. Vamos rodar sim. Com o maior prazer, meu amigo Cezinha. É sempre música boa. César Silva é sempre certeza aí de música de qualidade, né? E falar nisso, né? Olha, corroborando aquilo. Corroborando é ótimo, né? Corroborando aquilo que eu estou falando, eu tenho a participação aqui, eu recebi a ligação. Mais um B de Lima, hein? Meu grande amigo Paulo César B de Lima, o Camitinga, o Tabão. O Tabão pediu duas modas do Cezinha, hein? Jorge, roda duas modas do Cezinha. Tô aqui lidando com a janta, tô na audiência. E quero ouvir duas músicas do Cezinha, che. E ofereço com muito amor e com muito carinho pra ser lá de Panambi. Então, temos mais pedido aqui das músicas do Cezinha. Isso aí, eu já vou até anunciar, tá bom? Vai ser os Sonhos e Devaneios, tá bom? Sonhos e Devaneios. Vamos pra cá aí. Pro tá bom. E pra ser lá de Panambi. Bueno! Gente, olha só, sempre motivo de alegria, che. Meus amigos aí, né? meus amigos aí espalhados pelo nosso Brasil, pessoal que tá na lida, né, caminhoneiros, enfim, né, pessoal que tá aí na, né, na lida aí do dia a dia, né, e carrega a Blau na carona, né, Che? Leva a Blau na carona, leva a Blau junto, leva a Santa Bárbara no peito, né, Che? Tô falando aqui com meu amigo Paulo Furtado Negrão, tá lidando com a boia também, né, e já tá pronta. Um feijão de fundamento, uma massa aqui que eu vou abafar o caso, nem vou falar, que senão a barriga já começa a roncar aqui, né, negão? Boa noite, Costa! Vamos começar bem esse setembro. Meta uma dos elementos aí pra nós. Estamos aqui na querência do Mato Grosso fazendo um feijão novo e um carreteiro de fundamento, eu e o Leandro, vulgo Praguinha. Então, negrão, baita abraço aí do tamanho do Rio Grande pra você e pro Praguinha. E nem vou pedir para aumentar o volume do rádio, tá? Nem vou pedir, que eu sei que tá no volume 12, tá bem regulado. Aparelhagem aí que quase que regula aí com a... Rivaliza, né, com o velho do Rio, né? O velho do Rio é brincadeira, né? A aparelhagem de som que ele usa para escutar Blau Nunes sai da frente. Então, negrão, para vocês aí, ó. Aonde que ele tá? Ah, Mato Grosso, hein? Alô, Mato Grosso, alguém na escuta, câmbio? Pro Negrão e pro Praguinha, Marcelo Teodoro chegando!

0: Filé, a Cubana Monetário Financeiro, 21 horas e 17 minutos. É os modão sertanejo da Blau, hein? Só as melhores, só as credenciadas nos cadernos pra noite ficar legal, pra noite ficar 10, né? Deixa eu mandar um abraço aqui pro Diego, que ligou aqui pra nós, mandou áudio também, mandou mensagem, ligou no 1435, tá na audiência. Um abraço pro Diego, tá deixando música aí pra todos os amigos, para os vizinhos, né? E também para o seu pai, o Mauro. Um abração, Diego. Obrigado pela companhia, né, Che?
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0: Muito bem. Eu recebi aqui uma ligação também, gente. Lá da... É a nossa amiga Loreci, né? Lá de Santo Antônio Bom Retiro, Ibirubá, sempre na audiência, mas hoje... Hoje ela está em Coxilha Dois Irmãos. Está na audiência, está escutando o programa lá com o nosso amigo Arsênio, né? Um abraço aí para o Arsênio, para a Loreci. E aí ela pede a música Sonhos e Devaneios do César Silva, né? Mais um pedido aqui de uma moda do Cezinha, né, Che? Então, alô Coxilha Dois Irmãos, é pertinho ali de Itaíba, hein? Alô, Coxilha, dois irmãos, alguém na escuta, câmbio? Um abraço, Loreci, um abraço, Arsênio. Já vai rodar aí Sonhos e Devaneios, tá bom? E também, olha só, gente, que maravilha. Nesse momento, tá na lida, lá em Panambi.

O Arno é o popular Tiburcio, né? Até ele tava dando risada. Mas aí em Santa Bárbara todo mundo tem apelido, che. Aqui em Panambi também, né? O Arno é o conhecido, né? Popular, é o popular Tiburcio lá em Panambi, né, che? E aí ele pediu pra gente caprichar uma moda dos cadernos, né? De preferência, o boêmio do colarinho branco. Vamos rodar, Chico Rei Paraná. Boêmio do colarinho branco. Vai pro nosso amigo Arno, o Tibúrcio, nas ondas do rádio lá em Panambi. Que beleza, hein? Vamos lá, então. 21 horas e 19 minutos agora.

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0: Eita, César Silva, sonhos e devaneios aqui nos Modão Sertanejo da Blau. É, dos cadernos da minha amiga Loreci lá em Santo Antônio do Bom Retiro, mas hoje está próximo ali, na escuta ali próxima a Itaíba, né? Obrigado aí, minha amiga Loreci, pela participação, pela audiência. 21:30, e o Arsênio também, 21:38 agora.
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1: Vinte e uma horas e quarenta e dois minutos. Voltamos falando diretamente aqui dos nossos estúdios na Coronel Vitor do Mancel, 1756, com os Modão Sertanejo da Blau. 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

0: com o Ramiro, manda uma mensagem, manda um áudio, dá uma proseada aí, né, Che? Maravilha. E lembrando aí que atende toda a nossa região. Vamos lá, moçada, vamos em frente. E agora um time para informação para você que está ligado. Toffoli recua de decisão e restabelece campanha de Renan Santos. Candidato à presidência não teria informado sobre perfis de redes sociais a tempo. OAB diz se preocupar com os impactos das conversas entre Moraes e Vorcaro. O relatório da Polícia Federal mostrou troca de mensagens entre o ministro e o dono do Banco Master e alterações no contrato firmado entre o escritório de Viviane Barsi e a instituição financeira. Na Rainha das Coxilhas, agora 21 horas e 44 minutos.
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0: Vamos lá então, hein? O velho do Rio tá pedindo aqui, hein? Tá pedindo aqui pra mim chamar no apito. Pra gente chamar no apito. Barbaridade. Mas o programa tá em paz, velho do Rio. O programa tá em paz e você me pedindo pra me chamar no apito os elementos aí, né, Che? Ah, tá bom, vamos lá então, né? Já que tu faz questão, velho do Rio, vamos chamar no apito aqui o Lube, lá em Capão Alto, o Castelli, na... O Castelli é o outro rádio, né, Che? Ei, Castelli, baita abraço aí, meu amigo. É o velho do Rio que tá pedindo aí, ó. Chama no apito os elementos aí. Bota na parada. O elemento lá na juventude. E o Caca lá em Sapezal. Vamos lá, vamos chamar a indiada no apito então, gente. Que vão fazer, né? O velho do Rio que tá pedindo. Aí então, tão chamado no apito, né? Opa, dentro. Estão chamados no apito aí, né? Os elementos, né? Olha aí, entre em contato com o velho do Rio aí, ó. Preste em conta aí pro velho do Rio. Não sei que bicho mordeu o velho do Rio, né,
4: tio?
0: Meu amigo... Ah, os irmãos Bandeira estão lá no bairro Fátima, na audiência. Estão pedindo uns modão aqui, ó. O Laerte e o Leandro. Pro Laerte, o Garanhão da Madrugada, e o Congote da vizinha aí pro Leandro, né? Baita abraço aí, os irmãos Bandeirinha com a gente. Meu amigo Zeca de Lima, o Zeca tá com a gente aí, tá na audiência também, tá na Blau, tá legal, e mandou um áudio pra nós. Boa noite, meu amigo Zeca.
5: Oi, Jorge Costa, boa noite. Tem como sair aquela musiquinha, aquela, que lembrava como é do Beltrão lá de Saldanha, aquele que surrava todo mundo. Se der, larga pra nós ainda hoje, tá?
0: Opa, beleza, Zeca. Beleza, vamos lá então, hein? É a música Lendas e Mitos. Lendas e Mitos do César Silva. Segura que eu quero ver!

0: Lendas e mitos. César Silva. Pedido aí do meu amigo Zeca Lima, 21:52.
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0: volta das anotações aí do velho do Rio, paletó xadrez do meu avô. A hora certa, 21h58.
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0: É, moçada, aí tá chegando a hora, hein? Tá chegando a hora, estouramos a fita aqui. Mas eu ainda tá me chegando uma mensagem aqui da minha amiga. Alô, bairro Fátima! Minha amiga Edi Terezinha mandou um áudio para nós. Boa noite, minha amiga.
9: Oi, Jorge Costa. Aqui é Edi Terezinha. Jorge Costa, será que eu poderia fazer uma homenagem pro Irone, que fez 2 anos de falecimento ontem? Pedir as músicas que ele gostava no programa, no teu programa. A música de São Paulo a Belém e a capa de revista.
0: Opa, beleza. Beleza, com certeza, hein? Com certeza, 2 anos, né, Che? Barbaridade. 2 anos, com certeza, né? Vamos registrando aqui. Saudade eterna aí de Terezinha. Saudade eterna aí do meu grande amigo Irone Brignone. O popular Gata Cega, o nosso eterno Gata Cega, né, Che? Barbaridade. Um amigão. Opa. Sabia abrir os cadernos, né? Sabia brincar com os amigos. Tinha um respeito, né? Esse tinha a senha, né? O Gata Cega, né, Che? Sabia fazer uma brincadeira como ninguém, né? Bárbaro, lá, saudade daqueles tempos do saudoso Juvena também, né? O Juvenal. Poxa, que nós... Olha, a gente brincava o dia inteiro e dava risada, né, Che? As folias do Juvena, né? O Valdir Marquesi. Eita, né? Uma moçada aí de fundamento, né? Barbaridade. Mas beleza, então, Ed. Olha, obrigado pela participação. E tá registrado aqui, né? Tá registrado 2 anos, né? Barbaridade. O tempo passa, o tempo voa, hein? 2 anos já, né? Do nosso amigo... Irone, o Gata Cega. Tá registrado aqui. E, repito, saudade eterna. Deixou saudade, né? O nosso amigão, o Irone Brignone, o Gata Cega. Beleza, né? Tá. E vai saber desse mundo, né? Quem sabe ele não tá lá no céu, na audiência, sintonizado, né, Ed? Um abraço, minha amiga. Tudo de bom. E vamos lá, vamos fechar então, né? Vamos fechar o programa aqui, com certeza. Tá rodando aí a capa de revista e vamos fechar com o Rio Negro e Solimões, de Saudade a Belém. E chegamos ao final de mais um Sertanejão da Blau aqui na 97.9 FM. Muito obrigado pela companhia, muito obrigado pelo carinho, pelo apoio de sempre. Amanhã nos encontramos, né? Com mais música sertaneja da boa, dos cadernos, credenciada, tudo direitinho, como manda o figurino, para embalar a sua noite. Um bom descanso, fique bem, fique na paz, fique na bênção de Deus. Um abraço carinhoso e até amanhã!

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0: maravilha, sejam todos bem-vindos a esse momento incrível da nossa vida, que é a gravação do nosso CD, TBT, Bar das Coleguinhas. Muito bem-vindos todos, espero que vocês se divirtam, né, Simara?
1: Esse projeto é um sonho nosso desde pequenininha e tem a ver com o nosso pai, porque ele amava sertanejo e amava a música que falava de amor. Então, esse DVD era um sonho muito meu, assim. Eu quis fazer pra ele, pra meu pai.
2: Foi nascido entre a medicina, o nome...
0: Chora não,

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0: é com muito carinho que convidamos nosso amigo Vilseu, do Musical Calmon, para cantar com a gente essa linda canção.
1: Obrigado, amigos da Banda Essa, porque é muito bom estar aqui com vocês.

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0: Bom demais, vamos lá.
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Valeu, Gustavinho!

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0: Primeiro sucesso do Jads e Jads, eu quero ver todo mundo na palma da mão comigo, bem forte. 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Cantando bem forte.
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que é linda essa menina.

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Buenos dias, Santa Bárbara do Sul, buenos dias, Rio Grande, buenos dias, Brasil. Começa agora mais um Pampa e Querência aqui pela nossa a Rádio Blau Nunes de Santa Bárbara do Sul. Aqui pela Rainha das Coxilhas, estamos chegando, emissora de marca grande 97.9 FM. Na hora Santa do Mate, na hora em que o galo canta, por aqui a boa melodia campeira. 2 horas de programação, que objetiva levar até você a nossa mensagem caudilha de rancho em rancho, de querência em querência. Seja bem-vindo, meu irmão.

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Olha, suplicamos a Deus que nos dê mais um dia de vida, mais um dia de lida, sempre alicerçados na sinceridade, na honestidade, no coração bondoso, naquele sentimento vibrante de que vai, tudo vai dar certo, né? E que você seja mais uma vez abençoado por Nosso Senhor, que os anjos nos protejam. É uma satisfação poder estar de volta neste horário. Muita gente já se movimentando na nossa cidade, indo para fora, motoristas da saúde, cuidado, neblina intensa por aí, né? Nas canhadas, neste trecho que vai a Cruz Alta, Ijuí, Passo Fundo, enfim, num grande pedaço do Rio Grande, tem bastante neblina. Então, é necessário, sim, um cuidado muito especial na hora de dirigir. A fé é como o vento. Se eu perguntasse se tua fé é como o vento, o que você diria? Talvez achasse estranho esta comparação de fé e vento, não é mesmo? Alguns podem dar nomes à fé endereçando algum santo, pai de santo, anjo da guarda, Deus, universo, etc. Outros podem dizer que a fé é exclusivamente sua e que você interpreta do jeito que quiser e exerce ela do jeito que quiser. Portanto, senhoras e senhores, motivados pelas mais lindas bênçãos do nosso Deus, nós estamos chegando a partir desse momento para dizer que vale a pena fazer o bem e vale a pena sorrir, apesar de que os embates do dia a dia ajoja a muitas dificuldades, mas de cabeça erguida, com os pés firmes, olhos para ver ao longe, nós com certeza resolvemos todos os nossos problemas e da melhor maneira possível, com certeza. Não podemos perder a nossa paz e nem a nossa quietude. Começando mais um Pampa e Querência, tchê!

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1: Vamos ouvir a gaita gaúcha dos monarcas!

6h23, agora 6h23, aqui na minha, na sua, na nossa Rádio Blau Nunes de Santa Bárbara do Sul, programa Pampa e Querência. Ouvimos o talento do imortal Teixeirinha, gaúcho amigo, os Monarcas, a Gaita Gaúcha e ainda os Mirins, né? Morena Rosa, Porca Véia, Lembranças,

0: Está na lida, começando mais um dia de existência, uma quarta-feira, né? Hoje dia 2 de setembro de 2026. Vamos ao nosso intervalo, já já tem muito mais música por aqui. Continue ligado e um buenos dias.
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6: 6:25.
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Estão de volta, meus amigos. Agora são 6 horas e 29 minutos. Como é bom ter você em nossa companhia na hora santa do mate. Até as 8 horas da manhã, meu amigo Carlos Conran. Um grande abraço, satisfação em tê-lo em nossa companhia. Amigo de longa data e amigo que fizemos aqui nesta mesma emissora há muitos anos atrás, né? As boas amizades permanecem, os amigos não precisam estar em contato todo dia, mas a lembrança boa é aquela que fica, né? E nosso coração só sente saudade das coisas boas, das coisas ruins, jamais. Grande amigo Carlos Conrad, um abraço, que Deus ilumine o seu caminho hoje. 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

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Aqui na Rainha das Coxilhas, a linda e bela Santa Bárbara do Sul, terra do nosso Deus.

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tropeiro. Bom dia, Cabanha Fazenda do Posto. Bom dia, Charolês, lá do Rui Green, lá nos Porongos, o Lisandro. Juliano Herman já saltou da cama, daqui a pouquinho pega a estrada, um abraço, ainda não? Daqui a pouquinho mais, claro que sim. Valdemar de Quadros, um grande abraço ao Gilmei Camargo, aqui da cidade de Santa Bárbara do Sul. Pessoal da BS, equipe da limpeza, já estão prontitos para mais um dia de lida. Eu digo o seguinte, ó, o otimismo é a força que transforma as dificuldades em aprendizados e acende a esperança em meio às incertezas. Olha, tchê, uma mensagem de otimismo, uma palavra de otimismo emociona, serve para que todos nós tenhamos um despertar de coragem, confiança, sabedoria para seguir em frente. Lembrando que cada queda é também uma oportunidade de nós recomeçar e florescer com mais força, mais vitalidade, mais ânimo e, acima de tudo, mais experiência, certo?

Meu amigo Vilmar de Oliveira, um grande abraço. Sítio Fagundes, ulala. Dona Veceta também, um grande abraço. Um bom dia, bom dia, bom dia, bom dia. Muita gente que já está na hora Santa do Mate nos acompanhando, é uma relação imensa de amigos que nós temos no começar de mais um dia. Cuidado com a neblina na estrada, parceiro. Um abraço à Fazenda Itaíba, todos que aí residem. Um abraço especial, bem chinchadito. Um abraço de volta e meia, como diz o bom gaúcho. 6h36, semana Farroupilha neste mês, né? Intensidade dos festejos, pessoal preparando a cavaiada aí, botando no jeito. Pessoal já dá uma olhada na bota, se tá bem ajeitada, bombacha, chapéu, lenço, se apresentar bem gaúcho e talvez dançar uma deste tranco por aí.

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0: Muito bem, agora são 6 horas e 44 minutos, 6 e 44, registrando a audiência da Berenice, aí de Saldanha Marim. Um grande abraço, Berenice, para você e sua família, trabalhando aí, já indo para atividade profissional aí na agropecuária. E vão lidar com as mimosas, claro que sim, né? Na hora do leite, na hora da leitaria especial. E um abraço ao Elcio, né? Também ao seu Juraci Araldi e a Inês. Um grande abraço ao Juraci, que é vereador lá em Saldanha Marinho, e a dona Inês, né? Juraci Araldi. Um abraço, Berenice. Um abraço, Elcio. Tudo de bom para vocês. Olha, o Betão ligou por aqui já no início de mais um dia, na madrugada, não afrouxa nenhum tento, já está tomando um chimarrão especial para alimentar a alma e pediu caminhos que me levam a ti com o Porca Véia. E também temos uma solicitação do seu Luiz Miguel, aí do Morada do Sol. Um abraço ao Luiz Miguel, o Baitaca. O Baitaca vem para trazer então Campeiro Não Tem Enfeite, o nome do disco do homem, Visita para um Amigo. Atendendo estes pedidos, o Pampa e Querência prossegue a Despacito no mais até às 8. Daqui a pouco tem um horário político gratuito.
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1: 6:50, atendemos mais um pedido aqui no Pampa e Querência, nesta manhã especial de quarta-feira, metade da semana. Hoje é dia 2 de setembro de 2026, uma quarta-feira com neblina na estrada. Atenção, senhores motoristas, tenham muito cuidado. Seguimos atendendo pedidos por aqui e dizendo a você que procure semear o otimismo e plantar sementes de paz e justiça. Diga o que pensa com esperança. Pensas no que faz, sempre com fé. Faça o que deve ser feito com amor e se esforce para ser cada dia melhor, pois bondade também se aprende. Mesmo quando tudo parecer desabar, cabe a você decidir entre rir ou chorar, ir ou ficar, desistir ou lutar, porque descobrir no caminho certo da vida o que é mais importante é firmeza na hora e saber decidir. Um abraço, moçada, são 6:51, destaque para Caminhos que me levam a ti, pro grande amigo Beto.

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1: 6:56.
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0: Dando um tapita na hora, não se atrase, não perca a condução, são 6 horas e 56 minutos agora. Lembrando que a previsão do tempo para esta quarta-feira, uma massa de ar seco e frio garante dia de sol e temperaturas agradáveis na maior parte do território gaúcho. De acordo com o novo boletim da Metsul, uma massa de ar seco e frio garante uma quarta-feira de sol e poucas nuvens no Rio Grande do Sul. O dia começou com temperaturas baixas, principalmente na Serra da Campanha, no sul do estado, mas sem previsão de frio intenso. Também uma neblina pairou por aqui, né? A menor temperatura entre os municípios gaúchos, prevista para ausentes com 5 graus. No decorrer do dia, porém, o frio perde força e favorece a elevação das temperaturas. Teremos uma tarde bastante agradável, meu amigo. Temperatura neste exato momento, aqui em nossos estúdios, é na marca de 11 graus. 6h57, já tem horário político gratuito. Até mais, a partir das 7h25, eu retorno por aqui, trazendo a boa música na sequência do Pampa e Querência.
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3: 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Produto Interno Bruto Brasileiro cresceu 0,5% no segundo trimestre do ano, totalizando 3,4 trilhões de reais. Destaque para a agropecuária. Alta de 2,8% no período e 6,8% na comparação anual. Serviços avançaram 2%, indústria 1%. Consumo das famílias recuou 0,4% no trimestre. 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
6: 7 horas e 27 minutos.
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Muito bem, senhoras e senhores, estamos de volta por aqui, Pampa e Querência, depois do intervalo para o horário político gratuito, são 7 horas e 28 minutos. Seguimos na lida por aqui para a Grifol Fortifol e também para a Cotripal, empresas que estão conectadas conosco, amadrinhando a nossa programação até às 8 da manhã. 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

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Temperatura nesse exato momento, atualizando por aqui, na nossa sede galponeira do Pampa e Querência, na Coronel Victor do Moncel, 11 graus é a temperatura, repito, 11 graus é a temperatura. Olha meu parceiro, olha minha parceira, tudo que um sonho precisa para ser realizado é alguém que acredite que ele possa ser realizado. E este alguém é você, com certeza. Além disso, tudo o que colocamos na mão de Deus em oração tem solução, tem saída e tem resposta. Uma boa quarta-feira, um bom dia, uma boa metade da semana e que Deus lhe dê sempre a graça da saúde e as mais puras bênçãos divinas. Alô, meu amigo Marcelo Dalanora. Um grande abraço, essa vai para ti, para sua família, para o seu gurizito aí que é tauriano, já toca uma gaita, gurizito especial de primeira. Vai neste tranco para você, Marcelo Dalanora, acompanhado de um quebra-costela bem apertadito.

0: Olha aí no chacoalho do pandeiro, MZ Matizes, também os serranos, Walter Moraes. São 7 horas e 43 minutos, é a hora do nosso intervalo. Já já eu volto com mais música por aqui. Buenos dias, paisano. Buenos dias, meu amigo de camperiada. Boa quarta-feira para todos nós.
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8: 7:51, de volta com a boa música campeira, de rancho em rancho, de querência em querência. 7:51, andejos, quatro gaudérios.

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22: Muito bem, são 7 horas e 59 minutos. O Pampa e Querência, audição desta quarta-feira, 2 de setembro de 2026, mês do Gaúcho, fica por aqui. Vem aí, noticiário com a Rádio Pampa em cadeia, com a Rádio Blau Nunes. Amanhã tem mais Pampa e Querência a partir das 6 horas da manhã. Um abraço a todos aqueles que estiveram comigo. Fiquem com Deus. Tchau e obrigado.
23: São imagens criativas dos campeiros que deram origem ao nosso carramanchão.
24: Agora 8 horas em ponto, 13 graus a temperatura em Porto Alegre. Este é o Pampa Notícias e vamos atualizando as principais informações do momento. Uma operação das polícias civil do Rio de Janeiro e do Rio Grande do Sul prendeu na manhã desta quarta-feira um suspeito de atuar contra jogadores e dirigentes da dupla Grenal. O suposto golpista é carioca e foi detido em Itaperuna, no interior do Rio de Janeiro. Em uma das ações, ele se passou pelo técnico do Grêmio, Luiz Castro, e aplicou um golpe de R$22 mil no jogador gremista José Enamorado. Segundo as investigações, o golpista teria dito que esse dinheiro iria para a caridade. Documentos da Polícia Federal revelam que o banqueiro Daniel Vorkar ofereceu vantagens financeiras e luxos ao ministro Alexandre de Moraes e à sua família. A investigação identificou contratos milionários de honorários advocatícios, propostas de transferência de cotas de um jato e de um helicóptero, além do pagamento de viagens internacionais e experiências de luxo. Os episódios fazem parte do inquérito sobre o Banco Master. A Comissão de Constituição e Justiça do Senado prevê votar nesta quarta-feira a proposta de emenda à Constituição que modifica a jornada de trabalho no Brasil e promove o fim da escala 6x1. A proposta é o primeiro item da pauta do colegiado em sessão que se inicia às 9 horas da manhã. O relator do tema na CCJ, o senador Omar Aziz, deu parecer favorável à aprovação e tem dito que espera ter apoio dos colegas. A Guarda Revolucionária Islâmica do Irã afirmou que as forças iranianas realizaram simultaneamente ataques às bases americanas no Kuwait, na Jordânia, no Bahrein, nos Emirados Árabes Unidos e em Erbil, no Iraque. Em mensagem enviada via Telegram na madrugada desta quarta-feira, o grupo militar destacou que o ataque no Kuwait combinou o uso de mísseis e drones contra o quartel-general e o alojamento do comandante americano na base de Ali al-Salem, matando vários elementos inimigos. Um objeto desconhecido explodiu perto de uma estação de trem na cidade de Augsburg, no sul da Alemanha, na madrugada desta quarta-feira. A polícia alemã informou que duas pessoas de 17 e 18 anos ficaram levemente feridas. A explosão ocorreu em uma passagem de um edifício, segundo a polícia do estado da Baviera, que acrescentou que os dois feridos eram cidadãos ucranianos. 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
3: 8:08.
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Muito bem, muito bom dia. 8 horas e 13 minutos agora aqui na Blau Nunes, nesta manhã de quarta-feira, meus amigos. Muito bom dia, né? Estamos chegando com o programa Olho Vivo desta manhã de quarta-feira, hoje, dia 2 de setembro. 2 de setembro de 2026, é o 245º dia deste ano. 120 dias nos separam do final aqui de 2026, tá bem? Hoje, então, né, nós comemoramos aqui no Brasil, deixa eu trazer para você, primeiro trazendo na cronologia, né? Nesse 2 de setembro de 1822, Maria Leopoldina assinou o decreto de independência do Brasil. No ano de 1850, aconteceu a fundação da cidade de Blumenau, em Santa Catarina. Em 1945, aconteceu a assinatura da rendição do Japão a bordo da encouração USS Missouri, marcando o fim oficial da Segunda Guerra Mundial. Já em 1969, ocorreu a primeira troca de dados bem-sucedida entre computadores da rede experimental ARPANET, que foi o marco histórico do nascimento da internet no ano de 1969. Bom, já mais à frente, em 2018, um incêndio de grandes proporções destruiu o Museu Nacional no Brasil, no Rio de Janeiro. Hoje nós comemoramos o Dia do Florista, Dia do Repórter Fotográfico, também comemorado nesse dia 2 de setembro, gente, tá? 2 de setembro para você. Estamos aqui já, como passa ligeiro, né? 2 de setembro hoje. Trazer para você aqui também, né? Que além do dia, hoje também é o Dia Nacional da Kombi, né, gente? Dia Nacional da Kombi aqui no Brasil comemorado.

Comemora-se hoje o Dia Nacional da Kombi. Também trago para você, né, que parabéns aos aniversariantes do dia de hoje, da data de hoje, né? Você que é nosso parceiro, nosso ouvinte, nosso amigo, está nos acompanhando agora. Tudo bem contigo? Parabéns, parabéns, que a data repita-se aí por muitos e muitos anos, tá bem? Esse é o nosso desejo aqui do programa, para você que está sempre ligado conosco aqui no programa. Alexandre Pato é um dos aniversariantes do dia de hoje, né? Ex-jogador do Internacional, Oscar Magrini, Vitor Fasano, são algumas das personalidades que estão trocando de idade. O Keanu Reeves também, né? Estão trocando de idade no dia de hoje. É, são os artistas aí, né? Alguns famosos e pretensos estão trocando de idade, como é o caso do Arnaldo Antunes, músico e poeta, ex-vocalista do grupo Titãs, tá? Nasceu em 1960, está trocando de idade hoje, está completando 66 anos no dia de hoje. O ator Oscar Magrini nasceu em 1961, também está trocando de idade no dia de hoje. Tem muita gente trocando de idade hoje, né? Bastante personalidades, entre elas o Keanu Reeves, ator e músico canadense, nasceu em 1964, está completando 62 anos do dia de hoje. Jornalista brasileiro Mauro Betting, comentarista esportivo, nasceu em 66, está completando 60 anos hoje, também está trocando de idade nesta quarta-feira. Vamos trazendo a temperatura, atualizar para você a temperatura em Santa Bárbara do Sul desta manhã, gente. Vamos trazendo a temperatura aqui, já atualizando aqui para Santa Bárbara, para a nossa região aí toda, né? Para ver como é que está a temperatura em toda aqui, Panambi, Saldanha Marinho. Deixa eu atualizar para ti, ó. Passo Fundo está 11 graus agora a temperatura, segundo estou vendo aqui. Porto Alegre, 12 graus neste momento, né? Deixa eu atualizar aqui para Santa Bárbara, trazendo, já abrindo aqui para mim. Santa Bárbara, 11 graus está a temperatura. 11 graus está agora neste momento. A máxima hoje vai ser 23 graus. O dia vai ser ensolarado, tá? Hoje vai ser um tempo firme, né? Não é só hoje, acho que hoje e amanhã. Tempo firme aí, né, gente? É que está nos dizendo aqui o clima-tempo neste momento, tá bem? Passo Fundo 11 graus, Santa Bárbara também nessa casa, nessa mesma leva aí de 11 graus, Panambi 11 graus também. Saldanha Marinho também 11 graus neste momento desta manhã de quarta-feira. Tudo certo, então? Muito bom dia, 8 horas e 18 minutos. Programa Olho Vivo para você nesta manhã.

Vamos aos destaques de hoje das notícias no Brasil e no mundo. O que Vorgado ofereceu a Alexandre de Moraes, segundo relato da Polícia Federal. Destaque do Globo.com. E mais, Mendonça empurra Moraes para a fogueira e incendeia a eleição. Para blindar Alexandre de Moraes, Gonê usa a decisão que anulou o processo. Vorgado e Alexandre de Moraes, saiba das conversas e entenda o contexto. Ministro Fachin avalia passos para análise do relatório da Polícia Federal. Olha, frente fria leva chuva ao sudeste e no sul, frio ganha força. Comissão de Constituição e Justiça do Senado deve votar nesta quarta, o fim da escala 6x1. Também nos destaques desta manhã, do Globo de hoje, né? Olha, com Fred inspirado, o Atlético Mineiro colocou o clássico debaixo do braço, virou e avançou nas semifinais da Copa do Brasil. Venceu o Cruzeiro ontem por 2-1, onde todas as apostas davam que passaria o Cruzeiro, né? É, às vezes nem sempre o franco favorito é quem leva, né? O Atlético, claro que o Cruzeiro teve um jogador expulso, né? Foi expulso um atleta do Cruzeiro e com uma vantagem de 1-1, ficou mais fácil para o Atlético, que saiu perdendo por 1-0, foi lá, empatou e virou, tá bem? Hoje tem Palmeiras e Santos também pelas semifinais aí, por vaga na semifinal, digo, na Copa do Brasil. O destaque também desta manhã do Globo.com, Justiça condena Santos e Estado de São Paulo a pagar 90 mil a torcedor que perdeu o olho em briga. Anvisa manda Unilever suspender fabricação de produtos de limpeza da fábrica em São Paulo. Princesa de 22 anos é a primeira mulher herdeira direto ao trono da Noruega em 600 anos de história. 8:20. O homem é atingido por raio nos Estados Unidos durante o dia e durante ida ao dentista. E ele voltou para casa ileso. As imagens mostram o fato. Bebê torturado em São Paulo tinha rosto colocado em água quente e era agredido com colher de pau em São Carlos, diz matéria. Morte na linha 11. Homem morre após invadir trilhos em Mogi. Destaques aqui do Globo desta manhã, né? E as estruturas de Brasília continuam balançando. Agora, esse Brasil não pode ser sério mesmo, né? Pode tantas as evidências, tudo que está ocorrendo aí. Agora vão tentar embutir na cabeça do brasileiro que o Mendonça não tem competência, não é da sua alçada, né? Denunciar um colega e já a Procuradoria-Geral da República já se manifesta com relação a isso, na tentativa de enterrar por aí, né, as denúncias envolvendo o ministro Alexandre de Moraes. Agora, que ficou um papelão, ficou, hein? Bom, vamos combinar, né, gente? Que barbaridade. Como é que pode? Que moral vai ter um cidadão desse para continuar lá, né, editando regras e cumprindo e fazendo cumprir a lei se ele não cumpre, né? É complicado. Olha, 0 hora desta manhã diz que STF, eleições e caso Master, como as revelações sobre Moraes podem impactar o cenário político no país. A cronologia da investigação e os desdobramentos políticos da fraude bilionária do Banco Master. Ainda nos destaques desta manhã, golpista preso se passava por Luiz Castro, tirou 22 mil de enamorado. Mandou Kahneman treinar mais cedo e pediu dinheiro a D'Alessandro. Olha, gente, que barbaridade. Um golpista foi preso, tá? Ele se passou pelo... Nas redes, né? Ele se passou por Luiz Castro, que é o treinador do Grêmio. Ele conseguiu tirar 22 mil do jogador enamorado, desviou esse dinheiro do atleta enamorado do Grêmio, mandou mensagem para o Walter Kahneman treinar mais cedo e ainda pediu dinheiro para o D'Alessandro. Mas isso só pode ser coisa de cinema, né? Não, mas não é.
É verdade, gente. O suspeito é investigado no Rio de Janeiro por solicitações de dinheiro feitas a Dorival Júnior quando comandava a seleção. Esta operação dos policiais civis do Rio de Janeiro, gente, que já prendeu hoje de manhã um suspeito de atuar contra jogadores e dirigentes da dupla Grenal aqui no Rio Grande. O suposto golpista, ele é carioca, foi detido em Itaperuna, no interior do Rio de Janeiro. Batizado de Falso 9, a ação é uma parceria entre a 4ª Delegacia de Polícia Distrital de Porto Alegre e a 126ª DP de Cabo Frio e a 143ª DP de Itaperuna, ambas do Rio de Janeiro. Em uma das facetas, o dito golpista, identificado como Lucas de Oliveira, passava-se pelo técnico do Grêmio, o português Luiz Castro. Ele foi usando a identidade do treinador. Uma foto do técnico e um número de telefone com prefixo fluminense, que em abril ele mandou mensagem por via WhatsApp, né, a jogadores solicitando dinheiro para um projeto social que, segundo ele, envolvia o futebol amador que seria realizado no Rio de Janeiro. Pelo menos um atleta caiu no golpe, o colombiano José Enamorado. O atacante gremista demorou a perceber que não estava diante do Mister e enviou um Pix na quantia de 22 mil. O dinheiro ainda não foi recuperado. Para organizar o golpe, o falso treinador, Castro, né, manteve uma conversa que se estendeu por dias, perguntando sobre a rotina de Enamorado, a sua família, seu desempenho nos treinos, elogiando a dedicação e pedindo em determinado momento que o jogador não comentasse aquele contato direto com os demais companheiros do elenco. Bom, em uma tentativa de isolar a vítima e evitar assim que o golpe fosse descoberto por terceiros. Somente após algum tempo, né, que foi construída essa relação de confiança, é que o suspeito introduziu o pedido financeiro. Disse estar ajudando e havia algum tempo um grupo social do Rio de Janeiro por meio da doação de cestas básicas, iniciativa que, segundo ele, já teria envolvido outros atletas de clubes anteriores, e perguntou ao Enamorado, né, se ele gostaria de participar. O golpista detalhou o pedido, seriam 300 cestas básicas, olha, ao preço de R$ 75,00 cada uma, totalizando R$ 22.500. Bom, recebeu o Pix, né? A transferência foi feita no dia 7 de maio deste ano, né? R$ 22.000. Não bastasse isso, o falso treinador mandou o veterano Walter Kahneman

O jogador, claro, desconfiou e descobriu depois que não existia ordem alguma. O golpista também tentou enganar personalidades relacionadas ao Inter. Ele enviou mensagem, entre outros, ao colorado Andrés D'Alessandro, se passando por um conhecido, ex-dirigente do Inter, desconversou e não continuou o papo, que também envolvia dinheiro. Mas que coisa séria. Essa foi boa, mandar o treinador, né? Cara, mandar o cara treinar mais cedo. Bobalhão, né? Mas foi pego. Tá aí, foi pego. Olha, gente, continuamos aqui em Gaúcha Zero Hora desta manhã. O que os primeiros números da Imater dizem sobre a safra de verão no estado do Rio Grande do Sul? Supremo Tribunal Federal, eleições e caso Master, as revelações sobre Alexandre de Moraes. Ainda, a CBF mira mudança polêmica no Campeonato Brasileiro. E produtor rural flagra 6 ovelhas sendo abatida por cães no estado do Rio Grande do Sul. Fim da linha para Alexandre de Moraes, diz comentarista de Zero Hora. Nos destaques desta manhã, o Correio do Povo traz as seguintes manchetes. Bom, ministros do Supremo Tribunal Federal podem ser investigados? Entenda, diante da ligação do ministro Alexandre de Moraes com o ex-banqueiro Daniel Vorcaro, especialistas explicam possíveis próximos passos neste contexto todo. Procuradoria-Geral da República, já repito aqui, pediu a nulidade do relatório da polícia que cita o ministro Alexandre de Moraes. Já o ministro André Mendonça pede análise de conversas entre Alexandre de Moraes e Vorcário no plenário. Ele quer levar para o plenário do Supremo. Situação de Alexandre de Moraes se torna insustentável e o Supremo não sairá ileso, diz matéria. Ainda, diálogo mostra que Alexandre de Moraes se incomodou com o destaque que seria dado a Tarcísio em evento. Paulo Gunet envia mensagem a Vorcaro. Tomara que tenha charuto e macarrão. Olha só, ainda pedindo charutinho, né? Esquibado, mano. Esse nosso país, eu vou te contar uma coisa. O que tem a ver a crise do STF com a votação da PEC 6x1 no Congresso? E a Câmara aprova novas regras para aposentadoria de policiais e bombeiros. Destaques do Correio do Povo desta manhã, que traz ainda: frutas exóticas atraem atenção de visitantes na Expo Inter 2026. Presidente da Assembleia Legislativa do Estado defende fundo para financiar irrigação das lavouras aqui no Rio Grande do Sul. Trago aqui também, nos destaques do Correio do Povo, o Tribunal Superior define 3 critérios para definir o que é deepfake ilícito na campanha. Ainda, Tribunal Superior Eleitoral rejeita punição a Flávio Bolsonaro por uso de deepfake do pai. Ministro Dias Toffoli libera a campanha digital de Renan Santos, repasses e participação em debate. E o ministro Cássio Nunes Marques vota para definir critérios para deepfake e não vê ilícito em inteligência artificial de Bolsonaro. Destaques desta manhã do Correio do Povo.

8h30 da manhã, Intendente Portela começou a Semana da Pátria, Sicoobi Credial é destaque nacional em educação financeira e ainda em Tiradentes do Sul, passagem de balsa entre El Soberbio e Porto Soberbo é suspensa devido à elevação do Rio Uruguai. Destaques do Observador Regional desta manhã. G1RS diz que suspeito de se passar por técnico do Grêmio é preso no Rio de Janeiro. Também nos destaques de hoje, do G1RS, foragido da Justiça de São Paulo por tráfico de drogas e é preso dentro de um ônibus na BR-293. E também, piloto que caiu com asa delta segue internado 10 dias após o acidente. Saiba como foi o dia dos candidatos ao governo do estado na terça-feira. São destaques aqui do G1RS. O portal Gazeta de Carazinho diz que Carazinho abriu oficialmente a sua

0: com programação da Semana da Pátria. 38º BPM capacita policiais para uso de novas teaser. E ainda, Corsan conclui manutenção da estação de tratamento de Carazinho e normaliza o abastecimento de água na cidade. 8:31 agora aqui na 97, 8:31. Vamos trazendo o que foi postado lá na rede social do Facebook da emissora. O técnico Abel Braga ganhou estátua no Beira Rio no dia em que completou 74 anos. Esporte Clube Internacional inaugurou na tarde de ontem, dia 1º, a estátua em homenagem ao ex-treinador Abel Braga e atual dirigente de futebol. A solenidade reuniu dezenas de colorados, além de dirigentes e ex-dirigentes do clube, que foi a estátua está ali no espaço ao lado do Monumento de Fernandão, né? Em frente ao Museu do Inter no Beira-Rio. A homenagem ocorreu justamente no dia em que Abel completou 74 anos. Atual coordenador técnico da equipe e dono de 8 passagens pelo Internacional como treinador, ele foi o único a discursar, durante a cerimônia. O presidente Barcelos esteve presente, mas teve participação discreta. De medo de ser vaiado, né? Porque você acha que você vai abrir a boca, né? Sabe o que eu estava pensando aqui, aquele pensamento que fica martelando, né? O Abel está ganhando essa estátua. E claro, por todos os feitos, foi campeão mundial, foi campeão da Libertadores pelo Internacional, aquela coisa toda, né? Méritos, né? E também por ter supostamente salvado o Internacional do rebaixamento o ano passado, né? Só que, cara, parece que não aprenderam nada, né? E fico pensando aqui, né? E se o Inter cair esse ano, em que tá? A chance aí já chega a 60%, né? De chance de queda esse ano para a segunda divisão do Campeonato Brasileiro. Já imaginou se cair isso aí? Se o Inter cair, será que não vão derrubar a estátua do Abel lá, hein? Ah, pau! Hã? Rapaz, que situação complicada, né? Bom, é porque ele é dirigente, ele tá no bolo lá também, né? Ele é dirigente, ele poderia, né? Eu acho que até ele deveria ser o treinador numa época dessa, num momento como esse no Esporte Clube Internacional, né? Ele deveria ser treinador e não coordenador, né? Olha, baixo preço do produto e alta penosidade. Por que 65% dos produtores gaúchos abandonaram a atividade leiteira em 10 anos? Olha, interessante isso, né? Em 10 anos, o número de produtores de leite reduziu 65%, né, aqui no nosso estado, de acordo com um estudo apresentado pela Emater Ascar durante a Expo Inter deste ano, na terça-feira ontem, né? Aproximadamente 84.200 em 2015. 84,2 mil em 2015. A redução foi para cerca de 28,9 mil em 2020. Na prática, portanto, mais de 55 mil famílias pararam de produzir leite no Rio Grande do Sul. 55 mil famílias pararam de produzir leite, né, de praticar atividade leiteira aqui no Rio Grande do Sul. Segundo o complemento do artigo do professor e pesquisador Wagner Beskoff, o volume total de leite captado pela indústria permaneceu praticamente estável, devido a uma explosão de produtividade, segundo ele. Nesse ritmo, o estado deverá ser projetados 23,7 mil produtores ativos ainda neste ano de 2026. A estimativa é que em 2051, somente 2.700 famílias estarão na atividade leiteira aqui no Rio Grande do Sul. Estimativa aí, né? É uma redução significativa. Bom, deixa eu trazer aqui também que o casal foi preso após levar 2 bebês mortos à UPA em 1 ano e de abandonar outro filho dentro de carro em Santa Catarina. Um casal de 22 anos foi preso após levar um bebê de 5 meses morto a uma unidade de pronto atendimento, uma UPA da cidade de Criciúma, no sul de Santa Catarina. E também deixou outro filho de 4 anos sozinho dentro do carro por 2 horas durante o atendimento. Em consulta ao sistema, o Conselho Tutelar ainda descobriu que, em 2025, o mesmo casal já havia levado um bebê morto de 7 meses a outro posto de saúde na mesma cidade. Os casos são investigados pela Polícia Civil. A prisão em flagrante foi por abandono de incapaz, segundo a Polícia Civil. Bom, o caso foi descoberto após o casal levar um bebê de 5 meses à UPA lá em Criciúma na segunda-feira, dia 31, né, gente? Profissionais da saúde tentaram reanimar a criança, mas ela não resistiu. Bom, segundo a avaliação, o bebê tinha sinais de que havia morrido algumas horas antes de uma lesão na região anal. O corpo vai, claro, vai para a perícia, né, para determinar causa morte. Já foi para a perícia, claro. A mãe disse aos funcionários da UPA que deu de mamar ao menino durante a madrugada e colocou para dormir. E que quando a acordou de manhã, segundo ela, a criança estava sem vida. Ela relatou ainda que levou o menino até a UPA, né, para tentar ajuda. Já o pai da criança informou à polícia que chegou em casa por volta das 6h30 da manhã e, após dormir por aproximadamente 2 horas, encontrou a criança pálida, com vômito e sem sinais vitais. Também disse que fez novas tentativas de reanimação. Como não houve sucesso, ele levou a criança à UPA. Ao consultar os registros da família no sistema da Secretaria da Saúde, os profissionais viram que um outro bebê de 7 meses, né, também já tinha sido levado morto pelos mesmos até uma outra unidade de saúde no bairro, no Mina do Mato, isso no ano de 2025, em circunstâncias parecidas ao bebê que foi levado agora na segunda-feira. Diante dessa situação, conselho foi chamado, polícia foi chamada, né? E os pais foram detidos. Filho de 4 anos que ficou preso dentro do carro no estacionamento da UPA, também, né, ele foi encontrado dentro do automóvel num estacionamento, né? De acordo com o conselho, a criança estava com fome e sinais de falta de higiene, tendo urinado dentro do automóvel. A polícia militar também encontrou maconha com o pai. Disse aos policiais que a droga era para consumo próprio. Diante de toda essa situação, a polícia acionou a civil e o Instituto Legal, Médico Legal, para recolher o corpo do bebê. Bom, vamos ver o que vai acontecer neste caso aí, né? Que barbaridade. O que que acontece, né? O que acontece? 8h38 agora, que bom dia para você, ótimo dia. Expectativa de uma ótima quarta-feira, né? Vamos trazendo o primeiro espaço comercial do programa. Já volto trazendo as notícias que você vai conferir aqui no Olho Vivo desta manhã.
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18: Oito horas 45, de volta com o nosso programa aqui na 97.9, Rádio Blau Nunes, gente. Manhã de quarta-feira hoje, dia 2 de setembro de 2000 26. A data de hoje, temos uma programação lá ali no Sindicato Rural, no auditório do Sindicato Rural, né? Temos uma programação muito importante hoje à tarde, né? Ivo Dalque, meu amigo da Emater aqui de Santa Bárbara do Sul, tudo bom, Ivo? Bom dia. Alô? Tá me ouvindo, Ivo? Tá me ouvindo aí, garoto? Que tu tá, que tu, eu não tô te ouvindo aí. Tá me ouvindo agora? Acho que não tá saindo o homem. É agora, tá me ouvindo?
19: Alô?
18: Oi, eu tô te ouvindo bem aqui. Como é que tu tá? Tudo bem?
19: Tudo bem, agora sim, agora deu certo.
18: Agora tu tá certo aí, né? É que esse troço aqui muda as coisas. Aqui eu vou te contar uma coisa, é um monte de... Rapaz do céu, tem que fazer um curso de novo.
19: Ah, sim. É,
18: fazer um curso para aprender a lidar com as coisas aqui, né?
19: Está cada vez mais modernizado, vai sempre mudando, né? Nós tá sempre correndo atrás, né?
18: É verdade. Ivo, temos uma programação especial hoje à tarde no auditório do Sindicato Rural, é isso?
19: Isso.
18: Conta pra gente.
19: Reiterando, então, a gente vai ter um seminário de tarde aí. A gente já convidou aí vários produtores, enfim, está todo mundo convidado aí, temos as vagas ainda, né? É, começa às 14h, né? São dois assuntos, né, bem importantes para, enfim, para nós aqui na região e para o município, né, que é a questão dos solos, né, proteção dos solos, fertilidade dos solos, né, que está sendo muito problemática, questão de chuva excessiva, erosão, fertilidade, né, seca, né, tudo isso aí está influenciando a nossa produtividade nos últimos anos, né. Uhum. E a questão da a cultura da canola, né, que veio bem forte aí, nesse ano e vem nos últimos anos aumentando muito a área no município, né, principalmente pela questão de comércio e demanda de né, venda certa pela própria empresa e a 300 que está incrementando isso, né, e vai ser uma palestrante, vai ser a agrônoma aí a Gabriela, e aí da 300 que vai nos falar sobre a canola, né, e as perspectivas, enfim, da cultura do nosso município e na região, né, a gente teve aí uma ampliação da canola muito grande no nosso município, praticamente dobramos a área, né, e é uma cultura que acreditamos que veio para ficar, né, e aí a gente convidou vários produtores aí que ainda não plantaram e que vem plantando para a gente atualizar, porque é uma cultura nova, né, a gente ainda tem muitas coisas a aprender com ela, manejo, época de plantio, adubação, manejo de pragas e doenças, né.
18: É uma cultura nova, mas que está se expandindo em larga escala aqui no estado, né, Ivo?
19: Sim, em todo o estado, né? A gente teve várias noticiários aí que ampliou muito a área, né, pela questão de ser uma cultura mais segura comparado com os cereais, né, trigo, aveia, cevada, essas coisas aí, né, o preço é bem compensador, né, e nós, ela melhorou muito geneticamente, né, a canola, nós tínhamos muitos problemas de colheita anos atrás, né, e aí a pesquisa ajustou essa questão da debulha, da colheita, né, antigamente se cortava a canola se enleirava e depois se colhia. Hoje se colhe normalmente igual se colhe um soja, um trigo, né? Você faz só eventualmente você faz uma dessicação, você usa um adesivo para não debulhar, né? Se colhe normal. Então, ela assim, nos últimos 3 anos, praticamente nós dobramos de área, né? Nós começamos aí com 4 mil hectares, acho que 2, 3 anos atrás, passamos para 8 e pouco ano passado, né? E esse ano aí nós iremos ter em torno de quase 17 mil hectares no município, né? Então,
18: É o dobro, né? É praticamente dobrou do ano passado, né?
19: É um incremento muito grande. E é uma opção, assim, muito boa para o produtor, né? Porque ela é uma cultura de, vamos dizer assim, de baixo manejo, né? Praticamente não tem pragas e nem doenças, né, que atacam. O segredo maior dela é a questão do plantio, com a semente muito miúda, né? Mas depois que tu conseguiu plantar, vamos dizer assim, é uma cultura que está, vamos dizer assim, bem garantida, vamos dizer assim, em termos, né? Ela não, claro que esse ano tivemos uma geada, os últimos dias, que a gente não sabe até que ponto deu dano nela ou não, isso a gente até vai verificar daqui uns dias, né? Mas acreditamos que foi mínimo, o dano se ocorreu algumas lavouras, assim, esporadicamente, em algumas regiões só, né? Mas é uma ideia boa, né? A gente espera que continue e que isso seja uma opção, né? Porque a gente nunca teve uma opção boa de inverno, né? A gente tem maquinário, tem área, tem produtor, tem, né, tudo à disposição e não estava tendo uma cultura de inverno assim mais rentável, né? Então é uma opção que veio, acho que, para ficar, né?
18: Bom, então o seminário de hoje inicia às 14 horas, é isso, Evo?
19: 14 horas.

0: Olha, Zé, a gente teve até fazendo inscrição, confirmação, mas em princípio, quem estiver ouvindo aí e não confirmou, enfim, pode chegar lá, que a gente vai ter lugares, né? A gente já tem confirmado aí umas 30, 40 pessoas, mas
1: Opa, bom, bom.
0: e a gente, o espaço lá vai ser para umas 60 pessoas, então a gente ainda tem vaga. Quem estiver ouvindo, tiver um interesse, tiver um folguinha de tarde, porque acreditamos que cada palestrante vai levar 1 hora, né? O primeiro vai ser do professor do IFE, aí, um doutorado em solos, aí, que vai falar de Juí, né? De Panambi, no caso, né? E aí depois a agrônoma aí da 300 da Sobrecanola, né? A partir das 3. Então, até as 4 encerra, né? Então, eu acho que é sempre interessante participarem, né? Tirarem um tempo para aprender né, novas coisas, novas ideias, né, que vem surgindo para a gente melhorar na produção e na rentabilidade da agricultura, né?
1: Verdade. Bom, então começa às 14 horas. Os convidados, quem quiser ainda, quem quiser e puder participar, pode se fazer presente ali, né, Ivan? Então vamos repetir o
0: Sim,
1: convite,
0: tranquilo.
1: né?
0: Sim, fica tranquilo. Pode vir que temos lugar, tá
1: Não custa
0: bom?
1: nada a inscrição, né?
0: Não, não, não. Pode só chegar aí e participar,
1: Ah, não, de
0: tá
1: repente o
0: bom?
1: pessoal pergunta: ah, tem que pagar a inscrição para alguma coisa? Não, não, não custa nada. É
0: Não, não.
1: gratuito, é uma informação gratuita, né?
0: Isso. É pela matéria aí a gente não cobra nada,
1: Não
0: tá
1: cobra
0: bom?
1: nada, tá certo. Ivo, deixa eu te perguntar, fora esse seminário de hoje, qual é a agenda para os próximos dias? Tu tem alguma coisa já esquematizada aí em termos de matéria aqui no município?
0: Olha, no município não. Nós estamos assim. Eu tô até amanhã e sexta eu tô indo para 15 de novembro. Nós temos um curso de boas práticas de aplicação de defensivas, né? Que é um outro programa aí que é matéria, faz bastante curso, né? Quanto à questão de aplicação correta dos defensivos agrícolas, né? Enfim, e a gente já teve poucos dias aqui em Santa Bárbara. Agora nós tivemos esse dia em Birubá. Agora vamos ter em 15. Daí fim do mês vai ter em Cruz Alta, né? Então é um trabalho bem nesse sentido aí. E a gente está tocando o trabalho aí. A gente está trabalhando bastante aí com a questão do refinanciamento das dívidas aí. Está fazendo alguns laudos, né, para os produtores acessarem essa nova lei que está vindo aí, né? Então estou envolvido aí em fazer alguns laudos, né, de definir as produtividades, as quebras das produtividades dos produtores, para eles conseguirem via banco, né, acessar esse refinanciamento aí e ganhar um fôlego novo, né? São, vamos dizer assim, tá sendo bem trabalhoso esses laudos, porque na realidade assim é dinheiro público, né? Então a gente tem que estar bem ciente do que vai declarar. Na verdade está tranquilo porque a gente teve esses problemas de seca, né, aí no município nos últimos 4, 5 anos, né, e não está tendo maiores problemas, mas é um serviço assim que nos requer tempo e a gente está aí, mas a gente está à disposição aí para outras áreas, né? A gente fez alguns projetos aí para milho e soja, também estamos à disposição aí para os produtores que quiserem nos ligue, nos procurem, né?
1: Perfeito. Ivo, boa, boa, boa atividade à tarde hoje, então, a partir das 14 horas, no Sindicato Patronal. Práticas para melhorar a fertilidade do solo com o Diogo Vanderlei Schwantner, né? Engenheiro
0: Isso.
1: agrônomo e doutor em agronomia e em produção vegetal, né? Representa o IFAR Campus Panambi. E depois, a Gabriele Riva, canola na prática do manejo ao resultado. Engenheira agrônoma, mestre em nematologia, representa a empresa 300. Hoje à tarde, então, 14 horas ali no Sindicato Rural, né, Ivo?
0: Tranquilo, qualquer coisa, Paulo, dá uma passada lá.
1: Dou uma
0: Tá
1: passada
0: tudo bem
1: lá,
0: também.
1: né? Fica tranquilo, meu irmão. Um
0: Perfeito,
1: abraço, obrigado, tá, Ivo? Valeu, bom
0: abraço.
1: dia.
0: Tchau,
1: Tchau, tchau.
0: bom dia.
1: 8 horas e 55 minutos, eu conversei com o Ivo Dauque, da Emater, aqui de Santa Bárbara, nos trazendo as informações desse seminário de solos, cultura da canola. Hoje, dia 2, 14 horas, no auditório, né, do Sindicato Patronal aqui de Santa Bárbara do Sul. Tá bem? 4 minutinhos agora, nos separando das 9 horas da manhã. Vamos em frente com o nosso programa. Deixa eu trazer para você aqui. Rapaz do céu, o que tu acha que vai dar com o Xandão aí, hein? Eu vou te dizer o que eu acho. Será que eu vou? Ah, não, não vou dizer. Depois eu digo. Ah, rapaz do céu. Vamos lá. Que vamos trazer a agenda dos presidenciáveis para hoje? Vamos lá, então. Deixa eu trazer essa matéria aqui, ó.
2: Confira agora a agenda dos candidatos à presidência da República para esta quarta-feira. Luiz Inácio Lula da Silva, do PT, não tem compromissos oficiais. Flávio Bolsonaro, do PL, participa da Expo Inter em Porto Alegre pela manhã e à noite tem comício no Parque Moinhos de Vento. Ronaldo Caiado, do PSD, visita o Mercado Municipal de Pinheiros, em São Paulo. Romeu Zema também está em São Paulo, onde tem encontro com motoristas de aplicativo. Samara Martins, do UP, tem atividade de campanha no Restaurante Universitário Central da UFRJ. Wilson Grassi, do Democrata, promove um protesto em frente ao Tribunal Superior Eleitoral em Brasília contra a suspensão de seus canais digitais de campanha. Clariana Barão, do DC, participa de encontro na Associação dos Lojistas do Brás, em São Paulo. Não divulgaram agendas para esta quarta-feira o candidato Rui Costa Pimenta, do PCO, Hertz Dias, do PSTU, Edmilson Costa, do PCB, Pablo Marçal, do PRTB, Augusto Cury, do Avante e Renan Santos, do Missão. Agência Rádio Web de Brasília, Alan Barbosa.
1: 8h57, bom, agora o tema, né, o pobre do país, né, agora durante um bom tempo aí, né, vamos seguir o exemplo, vai se seguir o exemplo que foi as sabatinas da Rede Globo, né, onde, aquilo não era sabatina, era uma inquisição, né, onde se, o pessoal estava explorando só quem era o mais podre, né? Quem mentia mais, quem tinha mais rabo preso, quem tinha mais isso, mais aquilo, mais isso e mais aquilo. Bom, agora, qual vai ser a tônica, né? Hoje, amanhã, na agenda dos candidatos aí? Vorcaro, Master e o Alexandre de Moraes. Rapaz do céu. Olha, a oposição aumenta a pressão por impeachment do ministro Alexandre de Moraes.
3: O silêncio do presidente do Senado, Davi Alcolumbre, sobre os novos pedidos de impeachment contra o ministro do Supremo, Alexandre de Moraes, aumentou a pressão da oposição. A ofensiva ocorre nesta terça-feira após a divulgação de mensagens atribuídas ao ex-banqueiro Daniel Vorcaro, investigado no caso Banco Master, que mencionam contatos com o ministro do Supremo Tribunal Federal. Um dos contatos foi 2 dias antes de Vorcaro ser preso. Até o momento, cabe a Alcolumbre decidir sobre o prosseguimento ou não de pedidos de impedimento contra ministros da Suprema Corte. O líder da oposição no Senado, Rogério Marinho, do PL, capitaneou um novo pedido de impeachment contra Moraes e uma notícia crime na tentativa de investigar o caso.
4: Então nós estamos aqui renovando um novo pedido, eu acho que é o 53º pedido de impeachment do senhor Alexandre Moraes. Ele está condecorado pela forma descuidada com que tem desbordado a legislação, na nossa opinião. O que nós queremos é que seja apurado. Então, um novo período de impeachment.
3: A oposição também discute usar as votações desta quarta-feira para aumentar a pressão sobre Alcolumbre. A senadora Damaris Alves sugeriu que a oposição obstrua os trabalhos no Senado.
5: Estou levantando um movimento agora entre os colegas, estou conversando com todos os colegas, que a gente não vai votar mais nada essa semana. É a minha proposta. Não se vota nenhuma PEC, nenhum projeto de lei, se Alexandre de Moraes não renunciar ou se a gente não impeachmentá-lo.
3: A estratégia pode, inclusive, barrar a análise da proposta que acaba com a escala de trabalho 6-1, prevista para ser votada na CCJ. Enquanto a oposição explora o episódio, a campanha do presidente Lula e parlamentares governistas têm evitado comentar o assunto. Davi Alcolumbre, até o fechamento desta reportagem, não havia se pronunciado. As trocas de mensagens entre o ministro Alexandre de Moraes e o ex-banqueiro Daniel Vorcaro colocaram novamente o caso Master em evidência. Essas conversas indicam que o ministro discutia com o ex-dono do Banco Master a possibilidade de a Polícia Federal deflagrar uma operação que teria Daniel Vorcaro como alvo. O ministro André Mendonça é o relator do caso e levantou o sigilo sob o parecer feito pela Polícia Federal. Agência Rádio Web de Brasília, Yuri Hudson.
1: Olha, dentro desse lamaçal todo, né? Rapaz do céu, ouvindo a deputada falar, né? Parece a quinta série, né? Bem parecido, né? Ô, professora, se fulano não fizer, também não faz. Cuida ele. Cara, o que que a pauta tem a ver, o que um assunto tem a ver com o outro, né? Vota, discute a pauta, discute a ação do dia, que é interessante pro país, né? E depois pressiona o presidente do Senado, o presidente do Congresso, o presidente da Câmara, né? Mas o que não pode é misturar as coisas, né? Bem típico de criança, né? Cara, tu sabe que não vai dar em nada. Tu sabe que não vai dar nada. Tu acha que vão caçar o Xandão? Não vão, não vão. Tu vai ver uma coisa. Rapaz do céu. Olha, posso estar muito errado, mas acompanhando, vendo a tendência da curva do que está ocorrendo, tia, olha aquela nota da Procuradoria-Geral da República ontem, dizendo que não tinha autonomia nem poder para fazer isso, não sei o que, não sei o que, não sei o que, não sei o que lá. Rapaz do céu, tá aí a brecha, viu? Tá aí a brecha, esquece. Olha, morre no Rio o ator Gracindo Júnior, ator e diretor que participou da inauguração da TV Globo. Ele morreu aos 83 anos de idade. Gracindo Júnior morreu na manhã de hoje em casa no Rio de Janeiro. Ele tinha 83 anos e mais de 50 anos dedicados à arte no teatro, TV e cinema. A informação do falecimento foi confirmada pelo filho do artista, Pedro Gracindo. A causa da morte não foi divulgada. Gracindo Júnior é filho do ex-ator e já saudoso Paulo Gracindo, falecido em 1995. Epaminondas Xavier Gracindo, esse era o nome dele, né? Epaminondas Xavier Gracindo. Gracindo Júnior, por ser filho de Paulo Gracindo, né? Ele nasceu no Rio de Janeiro no dia 21 de maio de 1943, participou da inauguração da TV Globo em 65. Atuou em novelas e programas que fizeram história na emissora e também era filho do autor e consagrado Paulo Gracindo, falecido em 1995. Embora tenha cursado psicologia, nunca exerceu a profissão, optando por se dedicar integralmente à arte. Em 59, ainda aos 15 anos, ele fez um teste para trabalhar na Rádio Nacional, onde atuou como ator e redator. Bom, tá aí então mais um ator que se despede, mais um veterano da telematurgia, né? Que nos deixa. Ele dirigiu produções, inclusive, como a novela Marrom Glacé, né? E também foi diretor do programa Os Trapalhões. Está aí, então, mais um ator que se despede, né? 9:03 agora. 9:03, eu já volto depois do espaço comercial. Segura que nós voltamos já com a sequência do programa.
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9 da manhã, 10 minutinhos agora, 9:10 aqui no programa, 9:10 dessa quarta-feira, hoje dia 2, né, gente? Dia 2 do mês de setembro, né? Setembro, 2 do mês de setembro, passando rápido para você. Lembrando você que nesse mês de setembro, o Hospital Santa Bárbara, né, registra agora no próximo dia 15, né, o exame de ultrassom, tá? No dia 15 e 29 de setembro. Lembrando você também que o teste da orelhinha é por agendamento. Bom, o número para você agendar as consultas é no 55-3196-0083 aqui do nosso Hospital Eufônio Watts, né? 55-3196-0083. Agende lá no nosso hospital aí, né? A gente faça, entre em contato, agende lá para você. Tudo tranquilo daí. Você agendando, fica tudo bem, né? Você faz aquele exame que você precisa aí para você. Acontece nesse dia 6 de setembro, deixa eu trazer aqui, lá no Atalaias, né, gente? No distrito de Itaíba, né? Convite, né, para solenidade de inauguração da sede aqui em Santa Bárbara do Sul, da Associação Atalaias Restaurando Vidas, vai ser neste domingo, 11 horas da manhã, ali no distrito de Fazenda Itaíba. Recebemos o convite aqui, né? E agradecemos aí pelo convite à emissora enviado, né? Como tantos, a gente agradece sempre, sempre, né? Vamos, na medida do possível, a gente consegue atender a todos, né? 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Tá bem? Vamos em frente com o programa. Gêmeas namoraram um agricultor separadamente antes de formar um trisal. Elas são muito unidas, diz o agricultor. Rapaz do céu, que isso? Olha, as gêmeas Lara e Laila Alves namoraram o agricultor Maicon Rueda, de 43 anos, separadamente, antes de formarem um trisal em Montevidiu, no sudoeste de Goiás. Segundo o relato, uma diz que conheceu ele primeiro que a outra, né? E ficou 2 anos. Depois a gente terminou, segundo ela, né? E ele começou um relacionamento com a minha irmã, contou Lara, rainha do rodeio, que chamou atenção ao contar a história de família. Rapaz, o trisal divide a casa, divide a família, né? Morar junto em uma casa de 2 andares e organiza a convivência de modo que Laila fica na parte superior e Lara na parte inferior. Cada um dos 3 tem um filho de relacionamentos anteriores. Além das 3 crianças, Lara e Laila tiveram cada uma um filho com Maicon. Rapaz, que história, isso aqui até parece novela, né? Os filhos do primeiro casamento de Maicon e de Laila moram
em outras cidades. Na casa, o trisal, moram a filha do primeiro casamento de Lara e os dois filhos desta união. O agricultor garante que a convivência da família é tranquila, apesar do estranhamento das pessoas. Segundo ele, ele diz que sabe que para a maioria é estranho. Falam, mas que dá certo, né? E que hoje eles se dão muito bem. Sobe no andar de cima, dá um beijo numa. Oi, querida. Desce correndo a escada, vai lá. Vai lá na outra. Oi, como é que tu tá? Mas que bárbaro.

0: Gente, não, tá louco. Acontece. Esse mundo tá de cabeça para baixo, né? Ah, é verdade. Te contar uma coisa. Prefeitura de Lajeado é condenada a pagar quase R$ 1 milhão de indenização por morte de atleta no Parque Professor Teobaldo Dick, quase 10 anos após o acidente. Que resultou na morte do atleta amador Sidney Borges do Amaral, no Parque Municipal Professor Teobaldo Dick. Ações indenizatórias movidas por seus familiares tiveram desfecho na justiça. O município de Lajeado foi responsabilizado pelas consequências do acidente em ações ajuizadas pela companheira e pelo filho da vítima e separadamente por sua mãe. Considerando apenas os valores nominais expressamente fixados nas decisões, as condenações somam R$ 944 mil, sem considerar correção monetária, juros, despesas relacionadas ao tratamento psicológico e demais verbas determinadas judicialmente. O caso aconteceu em fevereiro de 2017, durante a etapa do Circuito Verão Sesc de Esportes. Sidney, à época com 36 anos de idade, participava de um campeonato amador de futebol pela equipe do Água Suja da cidade de Guaporé, município onde ele residia. Após ser substituído durante uma partida, o atleta deixou o campo para descansar e encostou em um poste metálico de iluminação que estava energizado. A descarga elétrica provocou a sua morte. Bom, o episódio teve repercussão na época, né? E deu origem a ações ajuizadas pela companheira Graziela Soares da Silva, pelo filho Nicolas e pela mãe da vítima Fátima, né? A falha na manutenção foi o fator determinante causa-morte do cidadão, né? Olha, indenizando, se bem que indenizar a família só, né? Porque o cara já foi, né? Já foi. 9 com 17 agora aqui na Blau. 9 e 17, programa Olho Vivo para você desta manhã, gente. Programa Olho Vivo para você nesta manhã de quarta-feira. Hoje, dia 2 de setembro, né? Mês de setembro aí. Muito, é o mês do gaúcho, né? Começa aí o mês do gaúcho. Logo, logo nós vamos começar a falar sobre Semana Farroupilha aqui, né? Sobre as atividades da Semana Farroupilha. Mas agora eu vou falar sobre o futebol. Gente, também já está entrando quase que na reta final o campeonato aqui de Santa Bárbara do Sul, campeonato de futsal, né? Ontem tivemos rodada lá no Mário Brum. Parece que a coisa está boa, né? Parece que tá correndo de vento em popa, como se diz aí, né? A competição aqui no Mário Brum, né, gente? Tá coisa bonita de se ver, né? Nós tivemos aí rodada, ontem teve rodada, e eu vou trazer daqui a pouco as informações sobre isso, né? Sobre como está as rodadas aí, como estão. Né? Ontem, terça-feira, dia 1º, nós tivemos aqui pelo calendário, né? Pelo calendário, nós tivemos aqui ontem. No Veteranos Taunas e Resenha Esportiva, no Master 50, o Colorado enfrentando o JV Construção, na Série Ouro, o Esguri enfrentou o River, e na Série Prata, Jaguaras enfrentou o Obsiktas, né? Então foi ontem esta rodada no campeonato municipal aí da Semana da Pátria. Ontem, dia 1º, foi a 12ª rodada desta competição aqui em Santa Bárbara do Sul. Tá bom? Vamos lá então, deixa eu trazer para você. Vamos em frente com o programa. Deixa eu trazer aqui para ti. Eu estava tentando falar com o Dioguinho, acho que ele deve estar ocupado, né? Mas daqui a pouco eu vou tentar retornar a ligação aí para a gente conversar com ele, né? Sobre a rodada de ontem, como é que foi, o que que vem pela frente aí. Né? Vamos ver o que que vem pela frente aí. 9 horas e 20 minutos, 9 com 20, segura que nós já voltamos depois do comercial.
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0: 9 horas e 23 minutos agora da manhã, 9h23, quarta-feira, hoje, dia 2 de setembro de 2023. Meu amigo Dioguinho, tudo bem? Bom dia, como é que vai, meu amigo?
18: Bom dia, Paulinho. Bom dia, os ouvintes da Rádio Blau Nunes. Tudo certo, Paulinho?
0: Tudo certo, tá cansado da rodada de ontem? Conta pra gente.
18: Correria, Paulinho. Todo jogão aí, 4 jogos na noite, né? O Master, veterano, tá prata e ouro e tudo jogo aí parelho, jogo de alto nível, como tem sido as demais rodadas, né, Paulinho?
0: Sim. Ontem nós chegamos à 12ª rodada da competição, né, Diogo? E foi repleta de bons jogos também, né? Eu dizia isso antes, que nós já estamos nos encaminhando quase que para a reta final da competição, né?
18: Isso, Paulinho, a gente tem agora mais a semana que vem de jogos, aí depois a gente para para a semana Farroupilha de 14 a 18 ali, que é a semana Farroupilha, e retorna dia 21, tem a rodada do dia 21 e 23, na segunda e na quarta-feira, pós semana Farroupilha, e daí na sexta a gente folga, porque tem a final em Saldanha, e na próxima semana aí a gente começa os mata-mata aí, dos dias 28 e 29 de setembro e a grande final dia 2 de outubro.
0: Bom, vai entrar uma reta aí que eu vou te contar uma coisa, né? 21 e 23 depois da semana Farroupilha e depois 28 e 29, 2 de outubro. É Saldanha e dia 25 a final, né?
18: Isso. É. Aí a gente vai fazer a rodada aqui dia 21 e 23 para não fazer e não ter, né? Porque a gente tem equipes do município que participam de Saldanha, né, mantendo essa parceria que a gente já vem durante o campeonato aí de Saldanha e Santa Bárbara, alternando os dias na semana, de forma que não atrapalhe nenhum e nem o outro campeonato, né, Paulo?
0: É verdade. Isso é bom, essa integração, né, Diogo, que vocês combinaram. Isso é muito importante, né? Respeitar, né? Muito legal. Parabéns pela iniciativa. Isso é muito importante mesmo, esse respeito tem que haver. Vocês estão de parabéns aí. É um acordo de cortesia, um acordo de cavalheiros, como você diz, né?
18: Com certeza, até mesmo que você não atrapalhe as equipes, né? Porque não tem como elas jogar num dia, no outro, fica puxado, né?
0: É verdade. Quem é que são as equipes, Diogo? Você que está toda noite lá, que estão despontando, o que tu acha que vai dar nele? Quem chega nessa competição? Na tua opinião,
18: Hoje, assim, a série ouro, Paulinho, está muito embolada. Tem duas equipes aí que estão se destacando, né? Que é a equipe do Embaixadores e a equipe do Serrano. Essas equipes aí vão ficar com a primeira e segunda colocação. E as demais cinco equipes, Paulinho, as cinco têm chance de buscar duas vagas, Paulinho. Está muito parelho. Uma equipe tem 3 pontos, a outra tem 6, a outra tem 0, mas tem 2 jogos por jogar, onde se ela ganhar os dois no confronto direto, ela entra também. Então está muito embolado e parelho a série.

0: jogou quatro jogos de cinco e venceu quatro. E
1: Nossa!
0: venceu os quatro. E o Embaixadores de cinco jogos jogou três e venceu os três. Então, né, praticamente tão classificada. E a equipe do Tauras, uma forte equipe, a equipe do Els Guri, a equipe do Jaguaras, a equipe do Zenit, do River, estão todas brigando aí por duas vagas.
1: Todas brigando por duas vagas. Então quer dizer que a série ouro está bem equilibradinha lá.
0: Tá bem equilibrado, Paulinho.
1: Bom, e a série
0: E
1: prata, o que que tu.
0: também, Paulinha, o que a chave A já terminou os jogos e já está definido a classificação, onde a equipe do Turbinados aí já está direto na semifinal e as outras duas equipes, agora não me recordo o nome, também estão classificadas. E a outra chave, a chave B, que foi um grupo da morte, que a gente disse, caiu no sorteio ali, cinco equipes que tinham chance de brigar pelo título, as cinco tá um. Né, a única equipe que já está classificada é a equipe do Besiktas, que ganhou ontem o jogo. Ela jogou três jogos e venceu os três. As demais aí tem uma vitória e uma derrota, todas elas. Então, as quatro equipes estão na briga aí pela classificação. Tá
1: Quatro
0: parelho também.
1: equipes na série prata, né? Bom, série ouro e série prata equilibradíssima. Vamos para os
0: Isso.
1: veteranos. Como é que está a situação dos veteranos?
0: A mesma situação, Paulinho. A
1: Ah, que
0: gente
1: coisa
0: tem
1: boa.
0: hoje cinco equipes e as cinco têm chance de classificação.
1: Olha, cinco tem chance de
0: Isso.
1: classificação no veteranos, ah, que bonito,
0: O
1: embolado, né?
0: Master.
1: E o Master
0: Isso, o
1: 50?
0: Masters. Também a gente tem seis equipes, Paulinho. Nenhuma está garantida ainda. Tá todos, né? Uma ganhou, a outra, né? A única equipe que tem uma equipe aí de Panambi, do Salles, já jogou três jogos de cinco, venceu os três. Só que se eles perderem os outros dois, se complica também, né, Paulinho? Então tá muito embolado, porque todas as equipes venceram um jogo ou dois jogos, tá muito embolada também.
1: Muito embolado, né? Isso é bom. É, afunilando agora na reta final e tudo, né? Ninguém é de ninguém, a não ser duas equipes aí que
0: Isso
1: você
0: e
1: falou na série ouro que despontaram,
0: isso.
1: né? No mais, está todo mundo no mesmo nível aí, brigando cada rodada, né, Diogo?
0: Isso cria uma expectativa, Paulinho, para os mata-mata. Vai ser
1: É, nossa.
0: só jogão e a semifinal de todas as categorias aí promete duas noites aí de jogos de alto nível, pelo investimento das equipes, né, pela formatação das equipes na prata também, que é só atleta do município, então. Né, tá de alto nível a disputa e promete e esse ano o campeão aí vai ser suado em todas as categorias, Paulinho.
1: Bom, vai ser só jogão, né? E o ginásio com
0: Só
1: casa
0: jogão.
1: cheia, como sempre, né? Que coisa, é lindo de se ver o
0: Isso, Paulinho.
1: ginásio lotado, né, Diogo? É muito bonito de ver, cara. Olha, impressionante como o povo gosta de futsal e tem dado cada jogão, né? Pessoal que não vai no
0: Isso, Paulinho.
1: ginásio não sabe o que tá perdendo. Tem dado cada jogão, que é coisa muito linda de se ver. Nós tivemos no sábado também, Diogo, aí no ginasião, aquele dia o dia C, né? O dia de cooperar do Sicredi, que houve uma participação e uma colaboração este ano da Secretaria da Educação com o Departamento de Esportes ligado aí a você, né, com a escolinha Diego Paradinski, né? Foi um movimento ímpar também para essa gurizada aí no sábado, né, Diogo?
0: Isso, Paulinho, aproveitar o espaço para fazer o nosso agradecimento à Sicredi, que me procurou aí no, né, nesse mês aí. Esse ano, o ano passado, a gente foi parceiro com a escolinha fazendo a caminhada ali. Eles fizeram esse evento da caminhada em comemoração ao Dia do Cooperativismo, né? E esse ano eles nos procuraram para ver o que, né, acharam, né, interessante o projeto da escolinha do município, onde hoje a gente busca principalmente, né, da oportunidade e integrar as crianças do nosso município, né, sem distinção de cor, de valor, de nada, é tudo gratuito, né, Paulinho? E a casa cheia, todos os treinos, a escolinha, né, hoje conta com mais de 120 alunos, então eles nos procuraram vendo que se eles, né, poderiam nos incentivar em algum aspecto com material esportivo, onde eu levei para eles, não, material esportivo está tudo certo, acho que o que as crianças querem é jogar hoje. Então, de repente, se tiver, né, na altura de vocês, nós fazer um dia ali de jogos, de integração com eles, com refeição, né, e eles de imediato já aprovaram, acharam interessante a ideia, e foi aquela festa ali no sábado, né, Paulinho, a gente, né, teve almoço para eles, teve pipoca, teve cama elástica, teve jogos, né? A gente iniciou a no, as

0: 9 horas da manhã e eu tive que terminar antes, quase 5 horas, porque senão, se eu prolongasse, ia à noite e as crianças queriam jogar, né, Paulinho? Mas deu bastante jogos para todas as equipes ali que a gente formatou dentro das categorias. Deu mais de 50 jogos, Paulinho. Então, né, bastante integração entre eles e aproveitar, né, a parceria, esse incentivo aí de toda a equipe da Sicredi que se fez presente e incentivou as nossas crianças aí do município.
1: Com certeza, foi um grande momento, fica registrado mesmo. Outro momento também foi ontem, né, Diogo? Você participou juntamente com o prefeito Leandro e o vice-prefeito de Saldanha Marinho, Selmo Damiani. O pessoal esteve aqui na busca da centelha do fogo simbólico aqui na cidade, né, Diogo?
0: Isso, Paulinho, ontem na parte da manhã e na primeira hora da manhã a gente fez, né, essa passagem da centelha aí pro vice-prefeito Selmo, e depois também a gente trouxe o fogo simbólico, estava previsto, né, pelos alunos da escolinha, a gente trazer do trajeto do ginásio até a praça, mas devido ao tempo e preservar eles, estava uma garoa, estava meio frio, né, eu trouxe o fogo, né, simbólico ali pro altar da pátria também. Então, né, agora semana, né, da pátria aí aberta, nosso fogo aceso aí na praça. Então, mais um evento aí, né, que cultiva aí as nossas tradições.
1: Verdade. Bom, tudo certo. O desfile vai ser no sábado, dia 5, né, Diogo? Os alunos, claro, e os atletas também devem participar dessa concentração cívica, né?
0: Isso, Paulinha, está previsto agora sábado, né, onde também, né, a gente com a escolinha do município vai desfilar, vai, né, ir para a avenida e até para mostrar o nosso projeto aí, né, e a gente deixa sempre o convite para novas crianças, né, virem, os pais colocarem eles a praticar um esporte, estar tá envolvido, né, nessa integração esportiva, porque ali na escolinha, né, no esporte se trabalha muito, né, muitos sentimentos, muitos deveres e atitude que eles têm que melhorar, que eles têm que respeitar as regras do jogo. Então é importante essa participação, né, deles na escolinha e no esporte.
1: Verdade, Diogo, verdade. Bom, eu quero te dizer que eu te peguei pelo contrapé aí, né? Um amigo tá nos seus afazeres, mas agradeço por ter guardado um tempinho para falar conosco aqui no programa. Obrigado, Diogo. Nós voltamos a conversar, sempre atualizando a nossa comunidade aí do nosso campeonato aí que tá pegando fogo, tá bom demais. Um abraço e
0: Um
1: muito obrigado, viu,
0: abraço,
1: Diogo?
0: Paulinho. Eu
1: Valeu.
0: que agradeço o espaço. Um
1: Capaz,
0: abraço.
1: um abraço. 9 horas e 34, meu amigo Diogo Lopes, responsável pelo esporte aqui, junto à Secretaria de Educação do nosso município. Deixa eu ver aqui, tem um aviso aqui. Paulo, bom dia. Poderia anunciar aí na rádio que nós achamos um pug bem no centro da cidade. Ela estava perdida e quase foi atropelada. Ela está conosco, Alicia Frari. Gente, quem perdeu esse pug aí, ó, tá? A Alicia Frari deu a mensagem aqui, tá? Quem perdeu aí deve ter procedência esse animalzinho, né? Então tá, por favor, aí, se você notou, entra em contato com a Alicia Frari aqui. Alicia, depois tu manda para mim aqui como é que faz pro pessoal se entrar em contato contigo, tá? Telefone, endereço, enfim, tá bom? A Clarice Siqueira Guen, bom dia, Clarice, tudo bem? Deus te abençoe também. Carlos Vieira, bom dia. A Laura Oliveira, bom dia. A dona Laura estava viajando, né? Estava lá em João Pessoa. Rapaz, que legal essas excursões, né? Nós aqui batendo queixo de frio e o pessoal tomando banho de mar lá, né? Que beleza. A Estela Borba, bom dia, Estela. A Ilvena Schaefer, bom dia. A Vera Altmaier, o Dizdeneu, bom dia, Dizdeneu. Quem mais? A Lúcia Verdinassi em Saldanha, Maria Liper, bom dia, dona Maria, como é que vai? A Helenita Gleber, bom dia, como é que vai? Mari Farias, bom dia, a Delíris Rosa, bom dia, Pulinho, a dona Eva Silva, bom dia, a Marlene Oliveira, bom dia, o Tenário Hartmann, a Jocélia, a Genesi, a Odila, o Tenário, a Genesi, tem duas Genesi aqui, velho, né? O Gilceu, a Berenice Bairros, bom dia, meu amigo Silmar Piscinini, bom dia, obrigado pela carona, obrigado pela sintonia, gente, né? Minha amiga Ana Gardim, tudo bem? Ótima, ótima quarta-feira. Minha amiga Ana Lu, da Imaterra, né? Beleza, obrigado. Bom dia a vocês aí também. Obrigado pela carona aqui no programa, tá bem? Deixa eu atualizar para vocês, são 9 horas e 36 minutos agora, 9 com 36. Olho Vivo desta manhã. O ministro André Mendonça afirma que se reuniu com Vorkalo uma única vez e falou de ação. Destaques do Globo desta manhã. CNN também diz que ministro André Mendonça admite encontro com Vorkalo em 2025 para tratar de precatórios. Ainda, nos destaques nas notícias desta manhã, atualizando para você. Agora são 9h37 da manhã, 9h37. Já voltamos, segura aí que eu volto já.
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0: 9h43, 9h44 agora aqui, 9h44, a Prefeitura de Passo Fundo emitiu uma nota, né, com relação a cavalos, né, nas vias públicas. A Prefeitura de Passo Fundo, por meio da Secretaria de Meio Ambiente e da Coordenadoria do Bem-Estar Animal, reforçou que a permanência de animais, cavalos soltos ou em situação irregular em vias públicas do perímetro urbano é proibida. Conforme o decreto estadual número 23.430, datado de 1974, e a lei complementar municipal daquela cidade 70/1999. A medida busca preservar a segurança da população, né, e o bem-estar dos próprios animais. A prefeitura entende que no município existem criadores responsáveis que mantêm os animais bem cuidados, seguros e alimentados. Segundo a nota, é preciso diferenciar estes bons exemplos de quem pratica maus tratos e coloca em risco os animais e a própria comunidade, deixando-os soltos ou sem acompanhamento. No último ano, né, 40 cavalos foram apreendidos pela Coordenadoria do Bem-Estar Animal em situação de permanência irregular na rua, na área urbana, digo. Em apenas 4 casos, os proprietários compareceram para identificar os animais e, claro, foram autuados. A Prefeitura de Passo Fundo também ampliou a estrutura para as ações de fiscalização e recolhimento. A coordenadoria conta com uma carreta adaptada para o transporte de animais de grande porte e um veículo com capacidade de tração utilizado nas operações. Bom, Passo Fundo é essa luta aí com relação aos animais, aos cavalos, né? Santa Bárbara é os cachorros, né? Santa Bárbara é aquela velha, continua, tô vendo pelas redes sociais aí, né? Continua os animaizinhos mordendo gente aí, né? E está tudo certo, né? Todo mundo comenta, todo mundo isso, tudo aquilo. E, cara, bastante coisa, bastante reclamações aqui. Mas que tal se a gente vai reclamar de tudo, né? Bom, não vou entrar nessa seara aí. Tenho nada, né? As pessoas, cada um é livre, cada um faz o que quer. Tem vizinhos que não gostam, tem outros que gostam, né? É uma coisa que pode dar desdobramentos. Inclusive, até eu vi ontem, eu recebi uma informação que alguém prestou um boletim de ocorrência, né, contra uns animais aí que estão num determinado bairro, determinada residência, um número expressivo de animais, né? E os vizinhos estão reclamando, tá bem? É, e ontem eu recebi, tive acesso aqui. Até inclusive foi feito um boletim de ocorrência com relação a isso. 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
0: 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Vamos lá, 10 minutinhos nos separando agora das 10 da manhã, vamos lá.
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0: Olha, nesta manhã de quarta-feira, meus amigos, hoje nós temos aqui o trigo a R$ 70,02 até o meio-dia, né? Milho, R$ 60, e a saca de soja hoje, nesta quarta-feira, R$ 138. Vou repetir, tá? O trigo, R$ 70,02, o milho, R$ 60, e a saca de soja, R$ 138, até ao meio-dia desta quarta-feira.
3: Indicadores agropecuários com Diego Brião. Soja.
4: Os contratos futuros com vencimento em setembro registraram elevação nos Estados Unidos na terça-feira. Na Bolsa de Chicago, a cotação era de 13 dólares e 6 cents por bushel. Valores no mercado físico no Brasil por saca de 60 quilos. Estado do Mato Grosso, cidade de Tangará da Serra, R$ 133. Bahia, região Oeste, R$ 145. E Rio Grande do Sul, não me toque, R$ 136.
3: Boi gordo.
4: Em São Paulo, na B3, os contratos com vencimento em setembro eram negociados ao final da terça a R$ 356,10 por arroba. Houve queda de 0,43% no dia. Boi à vista, no Mato Grosso, em Cuiabá, R$ 319 por arroba.
3: Café.
4: Os contratos futuros de café arábica com entrega prevista para setembro terminaram a terça em Nova York, nos Estados Unidos, em queda. A cotação era de R$ 2.327,02 por saca de 60 quilos. No Brasil, no mercado físico, valores do café arábica, tipo 6, por saca de 60 quilos. Minas Gerais, Varginha, R$ 1.870. E São Paulo, Franca, R$ 1.770.
3: Milho.
4: Valores no mercado físico, por saca de 60 quilos.

0: quilos. Paraná, Marechal Cândido Rondon, R$ 58,00, valor em estabilidade na comparação com a cotação anterior, e Goiás, Rio Verde, R$ 62,00, em elevação.
1: Trigo.
0: Valores no mercado físico, por saca. Rio Grande do Sul, Nonoais, R$ 70,00, em estabilidade, e Paraná, Marechal Cândido Rondon, R$ 77,00, também em estabilidade.
1: Cana-de-açúcar.
0: Os contratos futuros de açúcar com entrega prevista para outubro terminaram a terça em Nova York em elevação. A cotação era de 18,36 cents de dólar por libra-peso.
1: Feijão.
0: Preço médio por saca no atacado no Paraná. Feijão carioca, tipo 1, R$ 281,85 em estabilidade. E feijão preto, tipo 1, R$ 196,48 em elevação.
1: Arroz.
0: Valores no mercado físico. Por saca de 50 quilos, Rio Grande do Sul, média estadual, R$ 80,00 em elevação. E Santa Catarina, Rio do Sul, R$ 70,00 em estabilidade.
1: Indicadores Agropecuários, um conteúdo do Grupo Rádio Web. Informação que amplifica conexões.
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3: Muito bem, agora são 9h53, já voltamos.
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Muito bem, muito bem. Chegamos ao final do programa de hoje. Mais informações às 11 horas no noticiário com a Rede Pampa. Depois, 14 horas. Depois, às 17, tem o Osmarino com o Conexão, né, Regional. As informações, entrevistas, aquele balanço sempre no final do dia aqui na 97. Obrigado. Vem aí a Tuca Ferreira e o Show da Manhã. Nós voltamos amanhã com mais uma edição do Olho Vivo. Bom dia e até lá. We'll be right back.

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dia, bom dia! Tá legal, tá na Blau? Sejam todos bem-vindos ao nosso Show da Manhã. Sou a Toca Ferreira e te convido, vem pro nosso Show da Manhã desta quarta-feira, dia 2 de setembro de 2026. Tá muito legal, porque tá na Blau, tá bom demais. Vem comigo, sente as ondas, é 97.9 FM, 97 motivos que te faz bem. 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

amor. Estamos todos juntinhos, sintonizados, ligadinhos. Tá legal, tá na Blau. Bom dia, bom dia. 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

0: Santa Bárbara do Sul e a temperatura 15 graus. 15 graus a temperatura aqui em Santa Bárbara do Sul. 10 horas e 6, é show da manhã, muita música, aumenta o volume.
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3: Oi, maravilhosas. Que alegria ter vocês aqui com a gente no Toque de Mulher. Eu sou Andressa Pires e é um prazer enorme conduzir essa nossa conversa. Um momento especial para a gente se conectar. Nesta parte do programa, a gente vai conversar sobre algo fundamental, a beleza feminina, que a gente sabe que vem muito do autocuidado emocional. Não adianta só investir na maquiagem ou na estética, né? Se a gente não cuida da nossa saúde mental, o cansaço reflete no nosso corpo e na nossa aparência. Estar bem emocionalmente nos deixa mais leves, seguras e confiantes. Para isso, um segredo é aprender a ouvir nosso corpo. Cansaço, dores frequentes, falta de energia, são sinais que ele manda o tempo todo sobre nossas necessidades. Respeitar esses sinais é essencial para manter a saúde em equilíbrio. E olha, autocuidado não precisa ser nada caro ou complicado. Um banho relaxante, cuidar das unhas, passar um creme no rosto. Pequenos momentos para se conectar com a gente mesma já fazem uma diferença enorme, trazem conforto. Fica ligadinha, porque o Toque de Mulher volta já já com mais dicas para você. Não sai daí.
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0: 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Tá legal, tá na Blau, 10 horas e 20 minutos.

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1: A minha menina. Bora, banda Antares!
0: Bom dia, Gerrão, já marcando presença, o Emir também, bom dia, amigos. Tem áudio aqui do Gerrão, tem aqui a mensagem do Emir, deixa eu atualizar aqui o Emir. Bom dia, Tuca, eu, Emir, queria escutar a música do Companhia do Baile, Batom Vermelho. Valeu, amigona, valeu, meu amigão. Gerrão, olha só, tem áudio aqui do Gerrão, bom dia, Gerrão.
2: Daí, minha amiga, roda uma com a banda G10, estamos prontos para a festa domingo e a vida boa. Tá, minha amiga? Tá na Blau, tá legal.
0: Isso aí, tá na Blau, tá legal! Não é boquinha de mel, mas é coração de mel com a banda G10.

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7: E, cumpadre, o que é aquilo lá, tchê?
8: Aqueles verdinhos que estão lá?
7: É aqueles verdinhos que estão chegando, o que é isso, tchê?
8: É esse que nós temos que ensinar hoje, tchê.
7: Ah, é esse,

0: Mas olha ali, compadre, os verdinhos e barriguinha cheia dando tchau pra nós. Acho que gostaram.
1: Mas é claro, é bibi pra cá, bibi pra lá, tchê.
0: Acho que estão convidando nós pra comer um churrasco lá em cima e nós vamos.
1: Mas é claro.
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2: Olá, que alegria ter você! Eu sou Letícia Leal e está no ar o Toque Astral, nossa primeira parte do programa. Vamos conferir as previsões para Áries, Touro e Gêmeos? Começando com Áries, prepare-se para decisões sérias e responsabilidades. É preciso agir com cautela, maturidade e realidade para encarar suas limitações. A cor do dia é verde e o número da sorte, 14. Para Touro, atenção! Problemas sérios podem envolver irmãos ou parentes. Analise tudo com entendimento e maturidade. Você exporá o que pensa e embates podem ocorrer. A cor é cinza e o número da sorte, 1. E para Gêmeos, examine suas finanças e compromissos. Um planejamento realista exige esforço para concretizar metas. Dificuldade com alguém pode surgir. Sua cor é amarelo e o número da sorte, 30. Daqui a pouquinho, eu volto com mais Toque Astral. Não saia daí!
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0: Horas e 46 minutos e vamos para os parabéns para os aniversariantes do dia de hoje, dia 2 de setembro.
1: Hoje é teu aniversário, receba nossos parabéns.
0: Receba os nossos parabéns, as nossas homenagens a todos vocês, aniversariantes do dia. Que Jesus abençoe com muita saúde e com muitas bênçãos.
1: Receba nossos parabéns.
0: Receba os nossos parabéns. Isso que é amor, hein, João Paulo? Olha só que legal, a Carmencita homenageando desde agora, porque o aniversário é dia 7. É dia segunda-feira, né? Dia 7 de... Olha só que legal. Dia 7 de setembro ali, tá? Achei engraçado, né, Carmesim? Por causa que o amor é lindo, né? Olha só que legal, que bacana. Sinta-se privilegiado aí, né, João Paulo? Olha só, o teu amor, né, te homenageia desde já. Recadinho da Carmesim aqui, certo? Com todo amor e carinho. Eu tô homenageando ele desde agora, Tuca. Ele seja muito feliz, que ele realize os sonhos dele e tudo de bom, de melhor. Homenagens, né, da família dele, que ama muito ele, né? Em especial aí a Carmencita, deixando aí seu recadinho todo apaixonado, todo carinhoso aí para você, tá bom, João Paulo? E o recadinho especial também, né? A Carmencita pede para chamar a atenção do velho do mato, né? O Deus Aires, que é para comparecer no aniversário do amigo, tá? Desde já, né, o convite para o velho do mato. Olha só, Deus Aires, desde já, ó, o recadinho especial para você, para comparecer aí no aniversário do teu amigo, né? O João Paulo. Ele comparecer, né, dia 7, tá? Domingo, vai ser domingo para segunda, tá? Então, deu para entender, né, Deus Aires? Olha só, recadinho todo especial da Carmencita para você, meus amigos. Olha só, tá legal, tá na Blau, é show da manhã. É os amigos mandando recadinho para os amigos. Feliz aniversário, então, João Paulo, desde já, né? Meus parabéns, nossos parabéns para você, aniversariante.

0: ela mexe com...
1: Fachin diz que analisará fatos sobre Alexandre de Moraes e promete medidas cabíveis. Agora 11 horas em ponto, temperatura de 17 graus em Porto Alegre. Este é o Pampa Notícias e vamos atualizando as principais informações do momento. O ministro Edson Fachin, presidente do Supremo Tribunal Federal, afirmou nesta quarta-feira que as revelações sobre a relação do ministro Alexandre de Moraes com o ex-banqueiro Daniel Vorcaro, do Banco Master, configurou um momento especial da gravidade. Segundo ele, os fatos devem receber o devido encaminhamento institucional com respeito à Constituição, às leis e às normas do Supremo. Fachin também afirmou que o cargo de ministro não confere privilégios, mas impõe deveres, limites e responsabilidades. Ataque em praça deixa um morto e um adolescente ferido em Porto Alegre. A terceira delegacia de homicídios de Porto Alegre investiga um ataque a tiros que deixou um morto. O crime aconteceu em uma praça na Vila CDD, localizada no bairro Santa Rosa, na zona norte da capital. No local, equipes da Brigada Militar encontraram a vítima, um homem de 23 anos, já sem vida. A identificação do jovem não foi revelada até o momento. Após 4 meses sem recursos, uma importante obra federal será retomada no Rio Grande do Sul nas próximas semanas. O Ministério do Planejamento e Orçamento destinou 26,15 milhões de reais para o término da construção da nova ponte do Guaíba, que vai ligar quem sai da Avenida Castelo Branco e vai para Eldorado do Sul, parada há 5 anos. O montante é bem inferior aos 50 milhões prometidos em junho pelo ministro dos Transportes, Jorge Santoro. O primeiro-ministro do Nepal relacionou nesta quarta-feira as mudanças climáticas às enchentes repentinas que atingiram o país na semana passada e pediu uma ação internacional. Ele afirmou que as mudanças climáticas são resultado da contribuição do mundo inteiro e quer administrar seus efeitos é uma responsabilidade compartilhada pela comunidade global. 2 tripulantes filipinos morreram durante um incidente de segurança a bordo de um navio-tanque com bandeira da Arábia Saudita no Estreito de Hormuz. Autoridades estavam coordenando de perto com as autoridades competentes e representantes do setor marítimo. O navio-tanque foi atingido por 3 projéteis desconhecidos enquanto tentava deixar o Estreito de Hormuz. E agora as informações do mercado financeiro. O dólar comercial opera em alta de 0,08%, cotado a R$ 5,16. O euro comercial opera em alta de 0,05%, cotado a R$ 5,97. O principal índice da Bolsa de Valores brasileira, B3, opera em alta de 0,44% aos 180.517 pontos. 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
3: Estamos de volta com o Toque Astral. Começando com você, de Câncer. Há desafios com cônjuge, sócios ou parceiros. A situação é delicada. Você pode se sentir exposto. Tenha atitude madura e realista. Essa experiência trará crescimento por meio de compromissos. Sua cor é o vermelho e o número da sorte, 19. Agora, para Leão. Atenção com desafios que afetam seus medos. Postura madura no trabalho e na saúde. Fique de olho nas limitações que o impedem de agir. Evite embates. Sua cor é o preto e o número da sorte, 9. E para você, de Virgem. Dificuldades em equipe ou com projetos. Lide com a realidade e as limitações. É fundamental tomar uma decisão importante que gere mudanças profundas. O campo afetivo pode ser tocado. Sua cor é o azul e o número da sorte, 43. Daqui a pouco eu volto com as previsões para os próximos signos. Continue com a gente no Toque Astral.
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3: Alô você, eu sou a Andressa Pires e a gente tá de volta, cheia de dicas boas, viu? E falando em dicas, que tal uma ideia super diferente para cuidar dos seus cabelos? Muita gente se pergunta como uma sobremesa pode fazer bem para os fios. Mas olha só, a gelatina tem muito colágeno e açúcar. O colágeno ajuda na elasticidade, a reter a umidade e deixa o cabelo mais macio e forte. Já o açúcar fecha as cutículas, deixando os fios mais soltos e brilhosos. Para fazer em casa é fácil. Misture meio pacote de gelatina incolor com 2 colheres da sua máscara de hidratação preferida. Com os cabelos limpos, divida em mechas e aplique, evitando o couro cabeludo. Deixe agir uns 20 a 30 minutinhos e enxague bem. Experimenta e depois me conta. A gente já volta rapidinho com mais dicas e muita conversa boa aqui no Toque de Mulher. Fica ligadinha.
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11:16. Bom dia para minha amiga Adriana Moreira, a baiana. E ela diz: bora fazer uma faxina, Tuca, banda 10.

11:20. Olha só os amigos aqui mandando as figurinhas, atualizando os fotinhos, seus afazeres para quem tá aí tomando seu gole, Alessandro, Beco dos Menezes.

0: Bom dia, minha amiga Tuca, tudo bem? Tá legal, tá na Blau. Só nas bandinhas, né? Isso que alegra a nossa vida, esse dia tão lindo, né? E vamos dar uma risada para alegrar mais ainda.
1: E aí, o que achando pega, racha? Cadê o novo público? Alô, galera do Mercosul, carinho do Ivone Machado e dos garotos. Gente, torce aí pelo Fusco do Alemão, que o Chevette já ganhou todas.
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4: Estamos de volta com o Toque Astral. Vamos conferir agora as previsões para mais três signos do zodíaco. Começando com você, Libriano. Seu cônjuge tem passado por definições profundas, exigindo autonomia. A realidade de fatos é dura, mas necessária para avaliar posturas. Seja responsável. Cor do dia, branco. Número da sorte, 60. Agora, Escorpiano. Reflita sobre o julgamento que afeta suas interações no convívio e trabalho. Relacione-se com normas disciplinadas, pois restrições afetam relações e desafiam a comunicação. Cor, rosa. Número da sorte, 11. E para você, Sagitariano, imponha limites e entenda questões financeiras envolvendo filhos ou sua gestão. Há restrições para assuntos materiais, como empréstimos ou heranças. Busque atitudes maduras. Cor, laranja. Número da sorte, 3. Daqui a pouco estaremos de volta com as previsões finais do Toque Astral. Não saia daí.
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0: Oi, Tuca, eu queria uma música da Rosa Florida para minha avó.
1: E essa música da Rosa Florinda, eu também quero pro meu tio Marlon e a tia Mercedes.

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1: Bom dia aos nossos ouvintes, vamos de receitinha do dia então. Hoje eu quero compartilhar com vocês uma receita que eu utilizei no final de semana e serve para você estar utilizando no seu jantar, no complemento do seu almoço, ou num aperitivo, num petisco, tá? São tirinhas ou cubinhos de frango, tá bom? Você pode utilizar o filé de peito, você pode estar utilizando aqueles filézinhos sassami, aquilo que você achar que você tiver em casa e fica mais fácil para você, tá? Aí você tempera, corta seus cubinhos, né? Suas tirinhas, seus cubinhos, como você preferir, e tempera a seu gosto, né? Com temperos que você usa da sua preferência, deixa de molho, né? Para ele absorver, né? Para sua carninha absorver. E depois você prepara também naquela receitinha que a gente já passou aqui, né? Para fazer a sua farofinha para empanar ele, né? Que é farinha de trigo, depois o ovo e depois a farinha de rosca. Aí você empana seus cubinhos, você pode já fritar, ou você leva para o seu freezer e já deixa pronto, né? Para você utilizar no seu dia a dia. Às vezes está corrido, vai lá, tira do freezer, né? Só uma dica: não pode fritar ele totalmente congelado, porque senão ele vai acabar ficando cru por dentro, né? Não, ele não vai ter. Não vai fritar e você não vai ter aquele resultado legal. Aí você frita não no óleo muito quente, tá? Fogo baixo para ele ficar homogêneo. E você também, na hora de cortar, não corta tirinhas muito grandes, muito grossas, eu quero dizer. Que aí você não precisa pré-cozinhar, né? É mais rápido assim. E aí você vai ter no final um petisco crocante e gostoso. Essa foi a nossa receita do dia de hoje. E até a próxima.
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0: 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A Steel celebra 100 anos em 2026 e lança novos produtos na Expo Inter, incluindo uma motosserra e ferramentas a bateria. A empresa investiu 101 milhões de reais no Brasil e esse ano faturou 4 bilhões de reais, alta de 25%. A unidade de São Leopoldo, no Rio Grande do Sul, lidera agora as operações da América Latina e também do Caribe. 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
11: 11 horas e 46 minutos com a Comercial Hartmann Fruteira da Roça, Espaço Carol Bestes em destaque aqui no nosso show da manhã, 11 horas e 46. 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
11: E aí, seu João Portela, na escuta, tá legal, tá na Blau, muito bom o programa, tô te escutando. Alô, Cruz Alta, João Portela, abraço.

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2: Estamos de volta para a última parte do Toque Astral. Capricorniano, você se sente desafiado por quem interfere nas suas decisões. Interaja com maturidade para evitar discórdias. Sua cor é dourado, número 10. Aquariano, resoluções importantes na sua rotina e trabalho. Decisões assertivas são necessárias, mas com consciência das suas responsabilidades. Para você, cor bege, número 58. Pisciano, atenção especial aos filhos ou assuntos do coração. Você pode se sentir cobrado e limitações pedem maturidade. Fique de olho nas finanças. Sua cor é roxo, número 22. Foi um prazer estar com você em mais uma edição do Toque Astral. Muito obrigado pela sua companhia. Espero você no próximo programa, com novas previsões e muita energia positiva. Até a próxima.
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3: Oi, maravilhosas. Que delícia ter você aqui com a gente para mais essa parte do programa, cheia de dicas e inspirações que fazem a diferença no nosso dia a dia. E olha, sabe aquele momento que a gente quer inovar na bebida, na hora de receber os amigos e a família em casa, né? O Soft Lemon é a pedida perfeita para esses momentos. É um drink delicioso de coco com limão e saquê, super simples e rápido de fazer. Para preparar o seu, você vai precisar de 50 ml de saquê, 50 ml de xarope de coco e uma fatia de limão Tahiti. É só colocar todos os ingredientes no liquidificador, bater até ficar bem homogêneo, depois acrescentar uns cubos de gelo e bater mais um pouquinho. Está pronto para servir. E para ficar ainda mais atrativo, você pode decorar o copo com fatias de limão. Fica lindo e refrescante. E olha, tem muito mais Toque de Mulher vindo por aí, viu? Não sai daí que a gente volta já já com mais dicas especiais para você. Fica ligadinha.
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Meio-dia 32, tá legal, tá na Blau, valeu, gente! Encerro minha participação de hoje aqui no nosso show da manhã desta quarta-feira, dia 2 de setembro, e amanhã tem mais show da manhã. Espero vocês aqui nas ondas da 97.9 FM. Tchau, tchau, até amanhã!

0: Valeu!
1: Que bonito!
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0: Obrigado. Quem que já sofreu por amor? Isso tudo já se apaixonou de verdade? Eu sempre faço essa pergunta porque...
1: Eu não acredito nisso.
0: Eu cheguei à conclusão que se o amor é verdadeiro, não existe sofrimento. Não de... Será? Senão fica um cara doente que nem o cara dessa música agora.
2: 13 horas e 5 minutos.
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2: Olá, minhas queridas. Que delícia ter vocês de volta aqui no Toque de Mulher. E falando em energia, que tal uma dica super refrescante para o seu dia? A melancia, gente, é uma fruta incrível, perfeita para ter sempre à mão. Além de ser barata e deliciosa, ela é super versátil. Dá para fazer sucos, saladas, picolés e o melhor de tudo são os benefícios. Ela hidrata e protege os rins. Com vitamina C e licopeno, antioxidantes poderosos, diminui os riscos de câncer. E ainda tem pouquíssimas calorias, uma aliada da nossa saúde e dieta. Fica ligadinha, porque a gente já volta, rapidinho, com mais Toque de Mulher para inspirar e transformar o seu dia. Não sai daí!
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1: Olá, minhas queridas. Que delícia ter a sua companhia aqui no Toque de Mulher. Sempre com aquele carinho, aquelas dicas que fazem a diferença no seu dia. E pra gente fechar com chave de ouro a nossa conversa, quero trazer uma dica que é puro carinho pra sua saúde, pra sua beleza. Sabe a erva doce? Ela é muito mais que um chazinho gostoso, viu? Essa planta maravilhosa tem propriedades que ajudam demais, desde aliviar aquelas cólicas chatinhas até cuidar da beleza da sua pele. Ela é cheia de potássio, vitaminas A, B6 e C e ainda tem ação antioxidante que protege nossas células. Um verdadeiro abraço natural para o seu corpo. Ah, que delícia de papo! Quero agradecer de coração a cada uma de vocês que nos acompanhou. Foi muito bom estar aqui, pertinho de você. Um beijo enorme no seu coração e a gente se encontra novamente no nosso próximo Toque de Mulher, no mesmo horário, com mais carinho e dicas especiais.
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0: Alegre lança prontuário do cidadão para ampliar acesso a informações de saúde. Horas da tarde, 20 graus a temperatura. Este é o Pampa Notícias e vamos atualizando as principais informações do momento. A nova ferramenta chamada de Prontuário do Cidadão será lançada amanhã, na quinta-feira, pela Secretaria Municipal de Saúde. O aplicativo amplia o acesso dos porto-alegrenses às informações relacionadas à sua trajetória na rede municipal. A nova ferramenta vai permitir que o cidadão consulte dados de saúde pessoais utilizando sua conta gov.br. O atacante do Grêmio transferiu R$22 mil para a golpista que se passava por treinador. D'Alessandro e Kahneman também receberam contato, mas a situação já era monitorada pela polícia e não resultou em pagamentos pelos argentinos. O suspeito chegou a mencionar a colaboração de outros atletas do time. As novas transferências não se concretizaram por também exceder o limite diário de movimentação financeiras da vítima, o que interrompeu a sequência de golpes. A Câmara dos Deputados aprovou na manhã desta quarta-feira o nome de Rodrigo Pacheco para uma vaga no Tribunal de Contas da União. Os deputados aprovaram o nome do ex-presidente do Senado sem resistências num processo acelerado, um dia após os senadores terem dado aval ao nome de Pacheco com a maioria dos votos. A escolha de Rodrigo Pacheco se deu por articulação do presidente do Senado, Davi Alcolumbre, e ocorre após o senador ser preterido por Luiz Inácio Lula da Silva para uma vaga no Supremo Tribunal Federal. 2 horas, 2 minutos, 20 graus a temperatura. Seguimos com Pampa Notícias. Trump propõe renomear o Estreito de Hormuz para Estreito de Trump, em meio à disputa com o Irã por essa via navegável e estratégica. O Irã bloqueou a rota marítima, crucial para o trânsito global de petróleo após os ataques dos Estados Unidos e de Israel em 28 de fevereiro, que desencadearam a guerra. O presidente também fez o mesmo com o Golfo do México, que agora chama Golfo da América, logo após assumir seu segundo mandato em janeiro de 2025. A Alemanha anunciou medidas de represália contra a Rússia após acusá-la de um ataque fracassado com um drone carregado de explosivos no início de agosto no aeroporto de Leipzig, leste da Alemanha. O local é uma plataforma fundamental para o exército alemão e para a OTAN. A polícia identificou 2 homens com passaporte russo graças às impressões de DNA encontradas pela polícia científica em um drone, em uma lata de conservas cheias de explosivos e uma antena presa a uma árvore. E agora as informações do mercado financeiro. O dólar comercial opera em baixa de 1,04%, cotado a R$5,10. O euro comercial opera em baixa também de 1,01%, cotado a R$5,91. O principal índice da Bolsa de Valores brasileira, a B3, opera em alta de 2,86%, aos 184.855 pontos. 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

0: 14 horas e 17 minutos.
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0: Ah, o refrão é fácil, né?
1: Tá mais na cara que barba. Meu radar tá funcionando. Enquanto...
0: Eu...

0: Eu já. Palmas pra vocês, Portão! Que maravilha, gente.
1: 14 horas e 31 minutos.
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0: 14h44.
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0: 14 horas e 57 minutos.
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3: 15:09.
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0: 15 horas e 22 minutos.
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0: 11:35.
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0: nossa volta, vou ficar devendo.
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0: 15 horas e 48 minutos.
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1: 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E tá gelada? Que se rompa!

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4: Que lindo é um baile velho de gente gaúcha, gente.
5: Mas só se for de cola atada, né?
4: Regado a muito samba com fanta, gente.
5: Arbaridade.
4: Principalmente na fronteira do nosso estado.
5: Inclusive um

0: Rogério, a coisa vem cada vez ficando pior.
1: Ah, tu tá louco, tia, tu tá louco.
2: Menos mal que nascemos no tempo que os homens gostavam de mulher, né?
0: Inclusive não aflochemos nem no lançante.

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0: 16:28.
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0: 16:50.
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1: 17:02.
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Boa tarde, começa agora o Conexão Regional deste 2 de setembro de 2026, 17 horas e 3 minutos, audição de número 40, aqui pela Rádio Blau Nunes, FM 97.9, com seus estúdios nos altos da Avenida Coronel Victor do Moncel, 1756, de Santa Bárbara do Sul, de onde estou falando. Conexão Regional para notícias locais, regionais, estaduais, nacionais e internacionais. Os acontecimentos das últimas horas passando por aqui. Eu sou Osmarino Santos e fico na companhia de vocês até às 19 horas. Sejam todos bem-vindos. Hoje, dia 2 de setembro, comemora-se o dia do repórter fotográfico, dia do florista e o dia nacional da Kombi, né? Dia do repórter fotográfico é uma homenagem a este profissional que registra fatos e notícias por meio das lentes. Já o florista trabalha com o cultivo e a venda de flores, que é um símbolo de paz, de ternura, de conforto, de alegria, de amor. E a Kombi, né, foi quando saiu a linha de montagem em 1957, a primeira unidade utilitária no país, lá em São Bernardo do Campo. Fez muito sucesso, ainda tem hoje, tem Kombi circulando por aí. Né? Contexto histórico, a data também recorda a reunião do Conselho de Estado em 1822, presidida pela princesa Maria Leopoldina, um passo importante que antecedeu a declaração da independência brasileira. Atualizando a temperatura nesse momento aqui em nossos estúdios, com um tempo firme, sol radiante, uma temperatura agradável, 22 graus de temperatura, não há previsibilidade de chuva, umidade 50%, vento 5 km por hora. Daqui a pouco nós vamos atualizar a previsão do tempo no próximo bloco do Conexão Regional. Muito bem, muitas notícias que estão aí dessas últimas horas, principalmente as que referem ao verdadeiro escândalo que envolve o ministro do STF. O Brasil realmente é um país do bem, porque diante de dessas evidências e de tantas outras evidências de facções, de grupos políticos dominantes, influentes, pouca gente paga o preço que deveria pagar pelos ilícitos, né? Porque conseguem amenizar, conseguem abafar, conseguem sair lá do fundo do poço, para a metade do poço e para a boca do poço e voltam novamente ao convívio social, se candidatam novamente, exercem cargos públicos e a lei acaba não sendo cumprida e nem aplicada. Daqui a pouco nós vamos falar mais sobre isso, porque a panela está fervendo. Olha, a abertura da Semana da Pátria contou com a participação e entusiasmo dos estudantes, autoridades e convidados. A condução do fogo simbólico foi realizada pelos atletas da Escolinha de Futsal, tornando o momento ainda mais especial e representativo. Ou seja, a Prefeitura Municipal de Saldanha Marinho já abriu suas atividades da Semana da Pátria, inclusive com uma centelha aqui de Santa Bárbara do Sul. Morre Gracinto Júnior, ator e diretor, aos 83 anos de idade. O ator e diretor Gracinto Júnior morreu na manhã desta quarta-feira em sua casa, no Rio de Janeiro, aos 83 anos. A informação foi confirmada por Pedro Gracinto, filho dele. A causa da morte não foi informada. Ele participou da produção dos primeiros videoclipes musicais exibidos pelo programa de grande audiência, que foi o Fantástico. E participou em diversas novelas, enfim, um ator consagrado.
Saldanha Marinho busca a centelha do fogo simbólico em Santa Bárbara do Sul nesta manhã de terça-feira. E ainda, fogo simbólico e hasteamento dos pavilhões marcam a abertura oficial da Semana da Pátria. O acendimento na pira do fogo simbólico e o hasteamento dos pavilhões marcaram a abertura oficial da Semana da Pátria aqui em Santa Bárbara do Sul. Devido à instabilidade do tempo, participaram do ato no altar da pátria autoridades convidadas, diretoras das escolas municipais, o legislativo, entidades e secretarias municipais, além do prefeito e do vice-prefeito. O prefeito atual, Leandro Federal, foi o responsável pelo acendimento da pira no fogo simbólico. Para a realização do ato, recebeu das mãos da atleta Danila, representante do Departamento de Esportes, o dispositivo que conduzia a chama simbólica. Os pavilhões foram hasteados pelas autoridades presentes, o prefeito, o vice-prefeito, o presidente do Poder Legislativo e a secretária de Educação do município. 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Olha, a Polícia Rodoviária Federal recupera veículo roubado e prende indivíduo na cidade de Juí. É ação de combate à criminalidade na manhã desta quarta-feira, na BR-285, em Juí. A Polícia Rodoviária Federal recuperou um veículo com registro de roubo e prendeu o motorista. A ocorrência teve início após o condutor desobedecer a ordem de parada em frente à unidade operacional da PRF de Juí, sendo abordado logo em seguida. O automóvel, um Ford Fiesta de cor vermelha, foi identificado e após consulta ao sistema, os policiais constataram que havia registro de roubo ocorrido na terça-feira na cidade de Carazinho. O condutor de 24 anos foi preso e encaminhado para a polícia judiciária para a lavratura do flagrante. O veículo foi apreendido e encaminhado ao pátio credenciado. Claro que deverá ser, então, devolvido à pessoa lesada. Olha, a operação contra a quadrilha de golpe do bilhete premiado termina com grande apreensão de drogas na cidade de Passo Fundo. Uma operação da Polícia Civil resultou em uma grande apreensão de drogas na manhã de ontem no bairro Cruzeiro, Passo Fundo. A ação foi realizada por agentes da 2ª Delegacia de Polícia de Passo Fundo, em conjunto com a Delegacia de Polícia de Nova Prata, durante uma investigação sobre uma quadrilha suspeita de aplicar o conhecido golpe do bilhete premiado. Os policiais cumpriram um mandado de busca e apreensão em uma residência localizada na Rua Bento de Menezes, no final da Rua 7 de Setembro, quando encontraram uma grande quantidade de entorpecentes. A maior parte da droga era composta por maconha acondicionada em diversos tabletes. Durante a ação, duas mulheres foram presas em flagrante. Um homem que estava na residência conseguiu fugir pelo telhado do imóvel. Segundo os policiais, ele teria deixado o local usando apenas roupas íntimas e ainda não havia sido localizado. O endereço já era conhecido pelas forças de segurança por registros relacionados ao tráfico de drogas. A investigação sobre o golpe do bilhete premiado é conduzida pela Polícia Civil de Nova Prata, com o apoio da 2ª DP da cidade de Passo Fundo.

0: Olha, um trator tombou após cair em um buraco na estrada. Mais um acidente que envolve um agricultor. Desta vez foi no Caverá, próximo ao Recanto do Paraíso, na cidade de Alegrete. O registro foi feito por um motorista de caminhão que passava pelo local. Ainda, em destaque, DENIT verificará funcionamento dos controladores de velocidade na BR-285 na cidade de Carazinho. O DENIT vai verificar o funcionamento dos controladores de velocidade. Na semana passada, foi tocado nesse assunto se os controladores de velocidade recém-instalados na 285 em Carazinho, no bairro Conceição, próximo ao Aeroclube, nos quilômetros 340,6 e 340,9, já estavam funcionando. No local, a reportagem da rádio local ouviu relatos de moradores próximos de que alguns materiais da instalação teriam sido furtados, apesar de o equipamento do quilômetro 340,6 constar no site do DENIT, na aba de serviços, como já aferido pelo Inmetro, e funcionando, verifica-se em loco que ou não houve a instalação de energia ou há indícios de furto, pela forma como ficaram posicionados algumas peças e cabos. Contatado pela redação da emissora sobre a operação dos equipamentos e a possibilidade de furto relatada, o DENIT informou que o contrato com a empresa responsável pela implantação e operação dos controladores de velocidade na BR-285 também prevê a manutenção desses equipamentos. Proposta reduz carga máxima de trabalho semanal de 44 para 42 horas em 2 meses e para 40 em 1 ano. Esta notícia está com grande repercussão também nestas últimas horas, desde que publicado pela imprensa da capital. A Comissão de Constituição e Justiça do Senado aprovou nesta quarta-feira o relatório da proposta de emenda à Constituição do fim da escala 6x1. O relator da proposta, senador Omar Azik, do PSD do Amazonas, fez a leitura do parecer, mantendo o texto aprovado pela Câmara dos Deputados, de modo a evitar atrasos na tramitação. A votação foi simbólica, em que os votos não são contabilizados nominalmente. Contudo, os senadores Rogério Marinho, Jaime Bagatoli, Hamilton Mourão e Tereza Cristina pediram que fosse registrado que votaram contra a proposta. Foram apresentadas 36 emendas por parlamentares da oposição para modificar o texto. Todas foram rejeitadas pelo relator. Azik explicou que eventuais alterações fariam o texto retornar à Câmara dos Deputados para nova deliberação, mas ressaltou que alguns ajustes poderão ser discutidos posteriormente em outras propostas legislativas. Os senadores ainda rejeitaram em destaque um detalhe apresentado pelo líder da oposição na casa, Rogério Marinho, que propôs retirar do texto a previsão de 2 dias de descanso semanal remunerado. A CCJ também aprovou um requerimento apresentado pela senadora Elisiane Gama, que requer um calendário especial para acelerar a tramitação desta PEC. Bom, com a aprovação na comissão, o texto segue para o plenário do Senado, onde o texto precisa ser analisado em 2 votações. É necessário ter votos favoráveis de 3/5 da casa, ou seja, 49 votos dos 81 senadores. Sendo aprovada no plenário, a PEC é promulgada pela presidência do Senado e não pelo presidente da República. 17 horas, 16 minutos, repito, 17:16. Vamos acionar neste momento o repórter Yuri Hudson. Olha, a oposição aumenta a pressão por impeachment de Moraes. Será que sai ou não sai?
1: O silêncio do presidente do Senado, Davi Alcolumbre, sobre os novos pedidos de impeachment contra o ministro do Supremo, Alexandre de Moraes, aumentou a pressão da oposição. A ofensiva ocorre nesta terça-feira após a divulgação de mensagens atribuídas ao ex-banqueiro Daniel Vorcaro, investigado no caso Banco Master, que mencionam contatos com o ministro do Supremo Tribunal Federal. Um dos contatos foi 2 dias antes de Vorcaro ser preso. Até o momento, cabe a Alcolumbre decidir sobre o prosseguimento ou não de pedidos de impedimento contra ministros da Suprema Corte. O líder da oposição no Senado, Rogério Marinho, do PL, capitaneou um novo pedido de impeachment contra Moraes e uma notícia-crime na tentativa de investigar o caso.
2: Então nós estamos aqui renovando um novo pedido, eu acho que é o 53º pedido de impeachment do senhor Alexandre Moraes. Ele está condecorado pela forma descuidada com que tem desbordado a legislação, na nossa opinião. O que nós queremos é que seja apurado. Então, um novo pedido de impeachment.
1: A oposição também discute usar as votações desta quarta-feira para aumentar a pressão sobre Alcolumbre. A senadora Damaris Alves sugeriu que a oposição obstrua os trabalhos no Senado.
3: Estou levantando um movimento agora entre os colegas, estou conversando com todos os colegas, que a gente não vai votar mais nada essa semana. É a minha proposta. Não se vota nenhuma PEC, nenhum projeto de lei, se Alexandre de Moraes não renunciar ou se a gente não impeachmentar.
1: A estratégia pode, inclusive, barrar a análise da proposta que acaba com a escala de trabalho 6-1, prevista para ser votada na CCJ. Enquanto a oposição explora o episódio, a campanha do presidente Lula e parlamentares governistas têm evitado comentar o assunto. Davi Alcolumbre, até o fechamento desta reportagem, não havia se pronunciado. As trocas de mensagens entre o ministro Alexandre de Moraes e o ex-banqueiro Daniel Vorcaro colocaram novamente o caso Master em evidência. Essas conversas indicam que o ministro discutia com o ex-dono do Banco Master a possibilidade de a Polícia Federal deflagrar uma operação que teria Daniel Vorcaro como alvo. O ministro André Mendonça é o relator do caso e levantou o sigilo sob o parecer feito pela Polícia Federal. Agência Rádio Web de Brasília, Yuri Hudson.
0: Obrigado, Yuri Hudson. Olha, lamentavelmente, um incêndio consumiu um veículo da BR-285 em São Luís Gonzaga. Um automóvel Ford Focus ficou totalmente destruído após pegar fogo na manhã desta quarta-feira na BR-285, no município de São Luís Gonzaga, na região das Missões. O sinistro ocorreu por volta das 9h10, nas proximidades do conhecido Trevo do Jaime. De acordo com as informações apuradas, o veículo circulava pela rodovia quando começou a apresentar falhas mecânicas, seguidas por uma densa fumaça que saía do motor. O condutor agiu rápido e conseguiu estacionar o carro no acostamento antes que as chamas se alastrassem por toda a estrutura. Ao perceberem o perigo, motoristas que passavam pelo local e populares tentaram conter o avanço do fogo utilizando extintores automotivos, mas as chamas ganharam força rapidamente. O Corpo de Bombeiros Militar foi acionado para atender a ocorrência, controlou o incêndio com sucesso e realizou o trabalho de rescaldo, procedimento padrão para eliminar focos residuais de calor e evitar que o fogo recomeçasse. Apesar da gravidade do incêndio e dos severos prejuízos materiais que deixaram o carro completamente destruído, ninguém ficou ferido nesta situação. 17h20, 17h20, já nós vamos falar mais sobre os escândalos que envolvem o ministro Alexandre de Moraes. Olha, governo, 2027 terá alta no salário mínimo e superávit de 18 bilhões de reais. Yuri Hudson é o dono da notícia.
1: O governo federal apresentou nesta segunda-feira o orçamento para 2027.

0: 27 com o primeiro superávit primário em 5 anos. O Planalto ainda propõe para 2027 um salário mínimo de R$ 1.741. A proposta enviada ao Congresso projeta saldo positivo de R$ 18.600.000.000 nas contas públicas no próximo ano, equivalente a 0,1% do PIB. Se o resultado for confirmado, será o primeiro superávit registrado nas contas públicas do governo federal desde 2022. O projeto prevê um salário mínimo de R$ 1.741. O valor serve de referência para benefícios da Previdência, BPC, abono salarial e seguro-desemprego. No orçamento, esses gastos juntos somam mais de R$ 1.314 bilhões. O senador Paulo Paim, que integra a Comissão de Orçamento do Congresso, diz que esses montantes são essenciais para a vida do brasileiro.
1: Quem está no BPC, quem está nos benefícios da Previdência, é principalmente o povo mais pobre, né? E quando você dá o aumento para o salário mínimo de acordo com a inflação e mais um aumento real, ele está colaborando e contribuindo para o combate à pobreza, olhando para aqueles que mais precisam. Quando você injeta dinheiro na economia, você está gerando inclusive mais emprego, mais renda, está gerando mais saúde, está melhorando a qualidade de vida.
0: A proposta traz ainda restrições para o crescimento das despesas com servidores públicos. Como houve déficit em 2025 e há um novo resultado negativo projetado para este ano, um gatilho do arcabouço fiscal limita reajuste acima da inflação para o próximo ano. O orçamento também reserva R$ 6 bilhões para aporte nos Correios, que executam um plano de recuperação financeira. O texto deve ser analisado pelo Congresso, que também precisa votar a Lei de Diretrizes Orçamentárias de 2027. Agência Rádio Web, de Brasília, Yuri Hudson.
2: Obrigado, Yuri Hudson. Agora 17 horas e 22 minutos. Olha, não para de entrar notícia em nossa redação desse escândalo aí envolvendo o ministro do STF. Olha, juiz auxiliar de Mendonça ouviu Vorcaro na semana passada sem a presença da Polícia Federal. Por quê? Porque começam a surgir dúvidas e também indícios de que haja policiais federais envolvidos em escândalo, né? E olha só, hein? Atenção. O Vorcaro já disse que poderá fazer uma delação premiada. E aí a situação vai complicar bem mais no sentido de peixe grande na rede. Daqui a pouco nós vamos falar mais sobre isso. Agora são 17 horas e 23 minutos, repetindo 17 e 23. Homem que agredira agricultor e filha com marreta foi preso. Um homem acusado de invadir uma propriedade rural e agredir um idoso de 86 anos e a filha dele de 63 com uma marreta foi preso novamente na noite de terça-feira em Galvão, na cidade de Santa Catarina. O crime aconteceu na sexta-feira em Marmeleiro, do sudeste do Paraná. Segundo as informações divulgadas, o suspeito teria invadido a residência de uma família que conhecia, agredido as duas vítimas durante a ação. Além das agressões, o homem é acusado de roubar aproximadamente R$ 5.000 e um Gol. O idoso e a filha precisaram ser socorridos pelo SAMU e foram encaminhados em estado grave ao Hospital Regional de Francisco Beltrão. O suspeito foi preso no sábado, enquanto estava com o veículo levado da propriedade. Diante da gravidade do caso, a Polícia Militar e a Civil e também o Ministério Público da Comarca de Marmeleiro atuaram para solicitar a prisão preventiva. O mandado foi expedido pela Justiça ainda no sábado. Na noite de terça-feira, por volta das 21h30, os policiais militares localizaram o homem em um bar de Galvão e efetuaram a prisão por força do mandado judicial. Tiveram sorte, porque com todo esse intervalo de domingo, segunda e terça, 3 dias, o cidadão não fugiu por um detalhe, né? Não fugiu por um detalhe. Agora são 17 horas e 24 minutos. Em destaque, presidente da corte comentou que a autoridade do cargo não confere privilégios. Fachin diz que é necessário preservar a integridade do STF e promete medidas. Mas a pergunta que não quer calar é: será que somente esse ministro que tem rolo tem mais ministros aí com rolo também? Vai se saber, né? Daqui a pouco nós vamos falar mais sobre esse assunto. Polêmica absoluta, a cada instante chega uma nova notícia envolvendo o fato. 17h25, daqui a pouco a primeira entrevista. Vamos ao intervalo dos nossos anunciantes, patrocinadores no horário e já já de volta com mais notícias. Até mais, continue ligado, uma boa tarde, é um prazer estar em sua companhia.
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11 então, com a previsão do tempo, 17 horas e 29 minutos agora, 17h29. Olha, me chamou a atenção aqui uma manchete de 21 minutos atrás, atualizada neste 2 de setembro, hein? Forte onda de frio polar trará marcas negativas e chance de neve no feriadão. Massa de ar frio será uma das mais intensas do ano e vai atingir os estados do sul, centro-oeste e sudeste do Brasil. Que é isso? Uma massa de ar frio, projetada como uma das mais potentes deste ano, está a caminho do Brasil e vai provocar uma queda acentuada na temperatura em vários estados do sul, centro-oeste e sudeste do país. O fenômeno meteorológico promete trazer marcas negativas, formação de geada ampla e a possibilidade de precipitação invernal, como chuva congelada e neve, mudando radicalmente as condições do tempo nos próximos dias. Uma primeira massa de ar frio ingressou na última terça-feira, dia 1º, no sul do Brasil, impulsionada por um ciclone extratropical, mas atuou com fraca intensidade. E a partir disso, o fenômeno meteorológico promete trazer marcas negativas, formação de geada ampla e possibilidade de precipitação invernal.

0: Rio Grande do Sul foi de 3,2 graus registrada em Pinheiro Machado. Já para amanhã, quinta-feira, projeta-se o ingresso temporário de ar mais quente, o que vai determinar uma acentuada elevação na temperatura no decorrer do dia, garantindo uma tarde mais quente. Ao mesmo tempo, uma frente fria de fraca intensidade deve trazer aumento de nuvens, podendo provocar chuva isolada em setores do sul, centro e leste gaúcho, especialmente à tarde e à noite. O verdadeiro ar gelado começará a se estabelecer no final de semana, transformando as condições climáticas durante o feriadão da Independência. Os meteorologistas apontam que as madrugadas mais frias e críticas no sul do Brasil serão as de domingo e segunda-feira, embora o frio rigoroso persista na terça, dia 8. Nesses dias, as temperaturas mínimas devem cair facilmente abaixo de zero em diferentes localidades do Rio Grande do Sul e também em Santa Catarina. A chance de neve e chuva congelada segue mobilizando a análise dos especialistas. Por 3 dias seguidos, os modelos numéricos de previsão do tempo, incluindo o modelo canadense, têm indicado a probabilidade desses fenômenos em pontos de maior altitude da metade norte gaúcha e do Planalto Sul catarinense entre o domingo e a segunda-feira. Embora as atualizações mais recentes das rodadas meteorológicas tenham reduzido ligeiramente a probabilidade do fenômeno devido à oscilação da umidade, a chance permanece ativa. Dessa forma, o frio intenso e a geada são certezas absolutas para o feriado de 7 de setembro, enquanto a ocorrência de neve continua sendo uma incerteza sob constante monitoramento. Dito isto, às 17h32... é hora de atualizarmos a previsão do tempo para amanhã, dia 3 de setembro.
1: Previsão do tempo para quinta-feira, 3 de setembro de 2026. Região Sul. Em Porto Alegre, Rio Grande do Sul, céu com algumas nuvens, pancadas de chuva e possível queda de granizo. Os termômetros registram mínima de 13 e máxima de 25 graus. A umidade relativa do ar fica entre 90% e 60%. Ângulo, no Paraná, faz aniversário com previsão de poucas nuvens no céu. Termômetros registrando mínima de 13 e máxima de 28 graus. A umidade relativa do ar oscila entre 90% e 30%. Você ouviu a previsão do tempo para esta quinta-feira, 3 de setembro de 2026, com informações do IBGE Cidades e do Instituto Nacional de Meteorologia, INMET. Redação de Lucília Araújo, da agência Rádio Gov, em Brasília, Vladimir Filipim.
0: Olha a temperatura na região, Panambi, 19 graus nesse exato momento, a capital do Rio Grande do Sul, Porto Alegre, 19 graus de temperatura, também... passando por aqui, Santa Bárbara já anunciado 19 graus centígrados é a temperatura. A cidade de Saldanha Marinho acusa 19 graus nesse exato momento. E nos resta então a cidade de Passo Fundo, 18 graus de temperatura.
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0: 17 horas e 35 minutos agora, 17:35, a Polícia Federal deflagra a Operação Nacional contra Abuso Sexual de Crianças e Adolescentes.
1: A Polícia Federal deflagrou nesta quarta-feira, dia 2, a Operação Nacional Proteção Integral 5, com o objetivo de identificar e responsabilizar suspeitos de abuso sexual contra crianças e adolescentes. São cumpridos 153 mandados de busca e apreensão e 13 mandados de prisão preventiva em todo o país. A operação reúne 755 policiais federais e civis. Até o momento, a ação registrou 37 prisões em flagrante, 3 apreensões de menores e o resgate de 2.

0: duas vítimas de abuso. As investigações têm foco na produção, no armazenamento, no compartilhamento e na comercialização de material de abuso sexual infanto-juvenil. A operação dá continuidade a ações nacionais realizadas pela Polícia Federal desde 2025. A Polícia Federal também orienta pais e responsáveis a acompanhar as atividades de crianças e adolescentes nos ambientes virtual e físico. A recomendação é conversar sobre os riscos de redes sociais, jogos e aplicativos e ficar atento a mudanças de comportamento, como isolamento repentino ou segredo no uso de celulares e computadores. Da Agência Rádio Gov em Brasília, Claudimário Carvalho.
1: Olha o colunista Evaldo Villerding Neto, do OCP News, diz: Justiça Eleitoral passa do ponto. Olha, cumprir as regras eleitorais não é uma opção. Candidatos e partidos precisam respeitar a legislação e responder por eventuais irregularidades. Mas a punição também precisa guardar proporção com a falta cometida. Suspender uma campanha, impedir a participação em debates e bloquear recursos públicos, como fez o ministro Dias Toffoli do Tribunal Superior Eleitoral no caso de Renan Santos do Missão, foram medidas extremas. A Justiça Eleitoral deve fiscalizar, corrigir e punir, mas sem transformar uma irregularidade burocrática em uma barreira à participação democrática. Multas, prazos para correção e outras medidas menos drásticas podem ser suficientes em determinadas situações. A última decisão de Toffoli, anunciada no final da tarde de ontem, de permitir o uso das redes sociais informadas dentro do prazo ao Tribunal Superior Eleitoral, confirmam o exagero inicial e abrem espaço para uma discussão maior na busca de evitar excesso do Tribunal Superior Eleitoral no Brasil. Olha, o Simples Nacional, atenção, enquadramento no Simples Nacional, prazo para a opção de 2027 vai até 30 de setembro. Fique de olho.
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3: O prazo para microempresas e empresas de pequeno porte solicitarem a opção pelo Simples Nacional para 2027 começou nesta terça-feira, 1º de setembro, e vai até o próximo dia 30. As que ainda não estão simples, mas querem entrar no regime em 2027, precisam fazer a solicitação neste período. É importante verificar antes se há alguma pendência cadastral ou fiscal que possa impedir a entrada. Para quem já está no Simples, não é preciso fazer uma nova opção pelo regime. A escolha é sobre como recolher o IBS e a CBS, novos tributos da reforma tributária sobre o consumo. Há duas possibilidades: manter os dois tributos dentro do Simples ou optar pelo recolhimento pelo regime regular, fora da guia única. A escolha vale para o primeiro semestre de 2027 e deve levar em conta as características de cada negócio, como fluxo de caixa e relações comerciais. O microempreendedor individual não entra nessa mudança. Para o MEI, o prazo continua sendo em janeiro. As informações e o roteiro para fazer a opção estão disponíveis nos canais oficiais da Receita Federal.
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1: Dezessete horas e quarenta minutos. Olha, uma notícia que repercute no agronegócio, principalmente na bacia leiteira. Preço do leite ganha força, mas custos aumentam no campo. Olha, o mercado de leite brasileiro entrou no segundo semestre com preços mais firmes ao produtor, dando algum alívio às margens das propriedades. A melhora, porém, ocorre em um cenário que ainda exige cautela, principalmente por causa dos custos de produção e das importações de lácteos. A recuperação dos preços tem relação com a menor disponibilidade de leite no período de entre-safra e com uma disputa maior pela matéria-prima. A melhora nas margens de produtos como queijo, mussarela, também aumentou a concorrência entre compradores, ajudando a sustentar o mercado. O preço médio pago ao produtor chegou a R$ 2,746 por litro em junho, avanço de 3,02% sobre maio. Desde janeiro, a alta acumulada chegou a 33,1%. Apesar da recuperação, a média do primeiro semestre ainda ficou abaixo da registrada no mesmo período no ano de 2025. Ao mesmo tempo, o custo para produzir também avançou. Entre janeiro e julho, o custo de produção aumentou 2,61%, reduzindo parte do ganho obtido com a valorização do leite. Outro ponto de atenção está nas importações. O leite brasileiro está mais caro em comparação com alguns concorrentes da América do Sul, enquanto as condições do mercado favorecem a entrada de produtos lácteos de outros países. Esse movimento pode aumentar a pressão sobre os preços quando a oferta nacional volta a crescer. A expectativa é de que a aproximação da safra combinada com as importações elevadas aumente a pressão sobre as cotações nos próximos meses. Com isso, o produtor pode enfrentar um mercado menos favorável depois de um período de recuperação. Para quem produz leite, o momento exige atenção principalmente aos custos e ao fluxo de caixa. Períodos de preços melhores podem ser aproveitados para organizar compras, reduzir despesas e colocar as contas em ordem antes de uma possível mudança no mercado. A 19ª CRE realiza etapa regional do concurso Nutrindo a Educação nesta quarta-feira. Esta etapa participam representantes de 3 municípios, 2 de Sarandi, 1 de Nometoque e 1 de Coqueiros do Sul. A 39ª Coordenadoria Regional de Educação realizou nesta quarta-feira a etapa regional do concurso Nutrindo a Educação, que vai escolher o prato mais criativo elaborado por merendeiras da rede estadual. Nesta segunda edição do concurso, em nível regional, 4 merendeiras participam por livre adesão. No ano passado foram 3. A proposta é valorizar o trabalho das profissionais que atuam diretamente nas escolas, utilizando os mesmos ingredientes que compõem o cardápio qualificado da merenda escolar. Nesta etapa, participam representantes de 3 municípios, 2 de Sarandi, 1 de Nometoque e 1 de Coqueiros do Sul. Segundo o coordenador da 39ª CRE, Marcelo Coling, a iniciativa também marca a evolução da alimentação escolar. Abre aspas, houve um tempo em que a comida quente, a refeição mais nutritiva, não era presente no ambiente escolar. Hoje temos uma alimentação com acompanhamento técnico e controle de qualidade em alinhamento entre a SEDUC e as coordenadorias. Fecha aspas, destacou o coordenador. A regional atende 55 escolas em 21 municípios, onde são servidas mais de 15 mil refeições ao dia. O evento contou com a presença do subsecretário de infraestrutura da SEDUC, Rômulo Campos, e da nutricionista responsável pela regional, Jaqueline Boff. Para o subsecretário, o concurso é uma forma de valorização do servidor. 17h44 é a hora do intervalo. Já já vamos receber aqui a nova equipe, alguns integrantes da nova equipe de festeiros da paróquia, né? De Santa Bárbara do Sul, porque em dezembro tem festa do padroeiro, a festa oficial. Já já vamos falar sobre esse e outros assuntos aqui no Conexão Regional. Agora, 17h44, uma boa tarde para você.
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1: 17:48. 17:48.
2: 17:48, Conexão Regional indo adiante nesta tarde de quarta-feira, hoje dia 2 de setembro de 2026, até às 19 horas, é aqui comigo então com as notícias locais, regionais, estaduais, nacionais e internacionais. 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

0: Olha, ainda hoje, uma forte chuva de granizo atingiu Mafra, em Santa Catarina. Aliás, isso foi ontem, né? A notícia se esparramou hoje, deixando um trecho da BR-116 parcialmente bloqueado e transformando completamente a paisagem. Olha, acidente, segunda-feira, 31, na rota P02, motorista teria perdido o controle em trecho na pista molhada. Mais uma notícia em destaque também. Entra em nossa redação nesse exato momento. Mais um acidente, então, que passa a ter repercussão através das redes sociais. Vamos adiante, vamos neste momento receber os nossos convidados, entrevistados que encontram-se aqui em nossos estúdios. Eu tenho aqui a presença da Mônica Catani e do Guilherme Treter, também da Andressa Spielmann e do Odair Spielmann, porém ficou nos acompanhando em casa a Daniela Catani e o Tailo Villani, a Tailine Pontes e o Dilamar Pontes, que são os demais integrantes da equipe de festeiros da nossa paróquia Santa Bárbara, isso?
1: Isso mesmo.
0: Boa tarde, Mônica, seja bem-vindo, tudo certo?
1: Boa tarde a todos. Primeiramente, aí, agradecer a oportunidade em estar vindo aqui nesse espaço que os Marino nos proporcionou. E agradecer também a todos os ouvintes que nos ouvem aí pela Rádio Blau Nunes.
0: Guilherme, seja bem-vindo. Tudo certo?
2: É o Jamar.
0: Aliás, oi?
3: Eu sou o Jamar.
0: Então diga lá. Tudo
3: Boa
0: bem?
3: Tarde.
0: Boa tarde.
3: Tudo bem aos ouvintes. Obrigado pelo espaço aqui na rádio também para falar um pouco sobre a...
0: Eu acho que o teu microfone está desligado. Tá ligado? Então vamos lá, vamos reiterar essa saudação novamente.
3: Boa tarde aos ouvintes. Agradecer o espaço aqui na rádio para a gente falar um pouco sobre a nossa festa, a festa de Santa Bárbara do Sul.
0: Perfeito. Agora Andressa. Boa tarde, Andressa. Tudo
2: boa
0: certo?
2: Boa tarde, tudo bem? Marino. Tudo bem?
0: Tudo bem.
2: Aos ouvintes, né? Uma boa tarde também. Desde já agradecer a oportunidade, né, de a gente vir falar da nossa festa, que para nós está sendo um desafio, mas ao mesmo tempo muito gratificante já.
0: Boa tarde, Odair.
4: Boa tarde. Gostaria de agradecer a colaboração, de ceder esse espaço para nós estar divulgando a festa. Para nós é um novo trabalho que nós temos pela frente, né? E contamos com a colaboração de todos para nos ajudar também.
0: Como é que foi a escolha dessa nova equipe para os festejos? Pelo prazo de um ano?
1: Então, na verdade, foi uma surpresa, né? É. O padre mesmo fez esse convite. E a gente não esperava, né? Num primeiro momento, a gente acaba se assustando com a grandiosidade que é, né? Esse compromisso. Mas, em contrapartida, após aceito, a gente vê que esse desafio, aos poucos, ele vai se tornando realidade. E é isso aí, né? Um engajamento com a comunidade.
0: É pela primeira vez que tu participa.
1: Primeira vez. Todos, né?
0: Todos.
1: Todos os nossos companheiros.
0: É uma equipe nova mesmo. Então, foi o padre que se aproximou, buscou essa...
2: O CPA, fez o convite. Igreja, né? Eles fazem todo... Tem todo um... uma reunião antes, eles fazem e escolhem, assim, alguns casais que já participam também, né, na comunidade, da igreja. Então, eles fizeram esse convite e a gente aceitou com medo, mas a gente tá indo com medo mesmo.
0: Bom, isso aconteceu em que data?
1: Faz um mês, praticamente, nós não sabíamos entre nós quem seriam os companheiros, né. Sim. Os casais, eles foram escolhidos bem aleatoriamente, né.
0: Certo. E daí, a partir desse momento, vocês já fizeram uma reunião para dar uma ajustada?
1: Isso, para começar os trabalhos, né? Isso mesmo. Que envolve muita coisa, né? Na verdade, a gente acabou se fazendo uma reunião para se inteirar do assunto, de como que foi feito, porque isso está tudo catalogado em livros, né? Cada ano é feito um livro referente ao trabalho feito. E então a gente pegou esses livros, deu uma estudada, né? Se
2: reuniu com os antigos festeiros também.
1: Isso, teve um dia para reunião com os antigos, né? Que foi bem importante também, eles sinalizaram algumas dicas importantes. E assim foi indo, né? A gente vai lendo esse livro, vai falando com os antigos festeiros.
2: Tirando dúvidas com eles, né? Com o padre também, sempre presente, né?
1: Isso. E montando agora a nossa caminhada.
0: Bom, a programação, ela já vem pronta.
1: Não.
0: Falta a execução ou vocês é que organizam os eventos?
2: Nós que somos os organizadores. É. Das celebrações que tem em volta do dia de Santa Bárbara, né? A paróquia já tem já estipulada com o padre já toda a parte do trido ali.
0: A parte religiosa.
2: Isso.
0: Né?
2: E aí a gente faz a organização dos festejos mesmo, que é a quermesse, né? Em um dos dias a gente faz a quermesse, aí tem a procissão também, a gente organiza, para sempre ter alguma coisa diferente, e a nossa grande festa, né, que a gente tem que ir atrás de doações, os prêmios da rifa são todos doados também pela comunidade, então pelas empresas da comunidade. Então, sim, tudo isso a gente vai atrás.
0: Quando eu me referi que a programação já estava pronta, eu me expressei mal. Na verdade, existem as datas festivas. Essas sim, já sim, são prontas, né?
2: Uhum.
0: Que é a festa da padroeira.
2: Isso.
0: E colônia motorista, eu acho que também entra, né?
1: Já foi. Nós assumimos após a festa do colônia motorista.
0: Mas a do ano que vem não é vocês que fazem? Já é outra equipe?
1: É outra equipe.
0: Certo. Então, você...
2: Nós somente a de Santa Bárbara.
0: A de Santa Bárbara, né? Que ela vai acontecer em dezembro, né?
1: Dia 6 de dezembro.
0: Quando vejo, já tá aí.
1: Piscar de olhos.

0: olhos, né?
1: Bom, eu tive acesso a essa ação aí, né? A rifa. Quais são os prêmios e como é que funciona?
2: Então, a gente falou com o pessoal, o antigo dos festeiros, e também no livro tem algumas empresas, alguns parceiros que vêm de anos, né? Que doaram prêmios, também alguns novos para completar o nosso bloquinho, nossa quantidade de prêmios. Eu acho que eu vou falar alguns aqui, vou falar os nossos prêmios,
1: Pode
2: já
1: falar.
2: para divulgar para o pessoal. Também a gente já iniciou a venda dos números, né? Então, o primeiro prêmio é uma moto elétrica de R$ 12.000 mais R$ 4.000 em dinheiro, que é do Poder Executivo de Santa Bárbara e do Poder Legislativo de Santa Bárbara. Segundo prêmio, uma TV de 50 polegadas, doada pelo POS. O terceiro prêmio é da Trestentos, R$ 2.500 em dinheiro. Quarto prêmio é R$ 1.500, Produza. Quinto prêmio, R$ 1.500. Agrícola Santa Bárbara. Sexto prêmio, R$ 1.000, Pelé Pneus. Sétimo prêmio, R$ 1.000. Oitavo prêmio, R$ 1.000, Fortifol. Nono prêmio, Churrasqueira Elétrica Agrosul. Décimo prêmio, Forno Elétrico Agrosonora. Décimo primeiro, Forno Elétrico Anisoldas. 12º prêmio, R$ 500, Paulinho Eletrodiesel. 13º, R$ 500, Espaço. 14º, Fritadeira Elétrica, Cotripau. 15º, Troca de Óleo do Motor, Posto Somar. 16º, 50 litros de gasolina, Posto do Dico. 17º, R$ 350, Vale Compras, Vibe Sports. 18º, Cobertor Tecnológico, Hartmann. 19º, Chaleira Elétrica, Cantina Manfrim. 20º prêmio, R$ 100, Carmen Cita. Também a gente tem os apoiadores, que é da nossa banda, da banda que vai animar a festa, Estrela do Mar, que os apoiadores são Sicredi, Santa Padel, Agropecuária Campeira e Sense Imobiliária.
1: Certo.
2: Essa é a nossa rifa.
1: São quantos números mesmo?
2: Vão ser 3 mil números iniciais, no caso, cada cupom tem dois números, então são 6.000 números.
1: Quantas cartelinhas tem no total?
2: Cartelas.
1: É, quantas?
2: Bloco? Ah,
1: É,
2: bloquinhos? 3.000.
1: são 3 mil, né?
2: 3.000.
1: Certo. Bom, foram distribuídos pelo comércio, é isso?
3: É por enquanto só conosco, né? Da organização, por enquanto só nós que estamos com a venda.
2: Isso, mas vai ter no comércio, a gente vai distribuir os bloquinhos também, né? Vai chegar o restante nos próximos dias também. Acho que tem 1.000 números até agora pronto.
3: A gente não conseguiu ainda distribuir para o pessoal que também quer ajudar nessa venda. Por conta disso, a gente ainda não tem todos em mãos. Mas o que a gente já está pegando, a gente já está distribuindo e vendendo.
1: Jomar, puxa o microfone um pouquinho mais para o seu lado aqui. Bom, a ideia é comercializar todos os números.
3: Santa Bárbara, abençoa.
2: Isso, e eu acho que vai ser. Quem quiser aproveitar também, vai ser muito rápido, né? 3 mil números para a cidade, né? Então, quem quiser já garantir, pode nos procurar. Quem quiser ajudar a vender também nos próximos dias.
1: Os outros festeiros chegaram a registrar lá no livro alguma dificuldade de comercializar essas ações aí, ou é tudo tranquilo? Não há registro.
0: O pessoal sempre colabora. Independente de quem, pessoas ajudam pouco, pessoas ajudam com muito, né? Então, existem vários tipos de doações.
3: Isso.
0: Tanto com os prêmios que foram todos doados, né? Mas tem doações também em dinheiro que o pessoal doa, né? Sem a gente estar divulgando quem. Tem mais...
3: É que assim, a rifa, a festa toda é um voluntariado, né? Nós somos voluntários, nada é decidido só nós que decidimos. Não, isso tudo passa pelo padre, passa pela paróquia, todo mundo aprova as nossas decisões, tem que aprovar as nossas decisões. Então, a rifa foi toda doada, os prêmios, e a gente também... fala que a ajuda das pessoas é muito importante, mas a gente já tem as pessoas certas que colaboram sempre, como os doadores da rifa. A gente já foi falamos com os festeiros anteriores,
1: já são tradicionais, né?
3: Então, como a festa é tradicional, o pessoal já sabe que ajudando está ajudando a comunidade.
1: Perfeito.
3: Então é bem, o pessoal já sabe que ajuda, né? A gente já sabe que o pessoal ajuda e colabora bastante.
1: Certo. Em relação às outras doações para a festa, isso aí vocês vão começar a arrecadar um período antes da festa? 30 dias, 60 dias? Já está previsto a data do início do recebimento dessas doações ou ainda não?
0: A gente já vem recebendo.
1: Já vem recebendo?
0: Já vem recebendo. A gente já foi em busca de vários doadores já.
1: O que mais é necessário? Tipo alimentação ou não?
3: É, porque tem o pessoal que colabora todo ano, é um valor em dinheiro.
1: Ah, sim.
3: É, sempre em dinheiro para a gente custear a festa, na verdade. Porque a gente precisa desse dinheiro para fazer a festa acontecer. Aí... as doações servem para isso.
1: Aí vocês vão...
0: Um ponto crucial agora, aproveitando a deixa aqui. A gente recebe uma conta corrente, banco, zerada. Então, assim, o que passou nas outras festas, né? Que já foi investido esse valor, já foi usado em outras propósitos, né? É ponto final, né? A gente recebe essa conta e a partir de agora, até o momento da nossa festa, que a gente vai... arrecadar valores para que ela aconteça.
1: Certo.
0: Então, desde uma vela, desde...
3: As orações de Santa Bárbara. Né?
0: As coisas que a gente vai usar no dia da festa, né? Que seria a comida em si, as bebidas, né? Então, tudo isso...
1: Sai desse valor arrecadado. Ou seja, vocês organizam a confecção. Porque em outras cidades, às vezes, o pessoal doa, né? Doa cucas, doam bolos, tortas, etc.
3: Sim.
1: E tal. Daí,
3: mas
1: aqui,
3: tem também essas doações. Sim. A gente tem toda essa lista. Esse livro que a gente fala, a gente tem tudo isso anotado já. O pessoal que é tradicional, às vezes fez uma promessa que todo ano vai doar um bolo para ser rifado na festa. Então, tem esse pessoal que tem, sim, esse propósito todo ano e doa todo ano para colaborar com a festa. Então, a gente tem essas doações, mas tem doadores novos também que estão surgindo, né?
0: Um exemplo curioso são as flores, né? Que a gente também nem imaginava que seria uma doação. E tem pessoas que doam flores.
1: Olha aí que bonito, né?
3: Pra interessante. Incrementar e... deixar a nossa santa cada vez mais bonita para procissão, para as missas que a gente participa também, a gente leva a santa para visita. Então, tudo isso é...
1: Certo. E a formação da equipe de churrasqueiros, como é que vai ser? É a convite de vocês, daí o Jair já é outra equipe que já é destinada?
0: Pode falar.
3: Os antigos já tem, nesse livro também já tem tudo certinho, já a equipe tradicional que é responsável pelo churrasco, que é a equipe do Chico Fonseca. Então ele traz o pessoal dele, a gente faz o convite para ele e ele traz a equipe dele, mas nada impede de a gente ter voluntários também para essa ajuda, né? Só a gente sempre vai tentar manter tudo organizado para... Não, às vezes sobra de um lado o pessoal e falta do outro. Então, a gente vai organizar isso.
1: Perfeito. Então, a equipe do churrasco é com o Chico.
0: Isso.
1: O Chico e a equipe dele. Desde da escolha
0: tem o pessoal do Rotary também, que auxilia.
1: Auxilia. Desde a escolha da carne para o churrasco, é tudo com ele.
2: Não.
1: Não?
3: É, daí já é outra equipe.
1: Ah, daí já é outra equipe.
0: Na verdade, aí é nosso caso.

0: cargo, né?
1: Ah, sim.
0: Aonde será comprada essa carne, né? Até chegar em Santa Bárbara é o nosso cargo, né?
1: Mas eu vejo aqui duas expressões de
0: É, tem um
1: bastante
0: churrasquinho
1: experiência,
0: na forma, sim.
1: no churrasco, né?
0: Mas independente disso, é uma responsabilidade
1: Muito
0: muito
1: grande.
0: grande, né? Porque o príncipe, falando em si da festa, é uma responsabilidade enorme, né? O principal é a carne, né? O pessoal quer carne boa, né? Então é isso aí.
1: Mas tem dado tudo certo aí nas festas que são organizadas aí pelas próprias comunidades. Um exemplo foi domingo lá, né? Uma carne maravilhosa, vocês estavam lá. Não vai ser diferente, com certeza. Bom, nesse dia da festa aí, cada um leva o seu talher, né? Prato,
0: Isso, prato,
1: talheres.
0: talher. Isso. Isso aí.
1: E decoração lá do salão paroquial é tudo por conta de vocês também.
0: Isso aí. Sim. A igreja, o salão, né? Tudo é por nossa conta.
2: Na procissão também, a gente que
0: organiza e
2: decora lá a santa, né? Ornamenta tudo. É
1: essa
2: tudo a
1: procissão sai
2: Carlos.
1: da onde? Sai lá da
2: Do
1: Santinha?
2: monumento, do monumento até a paróquia.
1: Até a paróquia.
2: Isso.
1: Então, o que mais que vocês querem aproveitar essa oportunidade para divulgar esse evento? Fiquem à vontade.
0: Eu vou contar uma coisa curiosa aqui, que na verdade a gente fala de Santa Bárbara pensando que ela nasceu aqui em Santa Bárbara, né? Mas na verdade a Santa Bárbara ela veio da Turquia, né? Essa moça ela nasceu lá na Turquia. Então, ela seria uma filha de um homem pagão chamado Dióscuro. E ele era um homem muito rígido, e queria impedir a sua filha que conhecesse o cristianismo. E a Bárbara, ela continuou conhecendo a fé cristã e decidiu se tornar uma cristã. Dedicou-se a vida a Deus. E seu pai se revoltou com isso, com a decisão que ela tomou. E aí, então, ela mandou prender ela e submetê-la às perseguições e torturas, né? Mas ela permaneceu firme na fé e aí por isso ela foi martirizada. Então é uma coisa bem curiosa, né?
1: Verdade.
0: E por que que ela é associada aos raios e trovões, né? Às tempestades? Existe uma tradição muito bonita ligada à sua morte. Que conta-se que depois que Bárbara foi morta pelo próprio pai, um raio teria atingido ele, o Dioscuro, causando a sua morte. Então, por isso que Santa Bárbara passou a ser invocada especialmente contra raios e trovões, aos incêndios e também aos perigos súbitos. E também por essa associação que ela se tornou muito querida entre os agricultores, os trabalhadores do campo, os mineiros, os soldados e pessoas que trabalham nas atividades consideradas perigosas. Então, falando também, aproveitando já de Santa Bárbara, que a gente vê a imagem, né? O que que significa isso, né? Os porquês, desses símbolos que ela traz na sua imagem. Então, a torre, ela representa a prisão, aonde, segundo a tradição, seu pai a manteve. E também simboliza a firmeza e a proteção. A espada que ela segura representa o seu martírio. A palma, que em algumas imagens tem, é o símbolo tradicional dos mártires cristãos. Os raios lembram sua associação com tempestades e relâmpagos. E a coroa representa a sua vitória e a sua santidade.
1: Muito bem.
0: Então, mais do que proteção contra as tempestades, ela representa coragem, firmeza, fé e perseverança diante das dificuldades. Que bonito isso, né?
1: Muito lindo. Olha, só me resta desejar então um bom trabalho aí para vocês da equipe, que tudo dê certo, que a experiência seja nota 10, né? E que lá no último dia de entrega dessa missão de vocês aí, vocês possam estarem todos contentes pelo bom trabalho realizado, né? A gente fica à disposição aqui, né?
0: Com
1: E obrigado
0: certeza.
1: pela presença de todos.
2: Nós que
0: A gente
2: agradecemos.
0: agradece e também já aproveita para fazer esse convite, né? Para que as pessoas possam se fazer presentes, tanto nos auxiliando, né? Mas tanto na procissão quanto na missa, né? E também lá na festa. Então a gente faz esse convite a todos os ouvintes, a todas as pessoas que estão nos ouvindo, para que compartilhe conosco essa trajetória.
2: É o momento de se fortalecer na fé, e essa caminhada é para isso também, para fortalecer, né, a comunidade na fé da nossa padroeira. E pedimos a colaboração de todos, seja adquirindo a rifa, comprando um cartão de churrasco, indo nas celebrações. Então, tudo isso já é uma colaboração conosco e com a nossa fé.
1: 73ª, 73 edições, 72 edições já aconteceram da festa, né?
0: E finalizando aqui, então, a tempestade, ela pode ser vista não apenas como algo que precisamos temer, mas como uma imagem das próprias dificuldades da vida. Assim como Santa Bárbara permaneceu firme, a comunidade permanece unida, ajudando-nos e mantendo-nos a esperança. É isso aí, obrigada aí, Osmarino.
1: Nas ordens.
0: Pelo espaço, né?
1: Fiquem bem. Um grande abraço a todos vocês.
3: Em dezembro, gostaria de poder vir aqui e dizer que foi uma festa maravilhosa e agradecer a todos que estão colaborando.
1: Tá certo, verdade. Obrigado aos entrevistados, uma equipe jovem que foi escolhida pelo pároco para organizar, então, a atividade desta festa de Santa Bárbara, nossa padroeira. São 8 pessoas? 9? 10 pessoas? 10 pessoas. Ótimo. Parabéns, então, e bom trabalho a esses 10 integrantes da nova equipe de festeiros da nossa paróquia de Santa Bárbara do Sul. Intervalo, já já tem mais notícias por aqui, continue ligado. Agora já é boa noite, são 18h12.
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2: 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Em 10 anos, o número de produtores de leite no Rio Grande do Sul caiu 65% de 84 para 29 mil famílias. A produção se mantém estável graças ao aumento de produtividade. A principal causa do abandono é o baixo preço do leite e a rotina exaustiva. A maioria das terras foi destinada para o cultivo de grãos. 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

18:19 agora, 18:19, adiante com as notícias no Conexão Regional desta quarta-feira, dia 2 de setembro de 2026. Olha, a pedido do Ministério Público do Rio Grande do Sul, a Justiça determinou a manutenção da interdição cautelar do lar do idoso de São Nicolau e ordenou a retirada e a relocação dos residentes do local. A decisão também proíbe a admissão de novos acolhidos e retomada das atividades da instituição até que sejam corrigidas as irregularidades constatadas em fiscalizações recentes. A decisão foi dada após duas inspeções realizadas no local. Na primeira inspeção, dia 17 de julho, pela Promotoria de Justiça Especializada de São Luís Gonzaga, foram constatados os seguintes problemas: número insuficiente de funcionários para atender os moradores, falhas no controle e armazenamento de medicamentos, forte odor de urina em diversos ambientes, condições inadequadas de higiene e conservação dos espaços e estoque reduzido de alimentos. Na segunda vistoria realizada com a Vigilância Sanitária da 12ª Coordenadoria Regional de Saúde e órgãos da Prefeitura, as equipes identificaram novos problemas, entre eles a ausência de responsável técnico de nível superior, falhas estruturais em dormitórios e banheiros e inadequações no preparo e armazenamento de alimentos. A inspeção também identificou residentes em tratamento psiquiátrico e com necessidade de acompanhamento especializado em saúde mental. Segundo o relatório, a instituição não tinha condições sanitárias mínimas para continuar funcionando. Diante deste cenário, foi determinada a interdição cautelar do estabelecimento. Com base nas condições e conclusões das fiscalizações, o promotor Sandro Oleiro Morrones ajuizou ação civil pública contra o lar do idoso de São Nicolau, município de São Nicolau e o estado do Rio Grande do Sul. Em decisão liminar, o judiciário determinou a manutenção da interdição cautelar, proibiu a admissão ou readmissão de residentes e vedou a retomada das atividades até que todas as irregularidades sejam sanadas e haja nova inspeção dos órgãos competentes. 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

Olha, uma mulher foi presa em flagrante na tarde de hoje após aplicar o conhecido golpe do Pix cancelado contra um estabelecimento comercial de Carazinho. Segundo informações, a mulher realizou a compra de produtos pelo WhatsApp e após encaminhar o comprovante do pagamento via Pix, cancelou a transação, ficando com os produtos sem realizar o pagamento. A ocorrência chegou ao conhecimento da Polícia Civil de Carazinho, que acionou a equipe de investigação da 2ª Delegacia de Polícia de Passo Fundo. Os agentes se deslocaram rapidamente até o local onde a entrega dos produtos seria realizada e prenderam a mulher em flagrante. A presa possui diversos antecedentes por crimes de estelionato. Após a lavratura do auto de prisão em flagrante, ela foi encaminhada ao sistema prisional.

0: Olha, vamos entrar agora na seara deste assunto tão polêmico e que, mais uma vez, aguça a vontade dos brasileiros de ver a justiça feita. Eu me refiro às notícias que não param de chegar em nossa redação, relacionada ao caso Master e ao envolvimento do ministro do Superior Tribunal Federal com o Vorkaro. Uma vergonha nacional, uma responsabilidade muito grande em que um ministro certamente, né, está utilizando da sua influência para salvar, para apoiar, para desarticular um processo investigativo, tentar interromper o curso de investigação, acima de tudo porque tem interesses no fato. Vamos começar a partir de agora trazer informações relacionadas a esse lamentável fato que mancha a justiça brasileira. Yuri Hudson Fachin quebra o silêncio e promete medidas no caso Master.
1: O presidente do Supremo Tribunal Federal, ministro Edson Fachin, afirmou que vai anunciar nos próximos dias medidas relacionadas aos novos desdobramentos do caso Banco Master. A declaração ocorre após a divulgação de um relatório da Polícia Federal com mensagens atribuídas ao ex-banqueiro Daniel Vorkaro envolvendo integrantes da corte, entre eles o ministro Alexandre de Moraes, além do procurador-geral da República. Sem citar nominalmente Vorkaro, Moraes, Gonet ou Dias Toffoli, Edson Fachin afirmou que os indícios conhecidos até agora exigem encaminhamento institucional e uma atuação com serenidade, responsabilidade e firmeza por parte da presidência do Supremo.
2: Em momentos de especial gravidade, é dever de todos preservar a integridade do Supremo Tribunal Federal, a autoridade de suas decisões, o respeito às suas normas e, acima de tudo, a confiança da sociedade na instituição. Os indícios reclamam o devido encaminhamento institucional. Circunstâncias relacionadas, de um lado, à atuação processual e, de outro, a sérios elementos de fato que exigem desta presidência serenidade, responsabilidade e firmeza. A elevada autoridade do cargo não confere privilégios, mas impõe deveres, limites e responsabilidades. Nos próximos dias, concluída a análise necessária dos fatos, esta presidência anunciará, no tempo devido e sem precipitação, as medidas cabíveis e necessárias.
1: O relatório da Polícia Federal reúne mensagens, registros de chamadas, contratos e outros dados extraídos do celular de Daniel Vorkaro. Parte do material indica contatos do banqueiro com um número vinculado a Alexandre de Moraes. Como algumas conversas usavam mensagens de visualização única, os investigadores conseguiram recuperar conteúdos enviados por Vorkaro, mas não todas as respostas dos interlocutores. O próprio relatório da PF ressalta que a análise não foi exaustiva. Agência Rádio Web, de Brasília, Yuri Hudson.
0: 18 horas e 27 minutos, o ministro Alexandre de Moraes aparece em 36 menções no relatório da Polícia Federal, produzido a partir de dados obtidos na investigação envolvendo o ex-banqueiro Daniel Vorkaro e o Banco Master. O documento, cujo sigilo foi retirado por decisão do ministro André Mendonça, reúne registros de contatos atribuídos a Vorkaro envolvendo Moraes, além de referências e pedidos de ajuda relacionados a integrantes da Polícia Federal e do Ministério Público. Então, quer dizer, a situação está se agrandando cada vez mais, pois há indícios de envolvimento de integrantes da própria Polícia Federal e do Ministério Público. O material também aborda contratos mantidos pelo Banco Master com o escritório de advocacia de Viviane Barsi de Moraes, esposa do ministro. A divulgação provocou forte repercussão política e dentro do judiciário, O presidente do STF, Edson Fachin, classificou os fatos revelados como de especial gravidade e indicou que medidas serão adotadas. Por outro lado, a oposição ao governo aumenta a pressão por impeachment de Alexandre de Moraes.
1: O silêncio do presidente do Senado, Davi Alcolumbre, sobre os novos pedidos de impeachment contra o ministro do Supremo, Alexandre de Moraes, aumentou a pressão da oposição. A ofensiva ocorre nesta terça-feira após a divulgação de mensagens atribuídas ao ex-banqueiro Daniel Vorcaro, investigado no caso Banco Master, que mencionam contatos com o ministro do Supremo Tribunal Federal. Um dos contatos foi 2 dias antes de Vorcaro ser preso. Até o momento, cabe a Alcolumbre decidir sobre o prosseguimento ou não de pedidos de impedimento contra ministros da Suprema Corte. O líder da oposição no Senado, Rogério Marinho, do PL, capitaneou um novo pedido de impeachment contra Moraes e uma notícia crime na tentativa de investigar o caso.
3: Então nós estamos aqui renovando um novo pedido, que eu acho que é o 53º pedido de impeachment do senhor Alexandre Moraes. Ele está condecorado pela forma descuidada com que tem desbordado a legislação, na nossa opinião. O que nós queremos é que seja apurado. Então, um novo período de impeachment.
1: A oposição também discute usar as votações desta quarta-feira para aumentar a pressão sobre Alcolumbre. A senadora Damaris Alves sugeriu que a oposição obstrua os trabalhos no Senado.
4: Estou levantando um movimento agora entre os colegas, estou conversando com todos os colegas, que a gente não vai votar mais nada essa semana. É a minha proposta. Não se vota nenhuma PEC, nenhum projeto de lei, se Alexandre de Moraes não renunciar ou se a gente não impeachment.
1: A estratégia pode, inclusive, barrar a análise da proposta que acaba com a escala de trabalho 6-1, prevista para ser votada na CCJ. Enquanto a oposição explora o episódio, a campanha do presidente Lula e parlamentares governistas têm evitado comentar o assunto. Davi Alcolumbre, até o fechamento desta reportagem, não havia se pronunciado. As trocas de mensagens entre o ministro Alexandre de Moraes e o ex-banqueiro Daniel Vorcaro colocaram novamente o caso Master em evidência. Essas conversas indicam que o ministro discutia com o ex-dono do Banco Master a possibilidade de a Polícia Federal deflagrar uma operação que teria Daniel Vorcaro como alvo. O ministro André Mendonça é o relator do caso e levantou o sigilo sob o parecer feito pela Polícia Federal. Agência Rádio Web, de Brasília, Yuri Hudson.

0: 18h31, para você que está pegando o barco andando, nós estamos falando a respeito das últimas notícias relacionadas ao caso Vorcaro e Alexandre de Moraes. E quando a imprensa potente do Brasil se posiciona, corre atrás e noticia os fatos como verdadeiramente eles são, é sinal de que o muro pode cair. Essa é a verdade. A imprensa maior do Brasil, o Jornal Nacional, tem tratado deste assunto com grande veemência, com grande rispidez, realmente trazendo os fatos como eles são. Vamos acompanhar a partir de agora e você vai ficar sabendo de tudo o que está acontecendo em relação ao Banco Master, as conversas, as mensagens obtidas através de perícia no telefone do banqueiro e assim por diante.
1: O ministro do Supremo, André Mendonça, relator do caso Master, retirou hoje sigilo e tornou públicas 52 mensagens enviadas pelo banqueiro Daniel Vorcaro para Alexandre de Moraes. O relatório da Polícia Federal revelou que Moraes editou o contrato de 130 milhões de reais do escritório da mulher dele com o Master.
2: O documento da Polícia Federal traz mensagens de 21 de dezembro de 2023 a 17 de novembro de 2025, data em que o banqueiro Daniel Vorcaro foi preso pela primeira vez. Na ocasião, a PF apreendeu um celular de Vorcaro com 4 terabytes de informação. Em 2024, o Banco Central já acompanhava a situação do Master diante de falhas de governança e problemas de liquidez, falta de dinheiro em caixa para pagar investidores. Em 2025, a PF começou a investigar as suspeitas de fraudes no banco. A grave crise de liquidez do Master levou o Banco Central a liquidar o banco de Daniel Vorcaro em 18 de novembro de 2025, um dia após a primeira prisão do banqueiro. Ao analisar os registros digitais e os metadados de arquivos do celular de Vorcaro, a PF identificou que o ministro Alexandre de Moraes atuou diretamente na análise e na edição de um contrato de 130 milhões de reais assinado entre o Banco Master de Daniel Vorcaro e o escritório de advocacia Barsi de Moraes, de Viviane Barsi, esposa do ministro. A PF também reuniu mensagens que tratam da negociação desse contrato. De acordo com o relatório da PF, em 11 de janeiro de 2024, o contato denominado Vivi Moraes, a esposa do ministro Alexandre de Moraes, envia mensagem para Daniel Vorcaro informando que, conforme conversamos, estou enviando minuta de contrato de prestação de serviços para sua análise. Segundo a investigação, o arquivo compartilhado, minuta de contrato, aponta em seus metadados como autor usuário Guilherme Benazzi, que é administrador do escritório de advocacia. E a última modificação foi realizada por usuário denominado ministro Alexandre de Moraes, no dia 11 de janeiro de 2024. A PF informou que no dia seguinte, 12 de janeiro, o ex-ministro das comunicações do governo de Jair Bolsonaro, Fábio Faria, pergunta se Daniel Vorcaro pode falar e diz que vai já já a um interlocutor não nominado no diálogo, ao qual se refere por meio do emoji de homem careca. 3 dias depois, o banqueiro devolveu a Vivi Moraes o contrato de prestação de serviços com seu escritório de advocacia, com marcas de revisão feitas pelo advogado do banqueiro. 2 dias depois, em 17 de janeiro, o contato Vivi Moraes retorna à versão final do contrato. Segundo a PF, a versão final da minuta do contrato teve sua última modificação pelo usuário ministro Alexandre de Moraes no dia 15 de janeiro de 2024, às 11h04 da noite, conforme metadados do documento. O contrato foi assinado por Daniel Vorcaro em 23 de janeiro. O relatório cita mensagens de 2024 e 2025 que tratam do pagamento mensal referente a este contrato entre o Banco Master e o escritório de Viviane de Moraes. O documento assinado tinha prazo de 3 anos e previa o pagamento de 36 parcelas mensais no valor de 3 milhões de reais cada. Em 8 de fevereiro de 2024, Vorcaro pede ao seu cunhado, Fabiano Zettel, que envie o contrato Barsi Moraes assinado e depois questiona quando era o primeiro pagamento. Zettel responde com um anexo intitulado Barsi de Moraes, contrato Banco Master final, e diz até o quinto dia útil. Vorcaro diz, então já passou, e pergunta, não foi feito? Zettel responde, ontem no caso. Vorcaro pergunta, quais os dados da conta? Zettel responde, vou pegar, é o banco que paga, e envia os dados do banco e da agência. Vorcaro, confirma com o Ângelo se não foi pago. E Zettel, agora, e encaminha uma mensagem, está no fluxo de pagamento para hoje. No mesmo dia, 8 de fevereiro de 2024, Ângelo Silva, que trabalhava com Vorcaro, envia para o banqueiro um comprovante de transferência do Banco Master para o escritório Barsi de Moraes Sociedade de Advocacia, no valor de R$ 3.422.268,14. Em 15 de março daquele ano,

0: O ex-ministro Fábio Faria envia mensagem a Vorcaro. Irmão, depois vê aí que preciso retornar o Careca. E diz ainda, manda pagar a ele, o Careca não pode atrasar. Passa o contato do Ângelo que passo para ele. E Vorcaro envia o contato. Segundo a PF, imediatamente após a cobrança de Fábio Faria, Daniel Vorcaro envia mensagem para Ângelo Silva. Ângelo, PQP, não pagaram Bárcio de Moraes. Não tô entendendo isso. Contrato mais importante que temos. Te pedi para não falhar. Surreal. Vamos ter problemas. Ângelo responde. Pagamento? ADV? Vou checar. E Vorcaro diz. Manda pagar agora. Segundo investigadores, o banqueiro tinha uma preocupação em não atrasar os pagamentos. De acordo com a PF, alguns minutos depois, Daniel Vorcaro diz à sua funcionária, em contato salvo como Home Banco Master. Home, esse Bárcio Moraes, por favor, não deixe atrasar um dia. Coloca no seu trabalho. É o pagamento mais importante que temos. Em seguida, segundo a PF, Rome envia documento do registro de uma transferência do Banco Master para o escritório de Viviane de Moraes, no valor de R$ 3.422.268,14. O relatório da PF também traz mensagens de 2025. Em 1º de outubro, Alberto Félix, funcionário do Master, informa a Vorcaro que foi pago o Bárcio de Moraes. Em seguida, Vorcaro diz, mas não faz Bárcio Pix, né? Fez? Alberto Félix responde, fez, não pode? Foi Pix para os mesmos dados da TED. E Vorcaro acrescenta, não é bom. A investigação também encontrou um segundo contrato de empresa de Daniel Vorcaro com o escritório da família do ministro Alexandre de Moraes. É datado de 12 de maio de 2025, firmado entre o escritório Bárcio de Moraes e a empresa Vikings Participações Limitada. Segundo a PF, a empresa Vikings era representada por Daniel Vorcaro. O contrato era para prestação de serviços e de honorários advocatícios, incluindo consultoria nas áreas administrativa, tributária e trabalhista, com pagamento de até R$ 50 milhões durante 36 meses. Segundo a investigação, em 16 de maio de 2025, o advogado Leonardo Palhares envia a Vorcaro duas propostas para quitação do contrato. Em uma delas, pela minuta apresentada, R$ 40 milhões seriam pagos mediante entrega de cotas de duas aeronaves, um jatinho e um helicóptero. E os R$ 10 milhões restantes, previstos no contrato, seriam pagos por meio de reembolso das despesas do uso das aeronaves. De acordo com o relatório, Vorcaro queria ter certeza de que as aeronaves estariam sempre à disposição de Moraes e sua esposa. Chegou a pedir isso a um sócio. Ele respondeu mostrando uma troca de mensagens com a esposa de Moraes, em que pergunta se Viviane está gostando da utilização das aeronaves. E ela responde, sim, estamos gostando muito. Todos que nos atenderam sempre foram muito educados e atenciosos. O ministro Alexandre de Moraes não quis se manifestar. Em nota, o escritório da esposa do ministro confirmou que mostrou o contrato para o ministro e afirmou que, em virtude da abrangência do pedido de contratação de prestação de serviços advocatícios pelo Banco Master ao Bárcio de Moraes, o setor de compliance do escritório, como faz em outros casos semelhantes, solicitou informações ao ministro Alexandre de Moraes, na condição de marido da sócia diretora do referido escritório, sobre a eventual existência de impedimentos legais para a contratação nos termos propostos na minuta contratual, tais como ações no STF sobre sua relatoria ou mesmo participação em julgamentos de interesse do possível cliente. Diante da inexistência de previsão de atuação no STF ou de qualquer impedimento legal, uma vez que o ministro Alexandre de Moraes jamais julgou qualquer causa envolvendo o Banco Master, o contrato foi assinado e os serviços advocatícios devidamente prestados.
1: Após a divulgação do relatório, o escritório Bárcio de Moraes declarou em nota que não assinou um segundo contrato com empresas de Daniel Vorcaro, que não aceitou os termos do acordo e que, por isso, não recebeu cotas de aeronaves ou outros ativos previstos na negociação.
2: Segundo a Polícia Federal, numa mensagem enviada 2 dias antes de ser preso, o dono do Master perguntou ao ministro do Supremo, Alexandre de Moraes, se tinha que deixar o Brasil. Ainda de acordo com a PF, Daniel Vorcaro pediu ajuda ao ministro para conter ações da PF e do Ministério Público Federal contra o banco. O relatório afirma que Vorcaro e Moraes se encontraram 8 vezes.
3: A Polícia Federal encontrou 52 mensagens enviadas por Daniel Vorcaro ao ministro Alexandre de Moraes, de 28 de outubro a 17 de novembro do ano passado, dia em que Vorcaro foi preso pela primeira vez. Na época, o Banco Master já era alvo de investigações. Nos diálogos, segundo os investigadores, os dois combinaram encontros e conversaram sobre as investigações envolvendo o Master. Segundo o relatório da Polícia Federal, foi o ex-ministro das Comunicações de Jair Bolsonaro, Fábio Faria, quem compartilhou o contato de Alexandre de Moraes com o banqueiro Daniel Vorcaro. A PF afirma que os contatos nominados como Alexandre de Moraes Brasília, Novo, STF, TSE Novo e Eu STF, todos com o mesmo número de telefone, foram compartilhados pelo interlocutor registrado no dispositivo como Fábio Faria, em 26 de dezembro de 2023, às 11h43, por meio do aplicativo WhatsApp. Ato contínuo, o contato Alexandre de Moraes Brasília foi salvo na agenda telefônica de Daniel Vorcaro. Segundo a PF, no dia seguinte, Fábio Faria encaminha mensagem a Daniel Vorcaro mencionando Alex e almoço no dia 30. O banqueiro envia a localização do hotel Six Senses Botanique, em Campos do Jordão, São Paulo, e o contato de sua funcionária, salvo em seu telefone como Tatiane Prime. A PF afirmou no relatório que Daniel Vorcaro acompanha como ocorre a visita da comitiva do interlocutor Alex junto com seu funcionário, Michel. Ele pergunta, chegaram? E o funcionário responde, chegou, estou apresentando a casa. A PF descobriu que Vorcaro escrevia no bloco de notas os textos que enviava a Moraes, fora do WhatsApp. Segundo a polícia, ele tirava prints da tela e depois enviava as fotos dos textos como imagens de visualização única, aquelas que se apagam assim que são lidas. A mesma dinâmica se repetia nas respostas do ministro, segundo a investigação. A PF não conseguiu recuperar as mensagens enviadas por Moraes, porque os dados só ficam armazenados no aparelho de quem envia o conteúdo, e o celular de Moraes não foi apreendido. Já as mensagens de Vorcaro foram recuperadas, porque continuaram acessíveis no celular dele, apreendido na primeira vez em que ele foi preso. Em 30 de outubro de 2025, Vorcaro diz que vai alterar uma passagem para encontrar Alexandre de Moraes e fala sobre as apurações do Banco Central envolvendo o Master. O banqueiro disse a Moraes que tinha acesso a informações confidenciais de dentro do BC. Falou sobre o avanço das investigações da Polícia Federal e do trabalho do Ministério Público. Vorcaro escreveu a Moraes, vou mudar minha ida a Abu Dhabi para conseguir te ver, se você puder, na terça-feira. As coisas aqui, do ponto de vista econômico, estão andando bem. Consegui colocar no banco 800 milhões e já devem entrar mais 400 milhões próxima semana. E FGC, o Fundo Garantidor de Crédito, começou a fazer aos poucos. O problema agora é que tive informações informais e em confidência de turma do Banco Central que G, Gabriel Galípolo, presidente do Banco Central, segundo a PF, e os diretores estão na pressão máxima de novo para uma medida, pois o Bacen está sendo muito pressionado pela PF e MP, alegando que farão algo contra mim. É importante reforçar com Andrei e Paulo para não deixar ninguém de baixo fazer uma sacanagem, que aí vai tudo para o saco. Segundo as investigações, uma referência ao diretor-geral da Polícia Federal, Andrei Rodrigues, e ao procurador-geral da República, Paulo Gonet. A mensagem prossegue. Estou disponível para tratar e explicar qualquer coisa, só não pode ter sacanagem. Vou te mandar os nomes que têm ido ao Bacen, alegando que farão algo em breve. A investigação da PF já apontou que dois, então diretores do BC, Beline Santana e Paulo Sérgio de Souza, passavam informações a Vorcaro em troca de propina. Não é possível saber o que Moraes respondeu. Em outra mensagem, Daniel Vorcaro disse, de pessoas de dentro do Bacen, que são meus amigos e ficaram preocupados. Eles participaram das reuniões, por isso, info 100%. Eu só não posso queimá-los, porque tinham poucas pessoas e saberão que eles me falaram, se isso chegar no G, Gabriel Galípolo. Então, temos só que ter cuidado de como conduzir com o G depois. O banqueiro seguiu a conversa e disse ao ministro, tudo de importante no final fica no seu colo. Impressionante, mas seu legado para o Brasil será eterno. Tenho muito orgulho e tenho certeza que cada vez mais se consolidará como a pessoa mais importante do país. Então, todo sacrifício pessoal no final valerá a pena. E concluiu, juntos em tudo, muito obrigado por tudo. Esse fim de semana, tratarei do tema lá de fora e te dou notícia. No dia 4 de novembro do ano passado, a 13 dias de sua prisão durante tentativa de fuga para o exterior, Daniel Vorcaro voltou a falar com Moraes. Ele buscava informações sobre o avanço das investigações. Mas pedido deferido por parte deles? Algo que dê para bloquear? Porque se conseguem alguma medida contra agora, vai tudo por água abaixo. Essa é a minha maior preocupação. Vorcaro então citou formas de tentar barrar o caso. Não sei nem do que se trata para poder tentar atuar. Se vier algo, Bacen entrará na hora. Já me avisaram isso. FGC também. Ele não consegue segurar isso? Ou passar de onde seria para podermos tentar falar com Paulo? Segundo a PF, o procurador Paulo Gonet. A conversa seguiu e Vorcaro perguntou sobre medidas que poderiam ser adotadas contra ele. Médio a grave, seria busca ou quebra de sigilo? Só vai saber quando ele chamar, né? Ao longo das conversas, o banqueiro pede conselhos de Alexandre de Moraes sobre medidas jurídicas que a defesa dele poderia adotar. No dia 5 de novembro, Daniel Vorcaro escreveu: o Pier Paolo, um dos advogados de Vorcaro na época, Pier Paolo Bottini, estava querendo fazer uma petição nos órgãos para nos colocar à disposição e para ter conhecimento se existem inquéritos. Acha que vale a pena? Não vou fazer nenhum movimento que você não achar produtivo. Estamos no escuro. O Paulo Bonet, procurador-geral da República, só disse que estava olhando pessoalmente e que não teria sacanagem. Mas ontem ligou alerta vermelho, né? Uma ação desmedida coloca em risco milhões de clientes. Horas depois, o banqueiro voltou a falar com Moraes. Como estamos aí? Conseguiu bloquear a maldade e sacanagem? A PF também encontrou mensagens de Vorcaro a Moraes nos dias 6, 7, 10, 11 e 12 de novembro. Nelas, o banqueiro tenta marcar encontros com o ministro. Já no dia 14 de novembro, Daniel Vorcaro faz um agradecimento a Moraes. Estamos juntos sempre. Você sabe que tenho gratidão da minha vida a você. Toda a minha família, funcionários, parceiros, amigos que dependem de nós, têm uma dívida de vida contigo e com a sua família. Muito obrigado por tudo. Agora é continuar na pegada para conseguir concluir, se Deus quiser. De acordo com as mensagens, no dia seguinte, 15 de novembro, a 2 dias da prisão, Vorcaro e Moraes trataram novamente sobre o avanço das investigações e a possibilidade de a Polícia Federal deflagrar uma operação contra o banqueiro. Na conversa, Daniel Vorcaro consultou o ministro sobre deixar o país. Que loucura, bem na semana que estou resolvendo tudo. Aquele mesmo juiz Ricardo e o Galípolo, tá sabendo? Conseguimos fazer algo? Acha que segunda já tenho que estar fora? Ricardo é o juiz Ricardo Leite, da Justiça Federal de Brasília, que estava com o caso Master na primeira instância. Logo depois, ele voltou a citar o procurador Paulo Bonet e o diretor da PF, Andrei Rodrigues. Não conseguimos reverter isso com Paulo ou Andrei? Muita sacanagem isso. Isso em Brasília? Em outra mensagem, também um dia antes da prisão, Vorcaro sugere um encontro com Moraes. Às 14, então, passo na sua casa ou prefere na minha? Pouco depois, ele escreve: bom dia, já estou em voo, vou pousar 14h20 e irei direto para aí, tudo bem? Naquela época, Vorcaro tentava fechar uma venda de última hora do Banco Master a investidores estrangeiros. Ele falou sobre isso ao ministro na madrugada do dia 16 de novembro. Na terça e quarta, vamos assinar com todos os investidores. Mobilizei gente pesada, te mostrei até carta da família real de Abu Dhabi. Loucura essa postura na última hora, no momento que vou resolver tudo. Ele está sabendo das soluções e quer antecipar para não deixar acontecer? Qual sua leitura? O que está havendo? E com o Andrei, dá para segurar? Vorcaro voltou a citar o presidente do Banco Central sobre a possibilidade de uma intervenção no Master. É o Galípolo quem está pressionando isso para fazer intervenção? Tentar que o Galípolo me receba e eu apresente o que vamos protocolar essa semana. Vamos resolver tudo. Não podem estourar uma bomba atômica na hora da solução. Não faz sentido para ninguém, nem para ele, nem para o governo, para a economia e nem para o Brasil. À noite, Daniel Vorcaro perguntou a Moraes se existiria alguma chance de o diretor da Polícia Federal atrasar uma eventual operação contra ele e o Banco Master. Se o Andrei conseguir atrasar para outra semana, pois teria feriado, o banco não quebra. Tenta chamar ele e sensibilizar isso, se achar possível. Você acha que existe alguma chance disso acontecer amanhã de manhã? Na manhã do dia seguinte, 17 de novembro, Vorcaro informou ao ministro que estava tentando antecipar a venda do Master. À noite, 2 horas antes de ser preso, o banqueiro enviou 4 mensagens a Moraes. Fiz uma correria aqui para tentar salvar, fiz o que deu, vou anunciar parte da transação. Alguma novidade? Conseguiu ter notícia ou bloquear? Ele voltou a cobrar o ministro por informações. Alguma novidade? Moraes respondeu com 2 imagens de visualização única. Em seguida, Vorcaro enviou a última mensagem. Foi. Seria melhor na sexta, junto com os gringos, mas foi o que deu para fazer dentro da situação. Acho que pode inibir. Amanhã começam as batidas do Esteves. Tô indo assinar com os investidores de fora e estou online. Esteves, segundo a PF, é André Esteves, dono do banco BTG Pactual. Naquela noite, a Victor Holding Financeira anunciou a compra do Banco Master, movimento que coincide com o que Vorcaro descrevia nas conversas. Pouco depois da última mensagem a Moraes, Daniel Vorcaro foi preso pela PF no aeroporto de Guarulhos, enquanto tentava embarcar num avião particular para Dubai. No dia seguinte, o Master foi liquidado pelo Banco Central. E o negócio com a Victor não foi fechado.
4: Aí está, então, a grande parte de toda esta situação que envolve esta polêmica no Brasil. 18h51, intervalo, já eu volto com as notícias finais do Conexão Regional de hoje.
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19: 18 horas e 53 minutos.

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25: 18:59, o Conexão Regional fica por aqui, voltaremos amanhã a partir das 17h com novas informações. Gratos pela sua audiência, tenham todos uma boa noite, tchau e obrigado. Vem aí a Voz do Brasil.

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1: Está no ar a Voz do Brasil. As notícias do governo federal que movimentaram o país no dia de hoje.
2: Olá, boa noite.
0: Boa noite para você que nos acompanha em todo o país.
2: Quarta-feira, 2 de setembro de 2026.
0: Vamos aos destaques do dia.
2: Remédio para infarto e AVC no SUS.
0: Sancionada a lei que determina a oferta de trombolíticos nos serviços de urgência e emergência. Pablo Mundim.
3: Hoje, a aquisição dos trombolíticos é feita pelos gestores locais e, a partir da nova legislação, o Ministério da Saúde vai definir estratégias para aprimorar essa oferta e qualificar o atendimento.
2: Preparação para o El Niño.
0: Medidas de prevenção aos efeitos do fenômeno climático foram apresentadas a gestores estaduais e municipais de todo o país. Márcia Fernandes.
4: Para lidar com os efeitos do chamado Super El Niño, estão sendo adotadas medidas nas diferentes regiões do país.
2: Atenção na hora das compras para casa.
0: Anvisa proíbe produtos de limpeza sem registro sanitário por representarem riscos à saúde. Cleide Lopes.
5: Antes de colocar um produto no carrinho, vale fazer uma conferência rápida no rótulo. Se não há identificação clara do fabricante, lote ou instruções de uso, é melhor desconfiar.
2: Hoje, na apresentação, eu, Luciana Vasconcelos e Luciano Seixas.
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2: Sancionada a lei que prevê a oferta de trombolíticos para tratamento de infarto e AVC na rede de urgência e emergência do SUS.
0: Esses medicamentos podem ser usados para dissolver coágulos de sangue, os trombos, que entopem as artérias ou veias.
3: As doenças cardiovasculares são a principal causa de morte no Brasil. São cerca de 400 mil mortes por ano, mais de 1.100 por dia. Em casos de infarto e de alguns tipos de AVC, o tempo é decisivo para salvar vidas e reduzir sequelas. Com a nova lei, medicamentos trombolíticos serão ampliados na rede de urgência e emergência do SUS, incluindo as unidades de pronto atendimento, as UPAs. Segundo a médica e professora de emergências do Hospital de Clínicas da USP, Ludmila Abraão Ajar, a medida será fundamental para salvar vidas.
6: Quando nós levamos o trombolítico, que é essa medicação tão poderosa, para a população que precisa, nós estamos salvando vidas e estamos devolvendo os pais e as mães de famílias para suas casas, com uma menor ocorrência de incapacidade, de sequelas e de problemas que vão tornar toda essa família inviável para uma vida social.
3: O tratamento pode ser indicado em casos de infarto e AVC isquêmico, sempre depois da avaliação de equipe de saúde e de acordo com os protocolos médicos. No caso do infarto, o medicamento pode ser utilizado principalmente quando um procedimento mais complexo, como a angioplastia, não está disponível no tempo recomendado. A nova lei prevê medidas para melhorar a disponibilidade dos medicamentos na rede pública. O ministro da Saúde, Alexandre Padilha, destaca que hoje a aquisição dos trombolíticos é feita pelos gestores locais e que, a partir da nova legislação, o Ministério da Saúde vai definir estratégias para aprimorar essa oferta e qualificar o atendimento.
7: Vamos levar para a pactuação com os estados e municípios e a lei passa a dar uma obrigação muito maior, a capacidade maior de todo cidadão, da gente enquanto ministério, do gestor estadual, municipal, cobrar a implementação do que está acontecendo. E com isso a ideia é reduzir o tempo de tratamento e, ao reduzir o tempo de tratamento, a gente garantir salvar vidas em relação a isso.
3: A lei entra em vigor 180 dias após a publicação e a implementação será acompanhada por um comitê criado pelo Ministério da Saúde. Em 2025, o SUS contabilizou 292 mil atendimentos por AVC, sendo 218 mil por AVC isquêmico. Reportagem Pablo Mundim.
2: A campanha nacional de multivacinação chegou ao fim nesta terça-feira, com mais de 8 milhões de doses aplicadas em todo o país.
0: Mas fique atento, se você tem criança ou adolescente com menos de 15 anos em casa, vale dar uma olhada na caderneta e conferir se falta alguma vacina.
2: Isso porque, mesmo com o fim da campanha, a vacinação continua normalmente pelo SUS.
0: É só procurar um posto de saúde e levar a caderneta para atualizar o documento.
2: Reforçando a rotina de vacinação, mesmo que seja, com uma frequência menor, deve ser mantida na adolescência.
0: Inclusive, a vacina contra o HPV. E jovens e adolescentes de 15 a 19 anos que não foram imunizados na idade correta têm até 31 de dezembro para receber a dose pelo SUS.
8: A servidora pública Aline Figueiredo sempre levou a sério todas as vacinas que protegem o filho João Vitor, de 11 anos, contra doenças que podem ser evitadas. Com a caderneta completa, o João Vitor já tomou até mesmo a vacina contra o HPV. Para ela, os cuidados com a saúde vão além da porta de casa.
9: Além de desenvolver a doença, de transmitir, né? Essa, para mim, foi a grande preocupação. Se tem uma doença que está tendo controle por vacinação, por que não proporcionar isso ao meu filho? Se eu já tomei também, eu sou imunizada. Nossa, eu saí uma vacina, eu tô lá, só acho que eu sou a primeira da fila para tomar.
8: Os adolescentes têm um esquema vacinal importante a ser seguido para construir uma vida adulta saudável. A pediatra Natália Bastos alerta que a caderneta de vacinação continua merecendo a atenção dos pais de adolescentes.
10: As pessoas esquecem muito da vacinação dos adolescentes e acaba que eles ficam sem proteção. Muitas vezes a questão do levar de ano em ano já passa, os pais passam a levar os filhos na emergência e aí acaba que o médico da emergência não olha o cartão de vacina. E aí, como tem no SUS o programa de mandar mensagem para os pais, isso ajuda muito a lembrar eles que eles têm essa vacina esquecida.
8: Além da vacina contra o HPV, os adolescentes devem ser imunizados contra outras doenças. Como lembra a diretora substituta do Departamento do Programa Nacional de Imunizações do Ministério da Saúde, Ana Catarina de Melo Araújo.
11: E aí atualizar para as vacinas da faixa etária do adolescente, que seria HPV, dengue, meningite, a meningo, a CWY. Ter a caderneta de vacinação em mãos, procurar a unidade básica de saúde mais próxima da residência, verificar essa caderneta de vacinação junto a um profissional de saúde da unidade básica para verificar a situação vacinal.
8: A campanha de vacinação contra o HPV para jovens de 15 a 19 anos foi prorrogada até 31 de dezembro. Com isso, quem ainda não foi vacinado contra o vírus na idade recomendada, entre 9 e 14 anos, deve procurar uma unidade de saúde para receber gratuitamente uma dose do imunizante. Reportagem Graziele Bezerra.
2: Representantes do governo federal, de governos estaduais e prefeituras estiveram reunidos na última semana para discutir ações de prevenção e resposta aos impactos do El Niño.
0: A previsão é de que esse fenômeno climático, que deve se acentuar a partir deste mês, provoque chuvas mais intensas no sul e ondas de calor e secas mais rigorosas nas demais regiões.
2: Foram feitas rodadas de reunião com gestores de todas as regiões. Hoje foi a última com representantes do Sudeste.
4: Para lidar com os efeitos do chamado Super El Niño, que deve atingir o país com mais intensidade entre este mês de setembro e novembro, estão sendo adotadas medidas nas diferentes regiões do país. No Sudeste, a previsão é de ondas de calor e atraso nas chuvas. No campo, os maiores impactos serão sentidos na produção de cana-de-açúcar e de frutas cítricas, além das pastagens. A preocupação também com o abastecimento de água, sobretudo na região metropolitana de São Paulo, de acordo com a ministra da Casa Civil, Miriam Belchior.
12: Estamos fazendo esse monitoramento junto, evidentemente, com os órgãos estaduais do Rio de Minas e de São Paulo, para garantir aí o abastecimento nas regiões metropolitanas de São Paulo, Rio e Campinas, né? É muito importante que os governos estaduais façam a gestão de seus reservatórios para que, em caso de cenário de escassez, se estabeleça uma priorização de usos da água disponível.
4: No norte e nordeste, a previsão é que o fenômeno climático cause calor e seca prolongada nas regiões. Nesse momento, é importante que as pessoas não iniciem queimadas, ainda que controladas. É o que explicou o ministro do Meio Ambiente e Mudança do Clima, João Paulo Capobianco.
13: Evitar incêndios depende necessariamente de uma ação preventiva por parte da sociedade. Ou seja, nós não podemos, a partir de agora, utilizar o fogo para aquelas questões que culturalmente ainda se usam no Brasil. Pôr fogo para limpar um terreno qualquer, renovar uma pastagem, colocar fogo no lixo, fazer fogueiras de lazer, inclusive.
4: Para o Centro-Oeste, a previsão é de atraso nas chuvas e temperaturas acima da média. Por isso, está sendo monitorada a possibilidade de escassez hídrica, principalmente no norte de Mato Grosso e de Goiás. E na região sul, a preocupação é com excesso de chuvas e tempestades. Para fazer frente a esse cenário, estão previstas ações de prevenção a desastres, segurança hídrica, geração e transmissão de energia elétrica. Reportagem, Márcia Fernandes.
2: O Sistema Único de Saúde reforça a preparação em todo o país para antecipar os riscos e proteger a população dos impactos do El Niño.
0: Com o apoio do Ministério da Saúde, gestores estaduais trabalham na elaboração de planos de enfrentamento adaptados às diferentes realidades e vulnerabilidades dos territórios.
2: E o Ministério faz um alerta para o cuidado com o aumento de transmissão de arboviroses, como dengue e chikungunya.
0: Sobre o assunto, eu e Mariana Jungmann conversamos com Marília Santini de Oliveira, secretária adjunta de Vigilância em Saúde e Ambiente. Vamos ouvir.
14: Secretária Marília Santini, seja muito bem-vinda à Voz do Brasil. O Ministério da Saúde encaminhou, né, um alerta aos estados e municípios sobre a possibilidade de aumento na transmissão de arboviroses, como dengue, chikungunya, em razão aí do fenômeno El Niño. Quais são as previsões e as recomendações que estão contidas nesse alerta?
15: Boa tarde, obrigada aí pelo espaço para a gente discutir esse assunto tão importante. Então, como acho que a maioria das pessoas já sabe, mas acho também que não custa a gente reforçar que o El Niño é um fenômeno climático natural. O que está acontecendo atualmente, né? Nos últimos 10, 15 anos? Ele está sendo mais frequente e mais intenso. Então, acontece um aquecimento das águas superficiais do Oceano Pacífico e isso interfere no clima do mundo inteiro. No Brasil, que é um país bem grande, né? Ele acentua tudo o que aconteceria. Então, na estação quente, fica muito mais quente. Na estação chuvosa, tem muito mais chuva, causando enchentes, deslizamentos. E no local que tem seca, fica muito mais seco, causando dificuldade de acesso, prejuízo na produção de alimentos. Uma consequência que às vezes a gente não vê tanto, porque é tudo pequenininho, né? O mosquito, o vírus, é que vetores, principalmente mosquitos, têm o seu ciclo de vida alterado pelo calor. Por exemplo, o Aedes aegypti, que é um mosquito que transmite a dengue, a zika, a chikungunya, ele nasce mais rápido do ovo para virar adulto, que é o que pica e transmite. É um ciclo mais rápido, então você acaba tendo mais mosquitos. E também, tanto na seca quanto na enchente, a gente tem mais criadouros desses mosquitos. Porque na seca você acaba guardando água, às vezes de forma inadequada pela falta de água, né? Então vai ter balde, outros recipientes com água. E na enchente, quando a chuva passa, ficam aquelas poças de água que também são criadouros desse mosquito. Então é clássico que em anos de El Niño a gente tenha aumento do número de casos de dengue. Isso que está na recomendação, mandando um alerta para todos os estados e municípios, dizendo que existe a possibilidade de ter esse El Niño mais forte esse ano, e com isso acontecendo, existe a possibilidade de ter mais casos de dengue. Então, é um alerta que recomenda as mesmas medidas para dengue, que a gente recomenda sempre, só que com mais atenção e com mais frequência.
0: Essas medidas recomendadas, né, sobre a dengue, falam da colaboração da população, que é fundamental nesse caso, né? O Ministério também está empenhado nessa mobilização da população?
15: Sim. É fundamental, como você disse, porque tem esses criadouros do mosquito podem ser muito pequenos e muito perto da casa das pessoas e mesmo dentro delas, né? Então, aquelas coisas que todo mundo já sabe, que a gente faz campanha todo ano, não deixe pratinho de vaso cheio de água. É a mesma, não é? Seria o mesmo criadouro, né? Olha o seu quintal, veja se não há pneus, baldes, outras coisas que acumulam água. Olha atrás das geladeiras, os depósitos. Então, são as mesmas recomendações que não acontecem sem o envolvimento da população.
14: Agora, o Ministério da Saúde, ele está fazendo aí alguma preparação também, secretária, do SUS para aumento de casos aí de dengue, chikungunya, outras doenças também que possam ser transmitidas pelo Aedes aegypti?
15: Sim, a gente está fazendo também outras medidas para controle desse vetor, né? Que não dependem da população, dependem dos gestores. Então, tem a parte da população, tem a parte do prefeito, do governador, aqui do governo federal. Então, por exemplo, aqueles larvicidas ou adulticidas que matam os mosquitos adultos ou em evolução, a gente comprou e tem disponível uma quantidade maior. Testes para fazer exames laboratoriais de dengue, zika, chikungunya, a gente também regularizou nossos estoques num nível maior. Nessa parte que você pergunta especificamente, né, para o atendimento e para o diagnóstico, a gente tem vários documentos que dizem como fazer isso, que serve para a equipe de saúde, serve para a população, quando procurar o médico, a gente está divulgando bem mais esses documentos, fazendo vários webinários com diferentes trabalhadores da saúde, e não só dos trabalhadores do SUS, mas também da saúde suplementar, porque esses pacientes podem procurar qualquer serviço, né? Quem tem plano de saúde ou quem vai particular mesmo. Então, tem todo um trabalho voltado principalmente para educação dos profissionais de saúde e para ter a oferta dos insumos que esses profissionais vão precisar. Sais de reidratação oral, teste diagnóstico.
0: Muito bem, nós conversamos com Marília Santini, secretária adjunta da Secretaria de Vigilância em Saúde e Ambiente do Ministério da Saúde. Muito obrigado, secretária, por sua entrevista aqui à Voz do Brasil.
15: Eu que agradeço.
2: A Anvisa, a Agência Nacional de Vigilância Sanitária, suspendeu a fabricação de produtos de limpeza na unidade da Unilever, em Vinhedo, no interior de São Paulo.
0: A ação é preventiva e foi adotada após inspeção que identificou falhas de controle e monitoramento da água utilizada no processo.
2: A avaliação das evidências disponíveis até o momento não indicou contaminação sobre os lotes produzidos na fábrica.
0: Por esse motivo, não foi determinada a suspensão da comercialização, da distribuição ou do uso dos produtos já fabricados e disponíveis no mercado, nem o seu recolhimento.
2: A vistoria faz parte de outras ações integradas de fiscalização sanitária de empresas fabricantes de saneantes, uma categoria que inclui produtos destinados à limpeza, desinfecção e conservação de ambientes.
0: A Anvisa determinou ainda que 12 produtos sem registro não podem ser fabricados nem vendidos no Brasil.
2: Entre eles estão alvejantes, tiramanchas e soluções à base de percarbonato de sódio.
0: De acordo com a agência, esses produtos representam riscos à saúde e à segurança da população.
2: Saiba como evitar a escolha de itens assim na prateleira do supermercado.
16: Na hora de fazer compras, preço e marca costumam pesar na escolha, mas será que o consumidor também olha o rótulo? A servidora pública Cláudia Siqueira nem sempre faz isso.
17: Olha, eu vou confessar que eu não costumo olhar.
16: Já a aposentada Renata Mello é um pouquinho mais cuidadosa.
17: Eu costumo olhar muitas coisas de produto comestíveis, mas em produto de limpeza foram coisas assim que muito pouco tempo que eu comecei a ficar mais atenta.
16: Entre os 12 itens proibidos pela Anvisa, vendidos sem registro sanitário, estão alvejantes, tiramanchas e soluções à base de percarbonato de sódio. Antes de colocar o produto no carrinho, vale fazer uma conferência rápida no rótulo. A dica é da gerente de fiscalização e inspeção da Anvisa, Márcia Gonçalves.
18: O consumidor pode olhar ali quem fabrica o produto, onde ele é fabricado, a composição e a concentração, as instruções de uso correto desse produto, de manuseio, as condições de descarte, advertências, o que, que acontece, né, num caso de uma intoxicação.
16: Um dos problemas da comercialização de produtos químicos sem autorização e sem a devida responsabilidade técnica é que não há nenhum tipo de garantia de segurança em seu uso, como explica Rodrigo Moura, coordenador da Comissão Nacional de Fiscalização do Conselho Federal de Química.
19: Quando você tem um produto clandestino, você não tem exatamente a certeza da matéria-prima utilizada nesse produto. Você não tem certeza com relação aos processos químicos que foram utilizados na concepção do produto. você não tem informações técnicas relativas à utilização do produto. Um produto clandestino, ele é um risco para a sociedade.
16: Quem já tem em casa um dos produtos proibidos pela Anvisa deve manter a embalagem fechada, no recipiente original e longe de crianças e animais, e procurar a vigilância sanitária local para saber como proceder. Reportagem Cleide Lopes.
0: A lista dos produtos de origem desconhecida pode ser consultada no portal oficial da Anvisa, no endereço www.gov.br/anvisa.
2: E, Luciano, agora a gente vai falar de bulas de remédios. Decifrar aqueles termos técnicos nas bulas tradicionais pode ser uma missão difícil para muita gente.
0: Para resolver esse problema e garantir acesso à informação com segurança, a Anvisa disponibiliza online, de forma gratuita, o Bulário Eletrônico.
2: A plataforma oferece uma linguagem mais clara para o cidadão.
20: Letras pequenas, termos técnicos, palavras difíceis. Esses são alguns dos problemas encontrados nas bulas dos medicamentos que desestimulam a população a consultar o documento. A aposentada Cleide Felipe da Silva já recorreu à internet para buscar informações. Ela conta que até se arriscou quando entendeu melhor os efeitos colaterais e suspendeu o tratamento.
21: A médica passou um remédio para eu usar por conta de colesterol alterado e eu já tenho um problema nos rins, né? O remédio que ela me passou, me receitou, alterava mais ainda o problema nos rins. Fui lá na internet, pesquisei e vi que tinha um efeito colateral enorme com quem já tinha problema dos rins. Então eu parei por conta própria.
20: E não é só a Cleide que enfrentou os perigos de interromper um tratamento por conta própria pelas dificuldades de ler a bula. O Imar Pereira Nunes também já buscou informações sobre sintomas, tratamentos e medicamentos na internet. Mas o professor não confiou no que leu.
22: Talvez hoje seja um pouco mais fácil, mas sempre tem aquela coisa mais técnica que dificulta, né, um pouquinho o entendimento. Eu já olhei na internet e achei que ia morrer. Chegou no médico, ele desmentiu tudo.
20: Para garantir aos pacientes acesso à informação com segurança, a Agência Nacional de Vigilância Sanitária mantém uma base de dados pública e oficial, onde todas as versões aprovadas pela Anvisa estão disponíveis. Segundo Daniela Marreco Cerqueira, diretora da 2ª Diretoria da Anvisa, a ferramenta chamada de Bulário Eletrônico permite simplificar a leitura das bulas de maneira gratuita.
23: Ao acessar o Bulário Eletrônico, você consegue buscar a bula pelo nome comercial do medicamento, pelo nome da substância ativa, e ele também vai ter acesso a dois tipos diferentes de texto de bula. A gente tem o que a gente chama de bula do paciente e o que a gente chama de bula do profissional de saúde.
20: A diretora Daniela Marreco Cerqueira reforça ainda que no Brasil, medicamentos de referência, genéricos e similares utilizam bulas padronizadas com informações sobre segurança e uso. Quando há necessidade, as alterações passam por análise técnica.
23: A Anvisa vem aprimorando as bulas dos medicamentos exatamente para conseguir maior clareza nas informações, maior legibilidade, conseguir um melhor entendimento.
20: O Bulário Eletrônico pode ser acessado oficialmente através do portal da Anvisa no endereço consultas.anvisa.gov.br. Reportagem Gabriela Noronha.
0: Estados, municípios e o Distrito Federal já podem aderir à Política Nacional dos Direitos das Pessoas LGBTQIA+.
2: A participação é voluntária e também alcança organizações da sociedade civil, instituições de ensino e pesquisa, centros de referência e empresas.
0: O processo de adesão é digital. Feita a adesão, é realizado um plano de ação, como detalha a Secretária Nacional dos Direitos das Pessoas LGBTQIA+, Simi Lahat.
24: Esse plano de ação, ele visa identificar qual é o interesse. Então, se não tem um conselho, quer fazer um conselho, se quer implementar algum equipamento público, se quer elaborar políticas públicas, ela constrói esse plano de ação em conjunto e aí soma esforços para a execução dessa política no território.
2: O processo pode ser solicitado pelo e-mail politica.lgbtqia@mdh.gov.br. Vou repetir, hein? politica.lgbtqia@mdh.gov.br.
0: E essas foram as notícias do Governo Federal.
2: Uma realização da Secretaria de Comunicação Social da Presidência da República.
0: Com produção da empresa Brasil de Comunicação.
2: Fique agora com o Minuto do TCU e em seguida com as notícias do Poder Judiciário e do Congresso Nacional. Uma boa noite.
0: Boa noite para você e até amanhã.
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6: Presidente do STF abre evento internacional sobre independência judicial nas democracias contemporâneas.
7: TSE define critérios para caracterizar deepfake nas eleições 2026.
6: STJ identifica comando oculto em recurso para enganar sistema de inteligência artificial e determina comunicação à OAB e ao MPF.
7: Boa noite, eu sou Sérgio Duarte.
6: E eu sou Walter Lima.
7: O presidente do Supremo Tribunal Federal, ministro Edson Fachin, abriu nesta quarta-feira a 17ª Jornada Ítalo-Hispano-Brasileira de Direito Público, que tem como tema Resistência Democrática e Justiça Constitucional.
6: Na abertura do evento, Fachin aproveitou para fazer uma manifestação.
7: O ministro disse que é dever de todos preservar a integridade do STF, destacou a responsabilidade do cargo.
25: A elevada autoridade do cargo não confere privilégios, mas impõe deveres, limites e responsabilidades que devem ser observados com absoluto respeito à Constituição, às leis e ao Supremo Tribunal Federal. Nos próximos dias, concluída a análise necessária dos fatos e os procedimentos institucionais pertinentes, esta presidência anunciará, no tempo devido e sem precipitação, as medidas cabíveis e necessárias.
6: O encontro realizado no Supremo reúne até amanhã especialistas do Brasil, da Itália e da Espanha para discutir desafios das cortes constitucionais.
7: Tribunal Superior Eleitoral define critérios para caracterizar deepfake nas eleições 2026.
6: A corte também definiu que a proibição do uso de deepfake nas eleições é para conteúdo caracterizado como propaganda eleitoral. Fábio Ruas.
26: O TSE estabeleceu que deepfake é o conteúdo produzido ou manipulado por inteligência artificial que apresente grau de realismo e crie, reproduza ou altere a imagem, a voz ou a manifestação de uma pessoa viva, falecida ou até fictícia. A tese foi fixada durante julgamento em que o TSE rejeitou o pedido de multa contra o candidato Flávio Bolsonaro pelo uso de um vídeo que recriou com inteligência artificial a imagem e a voz do ex-presidente Jair Bolsonaro. No mesmo julgamento, o TSE ainda decidiu que o ato de transmitir convenção partidária pela internet não configura propaganda eleitoral antecipada, o que depende do conteúdo, da linguagem, dos destinatários e do contexto.
7: STJ identifica comando oculto em recurso com o objetivo de enganar o sistema de inteligência artificial do tribunal e beneficiar a parte recorrente.
6: Com isso, determinou a comunicação à OAB, ao MPF e para a tomada de providências. Fátima Uchoa.
27: Para o STJ, a prática conhecida como prompt injection pode representar ato atentatório à dignidade da justiça e se caracterizar como crime de fraude processual. Os advogados do caso recorreram ao STJ contra a decisão do Tribunal de Justiça da Paraíba, que considerou a absolvição de uma pessoa acusada de homicídio totalmente contrária às provas do processo. Ao classificar como gravíssimo o uso do comando oculto pelos advogados, o relator do recurso especial, ministro Og Fernandes, afirmou que ministro ministros e equipes analisam processos de forma minuciosa e que as ferramentas de IA não são usadas para produzir automaticamente decisões que são apenas assinadas pelos magistrados.
7: Começa o segundo seminário de precedentes na Justiça do Trabalho.
6: Por 2 dias, ministros, magistrados, pesquisadores do direito discutem a uniformização da jurisprudência trabalhista no país. Rafael Silva.
4: O encontro discute a formação e a aplicação de precedentes e de mecanismos para agilizar a análise de processos e a segurança jurídica ao uniformizar a interpretação do direito. Outro ponto é garantir a segurança no uso de ferramentas de inteligência artificial nesse processo.
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7: Uma boa noite.
6: E até amanhã.
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9: Eu sou Paula Groba.
10: E eu sou Humberto Pinheiro.
9: E estes são os destaques de hoje do Jornal do Senado, que começa agora.
10: Avança a proposta sobre o fim da escala 6x1. Texto segue para o plenário.
9: MP do fim da taxa das blusinhas é aprovada em comissão mista e Câmara analisa texto.
10: Comissão de Constituição e Justiça aprova texto base da PEC da Segurança Pública.
9: Boa noite.
10: Boa noite.
9: O fim da escala 6x1 avançou no Senado. A Comissão de Constituição e Justiça aprovou a proposta que reduz a jornada para 40 horas semanais e garante 2 dias de descanso por semana.
10: Na prática, a PEC prevê a adoção da chamada escala 5x2, 5 dias de trabalho e 2 de folga. Agora, o texto será analisado pelo plenário. Repórter Rodrigo Rezende.
11: A proposta de emenda à Constituição 211 de 2019 limita a jornada de trabalho dos trabalhadores seletistas em 40 horas semanais. A PEC cria ainda a escala 5x2, com a obrigação de 2 folgas semanais ao empregado. Todas essas mudanças não podem acarretar diminuição do salário. O relator da proposta, senador Omar Aziz, do PSD do Amazonas, afirma que as mudanças vão dar qualidade à vida dos trabalhadores, principalmente das mulheres.
12: Nós temos dessas 37 milhões, mais ou menos, de trabalhadores nessa situação, mais de 57% são mulheres. Essas mulheres, muitas vezes, têm uma dupla jornada de trabalho.

0: 2017.
1: Ele coloca uma questão uniforme de cima para baixo. Quando se fala aqui do acordo individual como se fosse um retrocesso, o acordo individual existe desde sempre, desde 1943.
0: A PEC estipula um período de transição para a nova jornada. Depois da publicação, as empresas terão até 2 meses para adaptar a jornada para 42 horas semanais. A partir daí, as empresas terão mais 1 ano para colocar a jornada em 40 horas.
2: Senadores também aprovaram na noite desta terça-feira um projeto que cria incentivos tributários para empresas que instalarem, ampliarem ou modernizarem centros de processamento de dados no país, os chamados data centers.
3: A proposta prevê a suspensão de tributos como PIS, PASEP, COFINS, Imposto de Importação e IPI para essas instalações. O texto prevê uma série de contrapartidas por parte das empresas, visando a redução do impacto ambiental. Repórter Alexandre Campos.
4: As empresas habilitadas deverão manter um percentual mínimo de seus serviços no mercado interno, usar fontes de energia renováveis ou de baixa emissão e garantir eficiência hídrica no resfriamento da infraestrutura. Ainda deverão investir em projetos de pesquisa e inovação industrial e tecnológica ligados à economia digital, o correspondente a 2% do valor dos produtos adquiridos no mercado interno ou no exterior, com benefício do regime especial, sendo que 40% dos recursos devem ser aplicados nas regiões Norte, Nordeste e Centro-Oeste. Relator do projeto, o senador Cid Gomes, do PSB do Ceará, destacou a importância dos data centers no dia a dia das pessoas.
5: Com o advento da inteligência artificial, é de que cada vez mais estruturas de bancos de dados sejam necessárias à implantação para que as informações possam estar rápida e prontamente disponíveis para o uso e consumo da população.
4: O projeto, que segue para a sanção presidencial, ainda prevê que as multas previstas no chamado Estatuto Digital da Criança e do Adolescente sejam direcionadas por 5 anos para o Fundo Nacional para a Criança e o Adolescente.
2: O Senado também aprovou um projeto que cria a Política Nacional de Minerais Críticos e Estratégicos. A proposta estabelece diretrizes para incentivar a pesquisa, a extração, o beneficiamento e a transformação desses minerais no Brasil.
3: A proposta também cria um Conselho Nacional para a Industrialização do Setor. Os minerais são importantes para áreas como tecnologia, transição energética e segurança nacional. A proposta segue para a sanção presidencial.
2: E seguiu para a promulgação a indicação do senador Rodrigo Pacheco, do PSB de Minas Gerais, para o cargo de ministro do Tribunal de Contas da União. O TCU é integrado por 9 ministros, indicados pelo presidente da República, pelo Senado e pela Câmara. O cargo é vitalício. Pacheco vai ocupar a vaga deixada por Bruno Dantas, que renunciou ao cargo na segunda-feira.
3: A medida provisória que acaba com a taxa de 20% sobre compras internacionais de até 50 dólares foi aprovada pela Comissão Mista de Deputados e Senadores.
2: Agora, a MP, também conhecida como Taxa das Blusinhas, segue para a votação nos plenários da Câmara e do Senado. A expectativa é que isso aconteça ainda nesta quarta-feira. Repórter Maurício De Sante.
6: O principal ponto de impasse para aprovar a medida provisória que acaba com a chamada Taxa das Blusinhas era definir quando seriam avaliados os impactos da medida. O texto põe fim à cobrança de 20% sobre as compras internacionais de até 50 dólares, hoje cerca de R$250. Pelo acordo, a primeira avaliação será feita 3 meses depois que a medida entrar em vigor. Depois, o Ministério da Fazenda fará novas análises a cada 6 meses. O Congresso também vai avaliar os impactos uma vez por ano. A relatora, senadora Leila Barros, do PDT do Distrito Federal, destacou que o governo federal poderá fazer ajustes dependendo do resultado dessas avaliações de impacto.
7: A gente atendeu, em parte, a maior preocupação do setor, que é a avaliação, dando essa autonomia ao Ministério da Fazenda, a avaliação de 6 em 6 meses e também passar pelo Executivo a avaliação do Congresso Nacional anualmente.
6: Mas o senador Isalci Lucas, do PL do Distrito Federal, acredita que o prazo de avaliação de impacto a cada 6 meses é muito extenso.
8: O que nós queremos é isonomia para o produtor aqui local. Até 6 meses já quebraram as empresas todas. Se o governo fizer essa avaliação que está aqui hoje, ele já vai perceber que é inadmissível o que está acontecendo.
6: O setor produtivo pediu ainda igualdade nas regras tributárias e regulatórias. O acordo prevê critérios para avaliar os efeitos da medida e análises sobre propriedade intelectual e qualidade dos produtos. Ficaram de fora a exigência de uso dos correios para o envio dos itens comprados e a implementação de um cashback para os consumidores. Esses pontos devem ser tratados em uma futura etapa de regulamentação da reforma tributária.
3: E o Senado aprovou o projeto que permite a brasileiros que trabalham em

0: Países de língua portuguesa, somar períodos de contribuição para se aposentar. O texto agora segue para promulgação.
1: No Brasil, o acordo vale para aposentadorias por idade e invalidez e pensão por morte. Repórter Patrícia Oliveira.
2: O acordo foi assinado por Brasil, Portugal, Cabo Verde, Moçambique e São Tomé e Príncipe. A ideia é evitar que o trabalhador perca contribuições por não ter cumprido o tempo mínimo exigido em apenas um dos países. No Brasil, o acordo vale para aposentadorias por idade, invalidez e pensão por morte. Para o relator da proposta, senador Carlos Viana, do PSD de Minas Gerais, representa um avanço na proteção previdenciária dos trabalhadores brasileiros.
3: Um ponto muito importante na experiência e na vida de brasileiros que optaram por morar no exterior e trabalhar no exterior, já tendo contribuído no Brasil ou estão contribuindo lá fora.
2: O benefício deverá ser concedido de forma proporcional ao período trabalhado em cada país.
0: A Comissão de Constituição e Justiça aprovou o texto base da proposta que insere na Constituição o Sistema Único de Segurança Pública, também conhecida como a PEC da Segurança Pública.
1: O texto amplia as competências federais no combate ao crime organizado, permite a criação de polícias municipais e redefine o papel das forças policiais. Destaques à proposta continuam sob análise da comissão. Depois, o texto seguirá para o plenário. Os detalhes com o repórter Bruno Lourenço.
4: A proposta estrutura o Sistema Único de Segurança Pública e confere à União a competência para estabelecer diretrizes gerais para o setor. O texto permite o policiamento ostensivo de ferrovias e hidrovias federais pela Polícia Rodoviária Federal. Prevê um regime especial mais rigoroso para punir chefes de organizações criminosas e admite a criação de polícias municipais de natureza civil. O relator, senador Rogério Carvalho, do PT de Sergipe, retirou mudanças dos deputados sobre o financiamento da segurança pública com recursos das empresas de apostas, depois de deduzidas as despesas de custeio.
5: Não é conveniente dar garantia constitucional às despesas de custeios das BETs, principalmente quanto à metodologia de cálculo pretendida prejudica a destinação de recursos para áreas sociais como educação, segurança pública e esportes.
4: A PEC assegura para o novo modelo de segurança pública receitas vinculadas ao Fundo Nacional de Segurança Pública e ao Fundo Penitenciário Nacional, vedados os contingenciamentos, ou seja, os bloqueios orçamentários.
0: Com edição de Paula Groba e trabalhos técnicos de Eliseu Caires, o Jornal do Senado fica por aqui. Acompanhe agora as notícias da Câmara dos Deputados. Boa noite.
1: Boa noite e até amanhã.
6: Jornal Câmara dos Deputados. Plenário define multa para serviços mal avaliados de hospitais privados.
7: Câmara inclui testes vocacionais nos exames de avaliação da educação.
6: Deputados escolhem senador Rodrigo Pacheco como ministro do TCU.
7: Boa noite. Câmara aprova indicação do senador Rodrigo Pacheco para o TCU. Os detalhes com Ana Raquel Macedo.
8: O plenário da Câmara confirmou, com 404 votos favoráveis e 61 contrários, a indicação do senador Rodrigo Pacheco, do PSB de Minas Gerais, para uma vaga de ministro do Tribunal de Contas da União, no lugar do ex-ministro Bruno Dantas. A indicação já tinha sido aprovada pelo Senado. Rodrigo Pacheco tem 49 anos e foi deputado federal entre 2015 e 2018. Na Câmara, foi presidente da Comissão de Constituição e Justiça. Em 2018, foi eleito senador e presidiu o Senado duas vezes, entre 2021 e 2024. A indicação ao TCU foi apresentada pelo presidente do Senado, Davi Alcolumbre, e outros 19 senadores. Pacheco vai assumir uma das vagas indicadas pelo Congresso Nacional no TCU. O tribunal tem 9 ministros, sendo que o Senado, a Câmara dos Deputados e o Presidente da República podem indicar 3 ministros cada, o que está previsto na Constituição. A proposta de indicação recebeu parecer favorável do relator, deputado Aécio Neves, do PSDB de Minas Gerais.
9: Com uma honra enorme, como conterrâneo do senador Rodrigo Pacheco, mas como admirador da sua história, do seu trabalho, mas sobretudo como homem público, que sabe da sua importância e o quanto ele poderá ajudar o país em momentos de incertezas, como fez num passado muito recente.
8: A maioria dos líderes partidários na Câmara recomendou a aprovação da indicação de Pacheco. Falando pelo governo, o deputado Rogério Correia, do PT de Minas Gerais, destacou a qualidade técnica e política do senador para ocupar uma vaga no TCU.
10: Rodrigo Pacheco foi fundamental para a garantia do processo democrático no Brasil quando presidiu o Senado. Nós realmente corremos um sério risco de um golpe de Estado no Brasil, de um golpe que pudesse quebrar a democracia brasileira. Tanto ele, mas também o presidente Arthur Lira aqui na Câmara foram fundamentais, tanto para reconhecer o resultado das eleições, mas também para firmar uma posição contrária a qualquer tipo de golpe.
8: O presidente da Câmara, Hugo Mota, foi na mesma linha.
11: Não temos dúvida do seu preparo técnico e político para representar o Senado Federal naquela Corte de Contas, fazendo votos que ele possa, assim como em sua passagem pelo Congresso Nacional, ter o mesmo compromisso com a sociedade brasileira, com o Congresso Nacional.
8: O Tribunal de Contas da União é o órgão encarregado de fazer o controle externo dos gastos públicos. Ele auxilia o Congresso a fiscalizar o orçamento, analisa a regularidade das contas públicas e tem o poder de multar gestores, mandar devolver dinheiro e declarar inelegíveis os responsáveis por irregularidades. Da Rádio Câmara de Brasília, com informações de Antônio Vital, Ana Raquel Macedo.
6: Justiça.
12: Chico Alencar, do PSOL do Rio de Janeiro, defende o fim do sigilo das investigações sobre o Banco Master. O deputado considera que a divulgação das informações é necessária para esclarecer possíveis relações do banco com integrantes do Judiciário, do Congresso Nacional e do Poder Executivo.
7: Chico Alencar elogia a atuação da Polícia Federal na apuração do caso. Na opinião do parlamentar, o acesso integral às informações pode evitar vazamentos parciais e permitir a identificação de eventuais responsabilidades.
12: Merlon Solano, do PT do Piauí, defende uma investigação ampla sobre as denúncias envolvendo o Banco Master. Ele pede que sejam esclarecidos os fatos relacionados às instituições financeiras e aos recursos públicos mencionados no caso.
7: Merlon Solano diz que é preciso garantir transparência nas apurações, com a responsabilização dos envolvidos, independentemente do cargo que ocupem. Segundo ele, a investigação é importante para preservar a credibilidade do sistema financeiro e das instituições brasileiras.
12: Rodrigo Dazaeli, do PL de Mato Grosso, defende o impeachment do ministro do STF, Alexandre de Moraes, após novos relatórios da Polícia Federal. Para o deputado, os indícios de irregularidades e conflitos de interesse exigem o afastamento imediato do magistrado.
7: Rodrigo Dazaeli também acusa o governo federal de tentar abafar as denúncias para proteger membros do STF. O parlamentar considera que a abertura do processo de impeachment é fundamental para dar uma resposta de transparência à sociedade.
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6: Previdência.
12: A Câmara aprovou um projeto que dobra o período de atividades civis que PMs e bombeiros militares podem usar para ter direito à aposentadoria. O repórter Antônio Vital acompanhou a votação.
17: A Câmara dos Deputados aprovou o projeto que amplia de 5 para 10 anos o tempo de serviço em atividades civis que policiais e bombeiros militares podem averbar para fins de aposentadoria. A proposta também altera as regras relativas ao pagamento de soldo integral para os militares depois de irem para a inatividade. Para receber o pagamento integral, os homens terão que ter 35 anos de contribuição com 25 anos de atividade militar. Já as mulheres terão que ter 32 anos de contribuição e 25 anos de atividade de natureza militar. Hoje, para receber salário integral, os militares têm que ter 35 anos de serviço, com a possibilidade de apenas 5 deles terem sido desempenhados em atividades civis. De acordo com o autor da proposta, deputado Capitão Augusto, do PL de São Paulo, reduzir de 30 para 25 anos o tempo de exercício de atividades de natureza militar e, ao mesmo tempo, permitir o aproveitamento de 10 anos de tempo civil equipara os militares aos policiais federais. O projeto também garante igualdade de acesso entre homens e mulheres e veda restrições ou reservas de vagas sem justificativa técnica. O texto final aprovado foi apresentado pelo relator, deputado Cabo Gilberto Silva, do PL da Paraíba.
18: São 35 anos hoje que o policial trabalha, igual a qualquer um. É doença mental, é a questão da saúde. Então é importante todos vocês entenderem a magnitude desse projeto. O Estado não vai perder nada, que estamos tentando resolver o básico para que possamos avançar. Para que possamos avançar no combate ao crime organizado, nas facções criminosas.
17: O projeto também altera outras regras militares. As progressões de posto por merecimento, por exemplo, terão que ter critérios universais com prioridade para o mérito pessoal e para os militares mais antigos. O projeto que amplia de 5 para 10 anos o tempo de serviço em atividades civis que policiais e bombeiros militares podem averbar para fins de aposentadoria seguiu para análise do Senado. Da Rádio Câmara de Brasília, Antônio Vital.
6: Trabalho.
7: Benedita da Silva, do PT do Rio de Janeiro, defende o fim da escala 6x1 como forma de ampliar o tempo de descanso dos trabalhadores. Ela avalia que a mudança vai melhorar a saúde e a convivência familiar, com reflexos positivos também na produtividade.
19: Benedita da Silva pede que o Senado avance na análise das propostas sobre a redução da jornada de trabalho semanal. Segundo a parlamentar, a maior quantidade de tempo livre também beneficia quem precisa voltar mais cedo para casa ou conciliar o emprego com outras atividades.
7: Bongás, do PT do Rio Grande do Sul, pede o fim da escala 6x1 e a redução da jornada de trabalho de 44 para 40 horas semanais, sem redução de salário. De acordo com o deputado, a mudança vai garantir 2 dias de descanso aos trabalhadores.
19: O parlamentar alega que a redução da jornada vai permitir mais tempo para convivência com a família, estudos, lazer e outras atividades. Bongás também lembra que a Câmara já aprovou a redução para 40 horas e solicita a análise da proposta pelo Senado.
7: Glauber Braga, do PSOL do Rio de Janeiro, apoia o fim da escala de trabalho 6x1, que está prevista para ser analisada pelo Senado. O deputado diz que a mudança tem amplo apoio da população e pode melhorar as condições de trabalho.
19: Glauber Braga também defende a redução da jornada para 40 horas semanais, sem diminuição dos salários. Na visão do parlamentar, a medida garante mais tempo para descanso, convivência familiar e cuidados com a saúde.
7: De acordo com Orlando Silva, do PCdoB de São Paulo, o fim da escala 6x1 é uma conquista viabilizada pela mobilização popular e pelo engajamento do governo. O deputado argumenta que a redução da jornada gera novos postos de trabalho e garante mais qualidade de vida.
19: Segundo Orlando Silva, a medida contrapõe retrocessos trabalhistas vistos em governos liberais e reformas anteriores no Brasil. Para ele, o avanço dessa pauta fortalece a proteção da classe trabalhadora e sinaliza a necessidade de proteger os direitos e a justiça do trabalho.
6: Economia.
7: Adriana Ventura, do Novo de São Paulo, repercute críticas sobre a medida provisória que zera o imposto em compras internacionais de até 50 dólares. Ela afirma que a norma cria tratamento desigual porque o comércio brasileiro continua pagando tributos sobre mercadorias semelhantes.
19: Adriana Ventura ressalta que as entidades empresariais defendem a extensão do benefício a produtos equivalentes vendidos pelo comércio nacional, caso a isenção seja mantida. O documento alerta que a diferença de tributação prejudica principalmente os pequenos varejistas.
7: Para Luiz Carlos Raule, do Podemos do Paraná, os 18 anos de governos do PT representam um fracasso socioeconômico para o país. O deputado argumenta que os indicadores de habitação e educação pioraram no período.
19: Luiz Carlos Raule também destaca o aumento da população em situação de rua e a dependência de programas de transferência de renda. Na avaliação do parlamentar, a gestão atual falhou na criação de empregos e na autonomia dos trabalhadores.
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6: Educação.
7: A Câmara aprovou a inclusão de testes vocacionais no Enem e no Saeb. O repórter Antônio Vital acompanhou a votação.
17: Deputados e deputadas aprovaram um projeto que obriga o Instituto Nacional de Pesquisas Educacionais Anísio Teixeira, o INEP, a incluir testes vocacionais no Enem e no Saeb, o Sistema de Avaliação da Educação Básica. Os alunos que fizerem os dois exames não serão obrigados a responder às questões e o INEP terá que reservar um tempo extra para os candidatos que optarem por fazer os testes. O projeto foi apresentado pelo deputado Nicolas Ferreira, do PL de Minas Gerais, e recebeu parecer favorável do relator, deputado Mendonça Filho, do PL de Pernambuco. De acordo com a proposta, o teste será incluído nos cadernos da prova aplicada no terceiro ano do ensino médio. A justificativa é de que muitos jovens, especialmente os mais pobres, não dispõem de acesso a ferramentas de orientação vocacional, o que os deixa mais expostos a escolhas desinformadas. Entre as diretrizes previstas para a elaboração dos testes vocacionais estão a identificação das áreas de maior afinidade e das aptidões, além do mapeamento de possibilidades de empreendedorismo, de oportunidades profissionais, de cursos técnicos ou de cursos de graduação. Os resultados dos testes de aptidão deverão ser apresentados na forma de relatório e as regras deverão ser revistas, no máximo a cada 2 anos, como maneira de atualizar o conteúdo e forma do teste. Para o relator Mendonça Filho, o projeto democratiza o acesso aos testes vocacionais. Já a deputada Soraya Santos, do PL do Rio de Janeiro, disse que é cada vez mais difícil para os jovens decidir que carreira vão seguir.
2: É um direito da criança você poder medir resultados. Então, quando a gente pega e propõe provas para medir o conhecimento, é absolutamente necessário. Segundo, a gente tem que pensar nos testes vocacionais, porque cada vez está mais difícil para os jovens, diante de tanta divisão através das formações, você saber exatamente o que você quer.
17: O projeto que obriga o INEP a incluir testes vocacionais no Enem e no Saeb seguiu para análise do Senado. Da Rádio Câmara de Brasília, Antônio Vital.
19: Agricultura. Luiz Couto, do PT da Paraíba, defende o fortalecimento da agricultura familiar como parte da soberania alimentar do país. O congressista ressalta que o acesso à água como política de segurança hídrica permite que produtores do Nordeste mantenham a produção de alimentos.
7: Luiz Couto reivindica mais investimentos em pesquisa e assistência técnica para apoiar quem vive da terra. O parlamentar também considera necessárias políticas permanentes de convivência com o semiárido, com infraestrutura para facilitar o escoamento da produção.
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19: Saúde. A Câmara aprovou um projeto que prevê multa de até R$500 mil para hospitais privados mal avaliados. O repórter Marcelo Lascher explica a proposta.
22: O plenário da Câmara aprovou o projeto apresentado pelo ex-senador e hoje ministro do Supremo Tribunal Federal, Flávio Dino, que prevê mecanismos de avaliação de hospitais e serviços de saúde privados. A proposta cria o Programa de Avaliação dos Serviços de Saúde, com a previsão de multas que variam de R$5 mil até R$500 mil para instituições privadas que não seguirem determinados padrões de qualidade. De acordo com o projeto, esses padrões de qualidade devem ser definidos pela Agência Nacional de Vigilância Sanitária, a Anvisa. Para isso, serão levados em conta quesitos como a garantia de segurança do paciente, a oferta de atendimento de emergência e o cumprimento de normas da Agência Nacional de Saúde Suplementar, a ANS. Na Câmara, o relator, deputado Márcio Gerri, do PCdoB do Maranhão, deu parecer favorável à proposta já aprovada pelo Senado. Segundo ele, o projeto fortalece os sistemas de fiscalização e avaliação de unidades de saúde já existentes e contribui para o aumento da qualidade de assistência prestada à população. O projeto foi criticado pela deputada Adriana Ventura, do Novo de São Paulo, que apontou intromissão estatal na iniciativa privada.
23: Aqui, intervenção direta, intervenção estatal sobre o sistema privado de saúde. Privado, Tem multas altíssimas nesse projeto, que até 500 mil reais. A gente está falando de rede de hospitais privados, laboratórios, consultórios, talvez médicos, clínicas privadas. E assim, simplesmente colocando multas, sanções.
22: O autor da proposta, Flávio Dino, perdeu um filho de 13 anos.

0: Em 2012, após ser atendido em um hospital particular de Brasília, a justiça considerou que houve falhas e condenou o hospital a pagar uma indenização de R$ 1.200.000. O caso foi lembrado durante a votação. Para a deputada Maria do Rosário, do PT do Rio Grande do Sul, é dever do Estado fiscalizar os serviços de saúde, inclusive os privados.
1: Porque ainda que seja a iniciativa privada a prestar o serviço de saúde, a qualidade, a segurança na assistência à saúde, mediante o estabelecimento de padrões nacionais, avaliação de serviços, divulgação de resultados e ampliação da transparência e controle sobre a qualidade deste atendimento, tem que ser assegurada pelo Estado.
0: O projeto que prevê mecanismos de avaliação de hospitais e serviços de saúde privados seguiu para a sanção presidencial e já pode virar lei. Da Rádio Câmara de Brasília, com informações de Antônio Vital, Marcelo Larcher.
2: 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Direitos Humanos.
3: Soraya Santos, do PL do Rio de Janeiro, denuncia que a coleta de material para o exame toxicológico de motoristas tem gerado abusos e violência institucional contra as mulheres. A deputada relata casos em que trabalhadoras tiveram partes do cabelo raspadas para a realização do teste.
4: Soraya Santos reforça que a legislação exige apenas a retirada de poucos fios e que o descumprimento das normas fere a dignidade das motoristas. A parlamentar anuncia que a Procuradoria da Mulher vai acionar a justiça e pedir a punição dos órgãos responsáveis pelos excessos. Homenagem.
3: André Figueiredo, do PDT do Ceará, homenageia o ex-ministro do Trabalho, Manuel Dias, que morreu aos 88 anos no dia 22 de agosto. O deputado destaca a trajetória do advogado e político catarinense e sua atuação em defesa da educação em tempo integral e da democracia.
4: Termina agora o Jornal Câmara dos Deputados, produzido pela Rádio Câmara, com trabalhos técnicos de Everson Urani e apresentação de Márcio Aquiles Sardi e José Carlos Andrade. Uma ótima noite para você.
3: A Voz do Brasil volta amanhã. Boa noite.
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1: É. Vamos lá, que tá na hora. Tá na hora, então. Bora, né? Boa noite! Boa noite, Santa Bárbara do Sul. Boa noite, nossa querida, linda e maravilhosa região. Está começando aqui na 97.9 FM, mais um Sertanejão da Blau. Hoje uma quarta-feira linda, maravilhosa. Temperatura amena, né? Show de bola. 15 graus a temperatura, né? Hoje é o segundo dia do mês de setembro do ano de 2026 e a gente está chegando então com os modão, saudando o nosso amigo ouvinte da cidade, do interior e da nossa grande região. Um baita abraço aí, vamos junto então até as 22, né, Che? E estamos chegando muito bem acompanhados aqui dos nossos patrocinadores do programa: Recicladora Doneda, de Luiz Carlos Doneda, Moto Esporte do Chico Orsolim, Casa de Carne RVA, Faiden Funilaria, e eu falei pra vocês ontem, né? Eu falei ontem que teríamos a partir de hoje aqui com a gente no hall de patrocinadores do programa, Nando Filme. 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Viva, por amor, escrevi esta canção. É, moçadinha, eu sou o Jorge Costa, amigo de vocês, comunicando a partir de agora, assumindo o painel e convidando você, fica ligado. E nos ajude a fazer a programação. Vamos lá que tá na hora de abrir os cadernos, hein? E abrindo o nosso programa, vem chegando, Rick Renner, Estou Me Desligando de Você.

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0: Eita, começamos bem, né? Começamos bem de uma forma, né? Que a quarta-feira exige, né? Bem, de uma forma bem romântica aí, entre a paixão e a amizade, ouvimos com o Marciano, 20 horas e 13 minutos agora, e depois do intervalo a gente volta.
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17: Olá.

Agora 20 horas e 17 minutos, 20 com 17, voltamos com a sequência aqui dos Mudão e já vamos para a nossa reflexão aqui no programa hoje, dizendo o seguinte: procure praticar o bem. Repito, procure praticar o bem. Mas, enquanto não lhe for possível praticá-lo, vá tentando imitar quem o pratica, porque a força de você imitar acabará praticando. As criancinhas não sabem falar, mas tanto imitam os que falam, os seus pais, que acabam exercendo o ato de falar. É melhor que você imite o bem do que o mal. Quem imita o bem, pratica o bem. Quem o mal, acaba se enveredando pelos caminhos do mal. Então, meu amigo e minha amiga, pratique, exercite, pratique o bem.

0: Vitor Lidel, Água de Oceano, aqui nos modão sertanejo da Blau, que maravilha, 20 com 21 agora, hein? É, e vamos em frente, hein? Vamos em frente aqui, já tô recebendo uma mensagem aqui do meu amigo, vamos pra Passo Fundo agora, hein? Vamos dar um pulinho em Passo Fundo aí. Alô, Passo Fundo, alguém na escuta, câmbio. Meu amigo alemão, boa noite!
1: Boa noite, Santa Bárbara do Sul. Boa noite, meu grande amigo Jorge Costa. Como é que você está, meu amigo? Estamos aí, passando para marcar presença. Desde já, quero deixar um grande abraço para você, para todos os teus ouvintes, todos os meus amigos do coração, toda a comunidade São João Batista, minha esposa Sandra, minha filha Mari, minha filha Ana Carolina. Jorge,

0: vou mexer nos cadernos ali. Poeta e trovador, amigo. Esta música eu deixo especial a todos os meus amigos do coração. Que tenhamos todos uma excelente quinta-feira e fiquem todos com Deus. Positivo?
1: Opa, positivo! Positivo, alemão. Só me confirma depois, hein? É pra todos os amigos, o Sardelli e o Ciumento também? E agora eu fiquei na dúvida aqui. Não sei se vai pro Sardelli e o Ciumento já deve estar dormindo, né? Mas beleza, então. É pra toda a gurizada aí, né? Pra todos os amigos. Beleza, alemão. Forte abraço. Passo Fundo com a gente, tchê. Que maravilha, hein? São 20 horas e 22 minutos agora. Ela segurava o corpo. Meu amigo Emir Marques, boa noite, meu amigo Jorge. É o Emir. Eu gostaria de ouvir a música do Renan e Raí, Amor por Telefone. Um grande abraço, meu amigo Emir, na audiência, na sintonia, no volume 12. Vamos lá, então, começando com Poeta e Trovador, Amigo.

0: Renan e Raí, dos cadernos do Emir, hein? Amor por telefone, que pancada, 20 com 30, aqui na Mais Ouvida, né? Bom, vamos dar uma respirada agora, hein? Vamos tomar um copinho d'água e voltamos já depois dos comerciais.
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7: Tô bem preocupado com o Sardella aí, com essa chuvarada aí, Jorge. Não sei, do Lambari também, o Sardella e o Lambari com essa chuvarada, não sei como é que estão por aí, faz horas que não escuto ele aí. Tô bem preocupado com essa chuvarada aí.
8: Pois é, muita água, né? Tá louco, aguaria, né? Sei lá, o Sardella e o Lambari, né? É, mas daqui a pouco eles vêm pra pista, né, Che? Eles não são de algodão, né, alemão? Vamos falar a verdade, né? É, Sardella. Não, não. O ciumento também não é de algodão, né? Né? Alemão. Eles vêm pra pista, vamos, é. Eles vêm pra pista. Beleza. Vamos lá então, moçada. Vamos seguindo aqui com os modão da Blau. 15 graus a temperatura, hein? 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

Muito bem, e agora, quando são 20 horas e 39 minutos, é hora, vamos dar aquela pausa, vamos dar aquele time para informação para você que está ligado.

Senado adia a votação do fim da escala 6-1 por falta de votos e deixa PEC para depois das eleições. 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
18: Voltamos! Vamos lá, tamo de volta, hein? Tamo de volta com a sequência dos modão, são 20 horas e 47 minutos agora! Falando diretamente aqui dos nossos estúdios, na Coronel Vitor do Moncel, 17h56.
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18: Maravilha, maravilha. Voltamos para Passo Fundo, hein? Voltamos para Passo Fundo. Alô, Amália Câmbio, tá na escuta? Minha amiga Amália, filha do Alemão e da Sandra. Boa noite, minha amiga Amália.
20: Tio Jorge Costa, aqui é a Amália de Passo Fundo. Tio Jorge Costa, tamo na escuta. Gostaria de pedir a música Mariposa. Ofereço pro meu pai Lindomar, pra minha mãe Sandra, pra minha irmã Anne e para todos vocês aí da rádio. Câmbio, tio Jorge.
18: Olha aí, ó. Já diz o ditado, né? Filho de tigre sai pintado. Olha aí, tem o dom da palavra, né? Igual o pai, né? Fala bonito, igual o pai, hein? Brincadeira, alemão. Abração aí pra família toda. Obrigado, Amália. 20 com 48 agora.
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18: Também tá na audiência, tá na sintonia, meu grande amigo Lely Erter. Boa noite, meu amigo Jorge. Estamos aqui curtindo o seu programa, meu irmão. Como quarta-feira, hoje não podia faltar aquela música, né? Filé à Cubana. Um abraço, meu amigo. Valeu. O grande Lely, hein? Esse tem sempre os cadernos em dia, né, bandidão? 20 com 49 agora.

Zezé, dica Marco e Luciano, que beleza, hein? Também tá com a gente, tá na Blau, tá legal, meu amigo Diego. Diegão já ligou, já tá participando com a gente aqui, tá nas ondas do rádio. Um abraço pro meu amigo Diego, um abraço pro Mauro aí, volume 12, curtindo os modão sertanejo da Blau. Vamos lá!

Zezé de Camargo Luciano, faz mais uma vez comigo, 21 horas e 1 minuto agora, hein? Depois do intervalo a gente volta com a sequência do programa. Chegou!

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